0: fica economicamente viável. Então ele perde 2-3 dias de trabalho da sua vida. Então, para os catadores, para a geração de renda para eles, é fundamental que o material seja segregado corretamente na fonte, já na sua casa, na sua empresa, para que possa chegar um material mais limpo e de melhor qualidade.
1: Os desafios são muitos. Resíduos orgânicos misturados aos recicláveis, restos de comida,

0: É o de melhor qualidade. Além desse ganho ambiental que tem, ainda vai gerar esse ganho social que rende renda para as pessoas.
1: O governo do Brasil quer triplicar a reciclagem no país e lançou uma campanha nacional para ampliar a conscientização ambiental e fortalecer o trabalho das cooperativas.
2: O resíduo que você separa vira renda nas mãos de quem recebe. Valorize e respeite as catadoras e catadores. O descarte correto pode começar com você.
1: A orientação é simples. Papéis, plásticos, metais e vidros devem ser separados dos resíduos orgânicos. Reportagem Pablo Mundim.
3: Desde 2023, o BNDES, Banco Nacional de Desenvolvimento Econômico e Social, recebeu mais de 500 mil pedidos de crédito rural de produtores do agronegócio.
4: Mas em 1% deles, as propriedades em questão tinham sido apontadas em indícios de desmatamento ilegal pelo MAP Biomas, um sistema de monitoramento colaborativo da vegetação nativa em todo o país.
3: Nesses casos, para evitar o fomento a quem prejudica o meio ambiente, os pedidos foram negados pelo banco.
5: O BNDES, Banco Nacional de Desenvolvimento Econômico e Social, rejeitou mais de 1 bilhão e 100 milhões de reais em pedidos de financiamento feitos por produtores rurais que tinham propriedades com indícios de desmatamento ilegal nos últimos 3 anos. O monitoramento de propriedades rurais é feito em parceria com o MAP Biomas, uma rede colaborativa de organizações não governamentais, universidades e empresas de tecnologia que monitora os biomas brasileiros via satélite. O objetivo desse trabalho em conjunto é evitar a concessão de financiamentos a quem pratica o desmatamento ilegal. O chefe do Departamento de Acompanhamento e Prevenção de Inconformidades do Banco, Rafael Santelli, explica que o BNDES é um grande parceiro do agronegócio e valoriza a produção sustentável e ética no campo brasileiro. Mas o banco, de acordo com Santelli, não é complacente com o agro que destrói o meio ambiente.
6: O BNDES é uma das maiores instituições apoiadoras do setor agropecuário, sem dúvida alguma. Mas é claro, o agronegócio sustentável está dentro da estratégia do banco apoiar agricultura sustentável, preservação das florestas, transição justa para uma economia neutra em carbono. E a gente vem buscando apoiar os produtores que têm boas práticas de manejo, de sustentabilidade, agricultores inovadores. Então a gente vem buscando apoiar essas boas práticas no setor agropecuário, assim como nos demais setores da economia também.
5: O Norte e o Nordeste foram as regiões que tiveram o maior percentual de financiamentos evitados pelo BNDES por conta de indícios de desmatamento ilegal. 1,7% dos 6 bilhões de reais em financiamentos solicitados na região Norte e 1,7% dos quase 8 bilhões de reais da região Nordeste. Reportagem André de Barros Lima.
4: E a Polícia Rodoviária Federal também aproveitou a Semana do Meio Ambiente para divulgar números recordes de combate aos crimes ambientais em todo o Brasil, especialmente na Amazônia Legal.
3: Desde 2023, quando foi lançado o Plano Amazônia Segurança e Soberania, também conhecido como Plano AMAS, foram apreendidos 300 quilos de ouro nos 9 estados da Amazônia Legal.
4: A PRF também atuou contra o tráfico de drogas na região com a apreensão de 107 toneladas de maconha e 32 de cocaína, além de armas e munições.
3: O prejuízo ao crime organizado inclui a inutilização de equipamentos utilizados no garimpo ilegal, como balsas, motores, tratores, escavadeiras, caminhões e até aviões e helicópteros.
4: Mais de 14 bilhões de reais foram anunciados hoje para fortalecer a agropecuária pelo programa Move Agricultura.
3: O valor vai ser investido em crédito para aquisição de tratores, colheitadeiras, plantadeiras e outros equipamentos para o campo.
4: O anúncio foi feito durante uma feira de tecnologia agrícola no município de Luiz Eduardo Magalhães, na Bahia.
3: O vice-presidente Geraldo Alckmin também anunciou o financiamento de 21 bilhões de reais para a renovação de frota de caminhões que deve atender as demandas logísticas do agro negócio.
7: Estão liberados 14 bilhões de reais para financiamento de tratores, implementos agrícolas, 1 ano de carência, 5 anos para pagar, juros em torno de 9%.

0: Cauano. A segunda boa notícia é o Move Caminhões. São 21,1 bilhões de crédito, 2 bilhões para ônibus, renovação de frota, melhora a logística, melhora a produtividade, melhora o meio ambiente, segurança automotiva para ajudar a mecanização da nossa agricultura.
1: Estudante do ensino médio e ainda não fez a sua inscrição para o Enem, atenção.
2: O Ministério da Educação ampliou o prazo de inscrições para as provas desse ano para até sexta-feira, dia 12.
1: O Exame Nacional do Ensino Médio seleciona estudantes para ingresso nas universidades públicas e privadas e institutos federais de educação superior.
3: A prorrogação foi anunciada pelo Ministério da Educação, MEC, e pelo Instituto Nacional de Estudos e Pesquisas Educacionais, Anísio Teixeira, INDEP. As provas continuam marcadas para os dias 8 e 15 de novembro. Vale ressaltar que ter direito à isenção da taxa não garante a inscrição automática. Quem recebeu a gratuidade teve a justificativa de ausência aceita na edição passada, participa do programa PED Meia ou concluiu o ensino médio na rede pública neste ano, também precisa confirmar a participação no sistema. No caso dos estudantes da rede pública, a inscrição foi gerada automaticamente, mas é necessário acessar a plataforma para confirmar os dados, escolher o município de prova, a língua estrangeira e solicitar atendimento especializado, se necessário. Para os candidatos não isentos, a taxa de inscrição é de R$ 85,00 e agora pode ser paga até 17 de junho. O prazo para solicitar atendimento especializado e tratamento por nome social também termina nesta sexta-feira. Quem concluir o ensino médio em 2026 e participa do PED Meia recebe um incentivo adicional de R$ 200,00 desde que esteja presente nos dois dias de prova. Para conferir todas as regras da edição e se inscrever, acesse enem.inep.gov.br/participante. Dilson Santa Fé, para a Voz do Brasil.
2: O Ministério da Saúde suspendeu temporariamente a aplicação da vacina contra a dengue, desenvolvida pelo Instituto Butantan.
1: Segundo o ministro da Saúde, Alexandre Padilha, a ação foi necessária após o sistema de vigilância registrar 42 reações severas em pessoas que tomaram o imunizante, incluindo duas mortes.
2: Os casos equivalem a apenas 0,008% do total de 500 mil doses que já tinham sido distribuídas.
1: Mesmo assim, o ministro Alexandre Padilha explicou os objetivos para suspender a aplicação do imunizante.
4: Primeiro é a ação de precaução, que deve sempre guiar quem respeita a vida, quem respeita a ciência, ainda mais quando a gente está falando de vacinação. Segundo, para que Ministério da Saúde, Anvisa, Instituto Butantan aprofundem a investigação, tanto nos 42 casos. Buscar fator de risco nessas 42 pessoas, identificar com pessoas que tomaram na mesma época, se tem alguma outra diferença entre essas pessoas, inclusive aprofundar a investigação sobre os 3 casos graves e os 2, em especial, que temos óbitos registrados, onde não existe informações suficientes para estabelecer uma causalidade entre a vacina e esses óbitos.
2: Importante destacar que esse imunizante nacional estava sendo aplicado apenas nas cidades de Botucatu, em São Paulo, Nova Lima, em Minas Gerais, e Maranguape, no Ceará, e ainda na região de Araguaína, em Tocantins.
1: Para quem tomou a vacina nos últimos 21 dias, a orientação do Ministério da Saúde é fazer o acompanhamento em uma unidade de saúde local para observar possíveis reações adversas.
2: E o Ministério da Saúde ampliou a capacidade de atendimento do SUS com a entrega de 300 equipamentos e a 185 municípios em todos os estados.
1: A modernização do Sistema Único de Saúde deve diminuir a fila de espera dos atendimentos em todo o país.
2: Os investimentos do novo PAC Saúde chegam a R$ 546 milhões e vão viabilizar 428 mil cirurgias eletivas por ano.
5: O Ministério da Saúde iniciou a segunda etapa da entrega de equipamentos para hospitais públicos e filantrópicos em todo o país. A ação prevê a distribuição de 150 novos combos cirúrgicos e 20 tomógrafos para ampliar os atendimentos especializados no SUS. Com investimento de 546 milhões de reais, os equipamentos devem permitir a realização de cerca de 428 mil cirurgias eletivas por ano. A ação deve reduzir filas e o tempo de espera dos pacientes. Os combos incluem equipamentos para cirurgias gerais e oftalmológicas, utilizados em procedimentos como vasectomia, laqueadura e cirurgia de catarata. Ao todo, 185 municípios vão ser beneficiados. As remessas começaram em fevereiro deste ano e seguem até o fim de junho. Além da entrega dos equipamentos, o Ministério da Saúde também garante instalação, treinamento das equipes e manutenção por 3 anos. A iniciativa faz parte do programa Agora Tem Especialistas e busca ampliar o acesso da população a consultas, exames e cirurgias pelo SUS, especialmente em regiões com menor oferta de atendimento especializado. Lucília Araújo para a Voz do Brasil.
1: Entre 2023 e 2025, o Brasil levou mais de 26 milhões de pessoas para fora da faixa de insegurança alimentar.
2: Isso levou as Nações Unidas a retirarem o país do mapa da fome.
1: O resultado refletiu a adoção de uma série de ações para aumentar a oferta de alimentos e a renda das famílias mais vulneráveis.
6: Moradora do Sol Nascente, região mais pobre do Distrito Federal, Keila de Souza Barbosa tem 7 filhos e está à espera de mais 2. Segundo ela, com crianças ainda muito pequenas, é difícil trabalhar fora. Keila revela que a fome já fez parte da rotina do lar, mas hoje a situação mudou. O sustento vem principalmente do Bolsa Família. O benefício chega a R$ 1.400 por mês.
7: Já passei fome, mas meus filhos, e hoje meus filhos já não passam mais, né? Então, assim, é um benefício que me ajuda muito.
6: O Bolsa Família é uma das ações do Plano Brasil Sem Fome, criado em 2023. A iniciativa reúne o trabalho de 24 ministérios para aumentar a renda, garantir comida saudável e dar proteção social. E é coordenado pelo Ministério do Desenvolvimento e Assistência Social, Família e Combate à Fome. Valéria Buriti, secretária extraordinária de Combate à Pobreza e à Fome, explica que o plano nasceu num momento crítico e foi estruturado como uma das prioridades do governo do Brasil.
8: Era 33 milhões de pessoas passando fome, então a gente conseguiu nesse período controlar a inflação de alimentos, gerar emprego, gerar ocupação e reduzir desigualdades.
6: Entre 2023 e 2025, o Bolsa Família atendeu em média 20 milhões e 700 mil famílias por mês. O total de repasses passou de 434 bilhões de reais. O resultado foi reforçado por ações como o programa Gás do Povo, o benefício de prestação continuada e a valorização do salário mínimo. Com isso, a rede de segurança alimentar avançou e a adesão de municípios ao Sistema Nacional saltou de 536 para mais de 2.200 cidades em abril deste ano. Mesmo com a saída do mapa da fome, 6 milhões e 500 mil pessoas ainda enfrentam a fome grave no país. Para mudar essa realidade, a nova etapa do Plano Brasil Sem Fome vai concentrar esforços em territórios onde há maior concentração de domicílios nessa condição. Valéria Buriti traz os detalhes.
8: A gente tem mobilizado os entes federativos para adotarem esses planos, também com estratégias que garantem acesso à água, produção de alimento, abastecimento alimentar. Seja um esforço coletivo, um grande mutirão para que a gente tenha, de fato, direito à alimentação é garantido todos os dias para quem vive no Brasil.
6: Com o aumento da renda pelo trabalho, 2 milhões de pessoas deixaram o programa Bolsa Família entre janeiro e outubro do ano passado. Reportagem Luciana Colares de Holanda.
2: E assegurar renda para famílias vulneráveis que vivem da pesca é também o objetivo do Seguro Defeso.
1: Mais de 3 bilhões de reais foram pagos a pescadores artesanais de todo o país desde novembro do ano passado.
9: O seguro-desemprego do pescador artesanal, também conhecido como seguro-defeso, é um benefício que garante renda aos pescadores durante o período em que a atividade é interrompida para a reprodução das espécies. O valor das parcelas é de um salário mínimo e o tempo do pagamento varia conforme a espécie e a região. Uma ajuda necessária para conseguir manter-se na profissão. No caso da pescadora Sandra Paula Ribeiro, de 41 anos, que exerce a atividade em Santa Catarina.
10: Nesse período que a gente não pode pescar, é uma ajuda para casa, para renda, para ir mantendo as contas em dia. Se a gente não consegue trabalhar nesse período de defeso, a gente vai sobreviver do quê? Então a gente precisa do seguro para isso.
9: Desde novembro do ano passado, 745 mil pescadores artesanais foram beneficiados pelo Seguro Defeso. Ao todo, o Ministério do Trabalho e Emprego já repassou 3 bilhões e 130 milhões de reais a esses profissionais. O diretor do Departamento de Gestão de Benefícios, João Paulo Ferreira Machado, explica que a medida também tem importância ambiental.
11: Para garantir a reprodução das espécies, a continuidade da produtividade da produção de peixes, o seguro-defeso é pago para que o pescador não pesque naquele momento, ele fique impedido de pescar, e devido a esse impedimento, ele recebe uma parcela de um salário mínimo para cada mês em que há um impedimento.
9: Os estados do Maranhão, Pará, Bahia, Amazonas e Piauí concentram quase 80% do total de requerimentos do seguro defeso. Um dos beneficiados é o pescador José Leandro Melo, da cidade paraense de Santarém, que exerce a atividade no Rio Tapajós e recebe o seguro há 7 anos.
12: A distância de onde vivemos para a cidade são de 6 horas de embarcação, né? Para chegar na cidade para comprar alimentação. Então esse seguro ele é muito importante. Ele serve para comprar a nossa alimentação, serve para comprar os nossos materiais de pesca, né? E comprar também combustível.
9: Para este ano, o orçamento destinado pelo governo ao seguro defeso é de 7 bilhões e 900 milhões de reais. Para receber o benefício, é preciso fazer o pedido no aplicativo da Carteira de Trabalho Digital ou no portal do Emprega Brasil. Tem direito ao seguro o pescador artesanal que já tenha pelo menos 1 ano de registro, que não tenha qualquer outra fonte de renda e que tenha se dedicado a essa atividade em todos os meses entre os períodos de defeso. Com locução de Natália Koslick, reportagem Márcia Fernandes.
2: 67 toneladas de drogas apreendidas, 639 armas retiradas de circulação e mais de 26 mil munições recolhidas.
1: Esses são alguns dos primeiros dados divulgados como resultado do novo programa Brasil contra o Crime Organizado.
2: Apenas 3 semanas após o lançamento da nova estratégia, 473 prisões foram realizadas.
1: O programa prevê ações integradas entre as forças policiais da União, estados e municípios.
2: E essas foram as notícias do governo do Brasil.
1: A realização da Secretaria de Comunicação Social da Presidência da República.
2: Com produção da empresa Brasil de Comunicação.
1: E agora com as notícias do Poder Judiciário e do Congresso Nacional. Boa noite.
2: Uma boa noite para você. Até amanhã.
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15: CNJ institui grupo de trabalho para aperfeiçoar sistema remuneratório da magistratura em cumprimento à decisão do Supremo Tribunal Federal.
16: STJ garante isenção de ICMS na compra de veículo por pessoa com visão monocular.
15: Tribunal Superior Eleitoral abre consulta pública para definir modelo da nova urna eletrônica.
16: Boa noite, eu sou Marcela Luiza.
15: E eu sou Walter Lima.
16: Conselho Nacional de Justiça institui grupo de trabalho para aperfeiçoar sistema remuneratório da magistratura em cumprimento à decisão do Supremo Tribunal Federal.
15: A medida integra ações para garantir transparência, uniformidade e controle dos pagamentos realizados no Poder Judiciário. Fernanda Porto.
17: O grupo de trabalho foi instituído pelo presidente do CNJ e STF, ministro Edson Fachin, a fim de realizar estudos para basear propostas legislativas sobre a remuneração da magistratura. A comissão tem a tarefa não só de analisar propostas já produzidas, mas consolidar e sistematizar conclusões voltadas a contribuir com a uniformização, padronização, transparência e previsibilidade das parcelas remuneratórias do Judiciário, em respeito à Constituição Federal. Para isso, os estudos e relatórios devem ser produzidos periodicamente e divulgados no portal do CNJ.
16: Pessoas com visão em apenas um dos olhos têm direito à isenção do ICMS na compra de veículo automotor.
15: Esse entendimento é do STJ. Fátima Uchoa.
18: A segunda turma do STJ rejeitou o recurso do Distrito Federal e manteve decisão que concedeu isenção do ICMS a um motorista com visão monocular. De acordo com o relator ministro Francisco Falcão, a jurisprudência das cortes superiores considera a visão monocular uma deficiência para vários efeitos jurídicos e uma lei de 2021 a classificou como deficiência sensorial do tipo visual para todos os efeitos legais. Assim, segundo o ministro, reconhecer a visão monocular como deficiência para diversos efeitos jurídicos e simultaneamente negar tal condição quando se trata de política pública voltada à promoção da mobilidade dessas pessoas implicaria incoerência normativa incompatível com a lógica do sistema jurídico.
16: Tribunal Superior Eleitoral abre consulta pública para definir modelo da nova urna eletrônica para as eleições de 2028.
15: Empresas especialistas poderão apresentar Aliás, empresas e especialistas poderão apresentar sugestões técnicas para aperfeiçoar o equipamento. Fábio Ruas.
19: As contribuições devem ser encaminhadas para o e-mail urna2028@tse.jus.br. As sugestões precisam ter fundamentação técnica com propostas de alteração, inclusão ou substituição dos requisitos previstos nos anexos do edital. O TSE poderá ainda solicitar esclarecimentos complementares às empresas participantes. A consulta pública vai ficar aberta por 21 dias, contados a partir da publicação do edital, e poderá ser prorrogada.
16: Ministério Público Federal entra com ação para que hospital em São Paulo implemente política de cotas na residência médica.
15: A instituição tem desrespeitado diretrizes do Ministério da Saúde, apesar de atuar no SUS e receber benefícios fiscais. Vanessa Pereira.
20: Na ação, o MPF pede que o hospital israelita Albert Einstein, em São Paulo, implemente a política de cotas nos programas de residência médica. Os pedidos incluem a abertura de editais complementares no atual processo seletivo de 2026, com a destinação de vagas para candidatos com deficiência, negros, indígenas, quilombolas e pessoas trans, conforme os percentuais definidos pelas normas vigentes. O MPF ressalta que a aplicação de ações afirmativas nas residências médicas é obrigatória, mesmo em instituições de direito privado. Isso porque tais programas envolvem o treinamento no âmbito do SUS, sendo regulamentados pelo governo federal.
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16: Uma boa noite.
15: E até amanhã.
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21: Eu sou Paula Groba.
22: E eu sou Ricardo Nakaoka.
21: E estes são os destaques de hoje do Jornal do Senado, que começa agora.
22: Congresso analisa a medida provisória para conter preço do diesel.
21: Policiais e bombeiros podem receber indenização por atuação na pandemia.
22: Aumento de pena para roubo de combustíveis e menores infratores está na pauta desta semana.
0: Boa noite.
3: Boa noite.
0: Quando o diesel sobe, o impacto é sentido em toda a economia, já que o combustível é essencial para o transporte de cargas e influencia o preço de alimentos, produtos e serviços.
3: E para tentar aliviar essa pressão, o Congresso vai votar uma medida provisória editada pelo governo federal que estabelece condições para produtores e importadores beneficiados ajudarem a reduzir o preço do combustível. Os detalhes com Lana Dias.
4: O subsídio de R$1,12 por litro do óleo diesel fica condicionado a critérios, como dedução do valor no preço de venda do combustível e identificação dos descontos equivalentes nas notas fiscais. A fiscalização dos preços será feita pela Agência Nacional do Petróleo, Gás Natural e Biocombustíveis. Para o senador Paulo Paim, do PT do Rio Grande do Sul, a medida foi positiva, especialmente em meio à guerra no Oriente Médio.
23: O governo

0: continua entregando, apresentando, né, para o povo brasileiro subsídios como esse do óleo diesel, né, para que realmente chegue lá na bomba, lá na ponta, né.
1: Já o senador Isalci Lucas, do PL do Distrito Federal, espera que o incentivo tenha efeito real nos preços oferecidos ao consumidor.
2: Esse preço do diesel com relação à guerra do Irã, isso acaba comprometendo a economia. Espero que isso chegue na bomba, né, porque muitas vezes também é dado desconto e o consumidor acaba pagando o mesmo preço.
1: A subvenção entrou em vigor em 1º de junho. Valerá até 31 de dezembro e substitui medidas anteriores. A medida provisória precisa ser analisada pelo Congresso Nacional.
3: E as companhias aéreas que operam voos regulares no Brasil também podem contar com um reforço bilionário no caixa. O Congresso vai analisar outra medida provisória que destina R$1 bilhão para financiar o capital de giro dessas empresas.
4: O objetivo é dar suporte às operações do setor, garantindo recursos para despesas essenciais e manutenção das atividades. O crédito extraordinário será administrado sob supervisão do Ministério da Fazenda e já está disponível.
3: O que é decidido no Congresso pode acabar no Supremo Tribunal Federal. E neste mês, temas que mobilizam parlamentares e dividem opiniões também estarão no centro dos julgamentos da Corte.
4: Entre os assuntos, a responsabilidade das plataformas digitais por conteúdos publicados na internet. A reportagem é de Márcio Maturana.
5: Nesta quarta-feira, dia 10, a Corte deve julgar recursos contra a decisão que ampliou a responsabilidade das plataformas digitais no julgamento sobre o Marco Civil da internet. No dia 17 está na pauta o prazo de 24 meses dado pelo ministro Flávio Dino para o Congresso regulamentar a mineração em terras indígenas. O Senado tem um grupo de trabalho sobre isso, que é presidido pela senadora Tereza Cristina, do PP de Mato Grosso do Sul.
6: O que nós não podemos mais conviver é com essa situação de infratores que invadem as terras indígenas, fazem o garimpo, na verdade, né? E ninguém ganha nada com isso, nem os povos indígenas, nem o Estado.
5: E para o dia 24 está marcado o julgamento do Supremo Tribunal Federal, que discute o vínculo de trabalho entre motoristas e entregadores com plataformas digitais, a condição chamada de uberização.
3: Durante a pandemia de Covid-19, profissionais da segurança pública também estiveram nas ruas, mantendo serviços essenciais e atuando diretamente no enfrentamento da crise sanitária.
4: Agora o Senado pode ampliar um benefício já concedido aos trabalhadores da saúde, garantindo indenização para policiais, guardas e bombeiros que morreram ou ficaram permanentemente incapacitados em razão da atuação na linha de frente da pandemia. Os detalhes com Bruno Lourenço.
7: O projeto original, que está pronto para ser votado na Comissão de Segurança Pública, do senador Marcos Duval, do Avante do Espírito Santo, foi apresentado no auge da crise sanitária em 2020 e pedia a criação de uma pensão especial para os dependentes dos profissionais da linha de frente. Naquela época, o senador destacava o drama de policiais e profissionais da saúde que iam para o trabalho sem saber se voltariam e de suas famílias.
8: É um amparo de toda a sociedade, um reconhecimento de toda a sociedade desse trabalho, porque hoje, caso aconteça alguma coisa com ele, não é considerado acidente de trabalho, simplesmente uma morte natural. A família acaba não tendo a segurança, os benefícios que a família tem que ter uma profissão como essa, que você vai para o trabalho e não sabe se volta.
7: O relator da matéria, senador Márcio Bittar, do PL do Acre, atualizou o projeto para levar em conta a lei aprovada pelo Congresso Nacional em 2021, que garantiu uma compensação financeira paga pela União aos profissionais de saúde incapacitados pela Covid-19 ou aos seus herdeiros, em caso de óbito. O substitutivo apresentado por Bittar estende os mesmos direitos e valores aos agentes de segurança pública, como policiais de todas as corporações, guardas municipais, bombeiros, agentes de trânsito e guardas portuários.
3: E o combate à criminalidade e a proteção do patrimônio público estarão entre os destaques das comissões do Senado nesta semana.
4: Na pauta, propostas que endurecem as punições para o furto de combustíveis e ampliam o tempo máximo de internação de menores envolvidos em atos infracionais graves. Saiba mais com a repórter Marcela Cunha.
3: Na terça-feira, a Comissão de Serviços de Infraestrutura pode votar uma proposta que endurece a punição contra o furto e o roubo de combustíveis, com penas de 4 a 10 anos de reclusão. E na Comissão de Segurança Pública, uma proposta aumenta o tempo máximo de internação de adolescentes que cometerem atos infracionais graves, especialmente os equivalentes a crimes hediondos. Hoje, pelo ECA, a internação não pode passar de 3 anos, como lembrou o senador Fabiano Contarato, do PT do Espírito Santo.
9: Não é razoável, por exemplo, hoje, se um rapaz de 17 anos, 11 meses e 29 dias, ele estuprar e matar e ocultar o cadáver, ele vai ficar no máximo 3 anos.
3: Na quarta, a Comissão de Constituição e Justiça analisa o projeto que facilita a cobrança da pensão alimentícia e outro que amplia o prazo para vítimas de crimes sexuais cometidos na infância ou na adolescência pedirem indenização na justiça. Já na Comissão de Ciência e Tecnologia, destaque para o projeto que reforça a proteção de dados pessoais para reduzir o risco de vazamentos e uso indevido de informações dos cidadãos por empresas e órgãos públicos.
10: Já no plenário, estão na pauta desta semana medidas que ampliam a proteção aos trabalhadores domésticos resgatados de situação análoga à de escravidão.
4: A renegociação de dívidas de produtores rurais e a definição de novas regras para atividades de inteligência no país também estão na pauta. Repórter Pedro Pincer.
11: Na terça-feira, pode ser analisado o projeto que estabelece novas medidas de proteção e acolhimento para trabalhadores resgatados de condições análogas à escravidão. A ideia é ir além da punição aos infratores e assegurar o acolhimento estrutural das vítimas, com acesso facilitado a benefícios sociais, acompanhamento psicossocial e políticas de qualificação e inserção no mercado de trabalho. Outra novidade, segundo o senador veneziano Vital do Rego, do MDB da Paraíba, é o combate à exploração no ambiente doméstico.
12: O trabalho doméstico tradicionalmente invisibilizado nas políticas públicas e na fiscalização estatal. O projeto reconhece que esse setor apresenta riscos específicos de exploração em razão do isolamento do local de trabalho, da assimetria de poder entre empregador e empregado e da naturalização histórica de práticas abusivas.
11: Já na quarta-feira, o plenário analisa a criação de uma linha especial de crédito com recursos do Fundo Social do Pré-Sal para a renegociação de dívidas de produtores rurais. O relator, senador Renan Calheiros, do MDB de Alagoas, afirmou que o texto foi ajustado para impedir que a regulamentação da proposta crie exigências excessivas ou restrições que dificultem a sua aplicação. Constam ainda da pauta da semana o projeto que estabelece diretrizes para as atividades de inteligência no Brasil e o texto que cria a política de governança da administração pública federal.
10: E motoristas com bom histórico no trânsito já podem contar com uma novidade na renovação da Carteira Nacional de Habilitação. Entrou em vigor a renovação automática da CNH para condutores sem infrações sujeitas à pontuação nos últimos 12 meses.
4: A medida reduz etapas burocráticas, mas mantém a exigência dos exames médicos obrigatórios, retomada pelo Congresso Nacional. A nova lei também prevê a criação de um teto nacional para o valor desses exames, que será definido pela Secretaria Nacional de Trânsito. Com a edição de Paula Groba e trabalhos técnicos de João Lira, o Jornal do Senado fica por aqui. Acompanhe agora as notícias da Câmara dos Deputados. Boa noite.
10: Boa noite e até amanhã.

0: deputados aprovam convenção da OIT sobre segurança e saúde no trabalho.
1: Câmara cria cadastro de pesquisa sobre drogas experimentais contra o câncer.
0: Relatório final sobre o combate à misoginia deve ser apresentado na quarta.
1: Projeto que altera código de mineração já pode entrar na pauta do plenário.
0: Boa noite. O plenário da Câmara pode votar projeto criticado pelo governo que altera o Código de Mineração. O repórter Antônio Vital nos conta como está a discussão.
2: Ganhou o regime de urgência e pode ser votado a qualquer momento no plenário da Câmara projeto que altera diversos pontos da legislação da mineração. Entre outras medidas, o texto amplia o conceito de garimpeiro e cria o leilão social, que vai ofertar áreas de menor volume de minérios e pode beneficiar cooperativas de garimpeiros, que terão prioridade no processo de autorização. A lei atual define a garimpagem como trabalho individual que utiliza instrumentos rudimentares, aparelhos manuais ou máquinas simples. A nova definição prevê que a atividade não depende da técnica utilizada ou do tamanho da produção. A proposta foi apresentada por um grupo de trabalho criado em 2022 para propor mudanças no Código de Mineração. O projeto é assinado pelo deputado Felipe Barros, do PL do Paraná, coordenador do grupo. A justificativa é que o projeto dá mais agilidade ao processo de mineração. Um dos pontos permite que o plano de aproveitamento econômico da jazida levará em conta apenas questões de salubridade e segurança e não vai abranger o método utilizado no garimpo e beneficiamento. Outro dispensa licenciamento ambiental para pesquisa se a tecnologia usada não provocar impactos significativos. O regime de urgência provocou discussão no plenário. O governo se manifestou contra a proposta e pediu mais discussão antes da votação, como disse a deputada Érica Cocai, do PT do Distrito Federal.
3: Esse projeto é para legalizar o garimpo, e legalizar o garimpo sem regras. Nós, o Brasil inteiro, viu o desastre que houve no território Yanomami, pela ação sem regras do próprio garimpo. Porque não dá para ficar todo o tempo passando a boiada, porque meio ambiente é fundamental para a própria soberania. Mas nós também temos a posição do Ministério do Planejamento, da Casa Civil, do governo, contra esta proposição. Não dá para liberar, como está se propondo, o garimpo sem regras.
2: Já o deputado Joaquim Passarinho, do PL do Pará, relator do grupo de trabalho que apresentou a proposta, defendeu as mudanças na lei de mineração. Segundo ele, o objetivo é permitir que pequenas empresas atuem no setor.
4: No nosso projeto, não há nenhum tipo de restrição ao meio ambiente, não há nenhum tipo de facilitação, não há anuência prévia, não há tácita, não há nada disso. Pelo contrário, o que nós estamos tentando é tirar da mão de 5, 6 empresas, umas nacionais, outras internacionais, que detêm quase todo o subsolo nacional pesquisado. Está na mão de 5 empresas. E essas empresas não dão anuência para as menores empresas trabalharem. E o subsolo brasileiro, ele é do povo brasileiro.
2: Com o regime de urgência, o projeto que altera diversos pontos da legislação sobre mineração pode ser votado diretamente no plenário da Câmara sem passar pela análise das comissões permanentes da Casa. Da Rádio Câmara de Brasília, Antônio Vital.
5: Relações Exteriores.
1: Pastor Henrique Vieira, do PSOL do Rio de Janeiro, protocolou no STF um pedido de inclusão de novas lideranças da oposição em inquérito que busca esclarecer a atuação de políticos brasileiros contra instituições e contra a soberania nacional junto ao governo dos Estados Unidos.
0: Pastor Henrique Vieira defende uma apuração técnica sobre reuniões ocorridas no país norte-americano. O deputado suspeita que a taxação a produtos nacionais e os ataques ao sistema de pagamento instantâneo PIX é fruto de pressão dessas lideranças.
1: José Medeiros, do PL de Mato Grosso, critica a condução da política externa do governo federal. De acordo com o parlamentar, o executivo cria atritos com o governo dos Estados Unidos para desviar o foco das críticas e dos vários problemas nacionais.
0: José Medeiros alega que possíveis taxações contra produtos brasileiros resultam de uma investigação sobre práticas comerciais consideradas prejudiciais aos Estados Unidos. Ele reitera que as novas taxas não têm relação com qualquer atuação de parlamentares da oposição.
5: Educação.
1: Comissão aprova projeto que autoriza o uso de escolas para atividades da comunidade no entorno. A reportagem é de Júlia Lopes.
6: Quadra, auditório e sala de aula poderão ser usados pela comunidade fora do período letivo. A Comissão de Educação aprovou o projeto de lei que permite às comunidades utilizarem os prédios escolares para a prática de exercícios e atividades de lazer. Pelo texto, a direção de cada instituição será responsável pela autorização e quem solicitar o uso deverá assinar um termo de responsabilidade sobre o patrimônio escolar. Além disso, a utilização dos espaços não poderá interferir no funcionamento regular da escola durante o período letivo, nem em atividades extracurriculares. O relator da proposta, deputado Luiz Fernando Vampiro, do MDB de Santa Catarina, destacou que, em muitos casos, esses espaços são os únicos disponíveis na comunidade para a realização dessas atividades.
7: Porque em algumas cidades do Brasil, nós temos um ginásio, por exemplo, de uma escola que é único naquela cidade e por uma briga política de alguma coisa não pode ser utilizado pela comunidade. Esse é o objetivo dessa lei, é colocar como base nacional a autorização de prédios públicos para a utilização do seu entorno onde está inserido.
6: O projeto prevê a realização de atividades formativas, científicas, culturais e esportivas com o objetivo de integrar a comunidade escolar, incluindo as famílias dos estudantes e moradores do entorno de cada escola. O texto estabelece ainda que atividades com fins lucrativos só poderão ser autorizadas se forem realizadas por entidades públicas ou de caráter social ou filantrópico, com finalidade social comprovada. O deputado professor Reginaldo Veras, do PV do Distrito Federal, que participou da discussão da proposta, explica na prática como essa medida já acontece nas comunidades do Distrito Federal.
8: Até às 23 horas do sábado e do domingo, a quadra é utilizada ininterruptamente pela comunidade, porque simplesmente, senhoras e senhores, não tem outro espaço de lazer. E o grande barato, a gente dialogando com a galera que usa para jogar o futebol, a gente ainda faz os multirões para que eles façam a pintura, para que eles mantenham o espaço.
6: A proposta, que busca promover a integração entre a escola e a comunidade e altera a lei de diretrizes e bases da educação nacional, segue agora para análise na Comissão de Constituição e Justiça. Da Rádio Câmara de Brasília, Júlia Lopes.
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10: Saúde.
11: Câmara aprova projeto que cria cadastro de pesquisas sobre drogas experimentais para tratar o câncer. A repórter Sofia Peçanha nos conta como deve funcionar.
12: A Câmara dos Deputados aprovou o projeto que cria o Banco Nacional de Combate ao Câncer. O objetivo é divulgar em todo o país, de forma sistematizada, os protocolos abertos de pesquisa de drogas experimentais em oncologia, já validadas pelas normas de ética médica. Segundo dados da Organização Mundial da Saúde, no ano passado o câncer foi a segunda doença responsável pelos óbitos registrados, juntamente ao grupo de doenças cardiovasculares e as doenças do aparelho respiratório. Nesse cenário, o projeto pretende democratizar os novos tratamentos, tornar os protocolos experimentais amplamente conhecidos pela comunidade médica e pelo público em geral e humanizar os canais de acesso aos medicamentos e tratamentos, como ressaltou a deputada Rosângela Moro, de São Paulo, relatora na Comissão de Saúde.
13: A centralização dessas informações democratiza o acesso a novas opções de tratamento, fortalece a pesquisa clínica do país.
12: As pesquisas serão disponibilizadas ao público em geral, aos profissionais de saúde previamente registrados e às centrais de regulação de consultas de cada estado. Os dados coletados serão organizados e ordenados pelos ministérios das áreas da saúde e da ciência e tecnologia, ou por outro órgão indicado por estes ministérios. Médicos e demais profissionais poderão dispor de uma base de dados diversificada, atualizada, gratuita e de fácil acesso. Assim, a equipe médica ampliará o leque de alternativas de tratamento, potencializando as possibilidades de recuperação de cada paciente, como destacou a deputada Rosângela Moro.
13: Permitirá que profissionais de saúde e paciente tenham acesso a tratamentos inovadores, aumentando as chances de sucesso terapêutico e possibilitando a escolha dos tratamentos mais adequados ao tipo de câncer.
12: As informações disponibilizadas no banco de dados deverão estar habilitadas pela Comissão Nacional de Ética em Pesquisa e pela Agência Nacional de Vigilância Sanitária. O projeto que cria o Banco Nacional de Combate ao Câncer será analisado em seguida pelo Senado, caso não haja recurso para análise no plenário. Da Rádio Câmara de Brasília, Sofia Peçanha.
5: Desenvolvimento Regional.
1: Ricardo Maia, do MDB, registra visita que fez a vários municípios no interior da Bahia. O parlamentar cumprimenta a população e lideranças locais, especialmente das cidades de Tucano, Ouriçangas, Queimadas e Cansanção.
11: Ricardo Maia destaca seu retorno à cidade de Araci depois de uma ausência de 2 anos relacionada à morte de seu irmão. Ele ressalta que, mesmo distante, continuou enviando recursos para a compra de viaturas, ambulâncias, tratores e para a construção de quadras esportivas, entre outras iniciativas.
5: Trabalho.
1: Câmara aprova a convenção da Organização Internacional do Trabalho sobre segurança e saúde no trabalho. As informações com a repórter Daniele Lessa.
10: A Câmara dos Deputados aprovou o projeto que aprova o texto da Convenção 187 da Organização Internacional do Trabalho, a OIT, sobre o marco promocional para a segurança e a saúde no trabalho. O texto da convenção foi adotado pela OIT em 2006 e busca promover a melhoria das condições de segurança e saúde no trabalho, com ações para prevenir lesões, doenças e mortes relacionadas à atividade profissional. A mensagem presidencial que encaminhou o texto ao Congresso destaca que a segurança e a saúde no trabalho passaram a ser reconhecidas pela OIT como parte dos princípios e direitos fundamentais no mundo do trabalho. Segundo o documento, a proteção à vida, à saúde e à integridade física dos trabalhadores é um direito humano básico. A convenção prevê que os países que ratificarem o texto adotem uma política nacional, com programas nacionais de segurança e saúde no trabalho. Essas medidas devem ser construídas em consulta com organizações representativas de empregadores e trabalhadores. O texto também valoriza a criação de uma cultura de prevenção para reduzir riscos no ambiente de trabalho. Ao defender a proposta, o deputado Hildo Rocha, do MDB do Maranhão, argumentou que aumentar a segurança no trabalho melhora a produtividade das empresas.
14: Para que nós possamos criar um ambiente de trabalho mais seguro, mais saudável, e isso favorece, logicamente, a nossa economia brasileira, melhora, sem dúvida nenhuma, o custo Brasil, porque vai aumentar a produtividade.
10: Hildo Rocha disse ainda que o aumento da produtividade torna as empresas brasileiras mais atrativas para investimentos. O deputado Marcel Van Hatten, do Novo, do Rio Grande do Sul, encaminhou o voto contra a proposta, por considerar que o texto da convenção interfere no trabalho do parlamento.
15: Com tratados internacionais que afetam a nossa soberania, o Novo orienta contra. Afeta a nossa legislação nacional e a capacidade do parlamento decidir o que é melhor para o trabalhador.
10: O plenário da Câmara aprovou também mais 2 acordos internacionais. O protocolo de Montevidéu sobre compromisso com a democracia no Mercosul estabelece medidas a serem tomadas pelos países participantes em caso de ruptura da ordem democrática, incluindo fechamento de fronteiras e sanções políticas e diplomáticas. Também foi aprovado acordo com a Venezuela para a cooperação em ciência e tecnologia espacial, em projetos nas áreas de observação do território, telecomunicações, tecnologias e dados espaciais. O Brasil já mantém acordos similares com Argentina, Peru e Colômbia. A Convenção da Organização Internacional do Trabalho sobre Segurança e Saúde no Trabalho e os 2 acordos internacionais agora serão analisados no Senado. Da Rádio Câmara de Brasília, Daniele Lessa.
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5: Direitos Humanos.
11: relatório final do Grupo de Trabalho sobre Combate à Misoginia deve ser apresentado na próxima quarta-feira. O repórter Murilo Souza adianta um pouco de como foi a última discussão do GT.
16: A Câmara dos Deputados encerrou a fase de audiências públicas do Grupo de Trabalho que analisa o projeto de lei que equipara a misoginia, definida como ódio ou aversão às mulheres, ao crime de racismo. O texto prevê penas de 2 a 5 anos de prisão para combater discursos de ódio e a discriminação baseada na crença da supremacia masculina. A coordenadora do colegiado, deputada Tabata Amaral, do PSB de São Paulo, anunciou que o foco agora está em receber sugestões técnicas para construir a versão para a votação.
17: O nosso trabalho está longe de ter terminado. A gente está agora numa fase muito importante de acolher as contribuições técnicas, de sugestões de alteração do texto que a gente está analisando. Então, por favor, me procurem, procurem a equipe do meu gabinete, a secretaria do nosso grupo de trabalho, para que a gente possa fazer esse esforço difícil, complexo, mas necessário, de tentar... Não sei se consensuar, mas com certeza consolidar as contribuições para que a gente possa avançar.
16: A última audiência pública reuniu juristas, pesquisadores e representantes de embaixadas para avaliar a eficiência jurídica da proposta. O objetivo é assegurar que os novos mecanismos possam ser aplicados de forma prática pelo sistema de justiça e estejam alinhados com os princípios da Constituição Federal, como a liberdade de expressão e a dignidade humana. Segundo a deputada, o relatório final do colegiado será apresentado na próxima quarta-feira. Durante a reunião, representantes estrangeiros compartilharam as experiências de seus países. Simon Fairweather, conselheiro político da Embaixada Britânica, explicou que o Reino Unido incluiu o sexo na lista de motivações de crimes de ódio. Pela legislação britânica, se um crime for motivado por hostilidade baseada no sexo, a pena se torna mais severa. Ele também destacou ações voltadas para o ambiente digital, como a proibição de aplicativos de inteligência artificial que tiram a roupa de mulheres em fotos sem autorização. Já a representante da embaixada francesa, Cynthia O'Hyan, afirmou que a lei da França evita o termo misoginia, por considerá-lo amplo e subjetivo. O direito francês prefere focar em sexismo ou violência sexista. A constitucionalista Alice Bianchini, presidente da Associação Brasileira de Mulheres de Carreiras Jurídicas, garantiu que a proposta atende aos critérios técnicos necessários para integrar o sistema penal. Ela rebateu críticas de que o texto criaria um conceito vago e explicou que a proposta segue a mesma lógica das leis que já punem o racismo e a homotransfobia. O projeto de lei que criminaliza o ódio contra mulheres já foi aprovado pelo Senado e, se for aprovado pela Câmara dos Deputados sem alterações, poderá seguir diretamente para a sanção presidencial. Da Rádio Câmara de Brasília, Murilo Souza.
18: Segurança Pública.
1: Coronel Ulisses, do União do Acre, relata sua experiência de mais de 30 anos na segurança pública para apoiar a classificação do PCC e do Comando Vermelho como organizações terroristas. Segundo ele, as facções espalham medo nas comunidades, dominam territórios e impõem regras.
11: Para Coronel Ulisses, o governo federal é tolerante com o crime organizado e, por isso, resiste contra a classificação dos grupos criminosos como terroristas. O deputado entende que só o endurecimento das leis é capaz de desestimular a criminalidade e ampliar a proteção aos cidadãos.
1: Delegado Éder Mauro, do PL, critica a condução da segurança pública no Pará diante do avanço de organizações criminosas no estado. Ele relata que comerciantes de Belém têm sido ameaçados por criminosos que cobram taxas para permitir o funcionamento de estabelecimentos.
11: Delegado Éder Mauro responsabiliza o grupo político que comandou o governo estadual nos últimos anos. Ele também contesta a eficácia da PEC da segurança pública, que busca centralizar as ações no governo federal. O deputado entende que os estados precisam de mais autonomia.
1: Termina agora o jornal Câmara dos Deputados, produzido pela Rádio Câmara, com trabalhos técnicos de Wellington Teles e apresentação de Val Monteiro e Luciana Vieira. Uma boa noite para você.
11: Você fica com as notícias do Tribunal de Contas da União. Boa noite.
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1: Uma excelente terça-feira para você. Hoje é dia do porteiro. Parabéns. E nós continuamos a semana aqui no Patrulha do Consumidor com o especial Direito dos Namorados Consumidores. Quem está planejando um jantar romântico em restaurante ou casas noturnas deve se atentar à taxa de serviço cobrada, a qual deve estar no cardápio e na nota fiscal de forma bem clara. Outro detalhe importante é que o estabelecimento deve informar previamente sobre as cobranças de couvert artístico, lembrando que não deve ser cobrado por consumação mínima e nem aplicar multa em caso de perda da comanda. Essas práticas são ilegais, de acordo com o Código de Defesa do Consumidor. Uma ótima terça para você e até mais.
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4: Olá a todos que nos acompanham na Rádio Vang. A previsão é de um cenário de instabilidade que vai prosseguir ainda nas próximas horas, com alguma pancada de chuva ou outra pela região. Mas à noite e principalmente durante a quarta-feira, a expectativa é de o tempo secar. Esfria um pouco, a previsão de mínimas entre 6 e 8 graus. Não se descarta cerração, neblina pelas regiões de Marau. E à tarde o sol aparece entre nuvens, com máxima de 17 graus. Entre a quinta e a sexta-feira, uma área de baixa pressão forma um segundo ciclone nesta semana no Atlântico Sul, na altura do território gaúcho, dentro do oceano. E a formação deste segundo ciclone pode estimular a chegada de ar mais úmido e instável, com pancadas de chuva da tarde para a noite da quinta-feira e em grande parte da sexta nos municípios e nos arredores de Marau. Quinta-feira com chuva forte mais à noite, temperatura de 15 a 19 graus. Na sexta faz frio, a temperatura despenca da tarde para noite, tarde com 16 graus, à noite cai para 11. Sábado e domingo, se nada mudar, a tendência é de frio e sol e nuvens. A chuva tende a se afastar. Da Metsul Meteorologia, está Elcias.
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8: Olá, meus amigos, tudo bem? Hoje é terça-feira, dia 9 de junho, dia do porteiro. Parabéns pra vocês. E hoje aqui no Sinal Verde nós vamos falar sobre um cuidado simples, mas que ajuda a manter o ar do seu carro mais limpo e agradável, além de contribuir para o bom funcionamento do veículo. Vamos à dica de hoje. Quer fugir de fungos, bactérias e ácaros dentro do seu carro? Cuide do ar condicionado. A regra de ouro é fazer a higienização trocando o filtro da cabine uma vez ao ano. E atenção, se você roda muito em estradas de terra, esse prazo deve ser ainda menor. Não se esqueça de pedir a limpeza e a revisão completa de toda a tubulação do sistema. Respire ar puro e garanta o bom funcionamento do seu veículo no dia a dia.
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1: Olá, e nós vamos falar agora sobre economia. Mais de 6 milhões de pessoas e famílias já foram beneficiadas pelo novo Desenrola Brasil, programa do governo voltado à renegociação de dívidas. A informação foi divulgada pelo ministro da Fazenda, Dário Durigan. Segundo o ministro, cerca de 4 milhões de brasileiros tiveram o nome limpo por possuírem dívidas de até R$100. Além disso, mais de 1 milhão de pessoas quitaram seus débitos à vista com descontos médios superiores a 80%. O programa é destinado principalmente a pessoas de baixa renda, com renda de até 5 salários mínimos e dívidas bancárias em atraso. Entre as condições oferecidas estão descontos que podem chegar a 90%, juros reduzidos e parcelamento em até 48 meses. A previsão é de que o novo Desenrola permaneça em vigor até o dia 2 de agosto. Direto da redação, Kelly Felipe.
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2: Chegando por aqui com mais uma edição especial do Meu Amigo Pet. E olha só, você sabia que o seu cachorro lê as suas emoções antes mesmo de você falar? Pois é, eles associam a nossa feição ao tom de voz, identificando alegria, medo ou braveza. Tanto que é quase impossível brincar com seu cão usando uma voz grossa e séria. Sua voz e sua expressão são as grandes pistas que ele usa para se aproximar de você. Fale com amor, seu melhor amigo em entende cada detalhe do que você sente.
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0: Olá, boa terça-feira, eu já cheguei por aqui também, tudo bem? Aqui é a Kelly Gomes e na hora de dar aquele alívio na respiração dos pequenos, use sempre o soro fisiológico. Ele é o aliado perfeito para hidratar e higienizar as narinas com total segurança. Mas atenção, porque tem um detalhe crucial, viu? Nunca aplique o soro se ele estiver gelado. Como a região funciona em temperatura ambiente, o gelado causa desconforto no bebê. Cuide do narizinho do seu filho com carinho e na temperatura certa. Nada de deixar soro gelado no nariz do seu filho. Combinado? Boa terça.
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7: Olá a todos que nos acompanham na Rádio Vang. A previsão é de um cenário de instabilidade que vai prosseguir ainda nas próximas horas, com alguma pancada de chuva ou outra pela região. Mas à noite e principalmente durante a quarta-feira, a expectativa é de o tempo secar. Esfria um pouco, a previsão de mínimas entre 6 e 8 graus. Não se descarta cerração, neblina pelas regiões de Marau. E à tarde o sol aparece entre nuvens, com máxima de 17 graus. Entre a quinta e a sexta-feira, uma área de baixa pressão forma um segundo ciclone nesta semana no Atlântico Sul, na altura do território gaúcho, dentro do oceano. E a formação deste segundo ciclone pode estimular a chegada de ar mais úmido e instável, com pancadas de chuva da tarde para a noite da quinta-feira. E em grande parte da sexta nos municípios e nos arredores de Marau. Quinta-feira com chuva forte mais à noite, temperatura de 15 a 19 graus. Na sexta faz frio, a temperatura despenca da tarde para noite, tarde com 16 graus, à noite cai para 11. Sábado e domingo, se nada mudar, a tendência é de frio e sol e nuvens. A chuva tende a se afastar. Da Metsu Meteorologia, está Elcia.
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13: Olá, meus amigos, tudo bem? Hoje é terça-feira, dia 9 de junho, dia do porteiro. Parabéns pra vocês. E hoje aqui no Sinal Verde, nós vamos falar sobre um cuidado simples, mas que ajuda a manter o ar do seu carro mais limpo e agradável, além de contribuir para o bom funcionamento do veículo. Vamos à dica de hoje. Quer fugir de fungos, bactérias e ácaros dentro do seu carro? Cuide do ar condicionado. A regra de ouro é fazer a higienização trocando o filtro da cabine uma vez ao ano. E atenção, se você roda muito em estradas de terra, esse prazo deve ser ainda menor. Não se esqueça de pedir a limpeza e a revisão completa de toda a tubulação do sistema. Respire ar puro e garanta o bom funcionamento do seu veículo no dia a dia.
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0: Obrigado.
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1: Começou nesta segunda-feira, dia 8, e segue até quinta, dia 11, o Café Colonial do CTG Felipe Portinho, em Marau. O evento, que integra a programação da 37ª Festa Italiana, é realizado diariamente das 6 da tarde até as 10 horas da noite na sede da entidade. O cardápio conta com uma variedade de pratos e produtos coloniais, incluindo polenta, fortaia, salame, queijo de porco, morcilha, queijo, bolo salgado, bolos doces diversos e bolo esfregolá. Também são servidas chimias de uva, abóbora e figo, bolachas, bolinho de chuva, bolinho de pão, grostoli, pão caseiro, pão de milho, cuca, mel, melado, nata, margarina, leite e café. Os ingressos custam R$45 para adultos e R$22 para crianças e podem ser adquiridos na hora. Direto da redação, Diene Gazola.
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2: Chegando por aqui com mais uma edição especial do Meu Amigo Pet. E olha só, você sabia que o seu cachorro lê as suas emoções antes mesmo de você falar? Pois é, eles associam a nossa feição ao tom de voz, identificando alegria, medo ou braveza. Tanto que é quase impossível brincar com seu cão usando uma voz grossa e séria. Sua voz e sua expressão são as grandes pistas que ele usa para se aproximar de você. Fale com amor. Seu melhor amigo entende cada detalhe do que você sente.
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4: Olá a todos que nos acompanham na Rádio Vang. A previsão é de um cenário de instabilidade que vai prosseguir ainda nas próximas horas, com alguma pancada de chuva ou outra pela região. Mas à noite e principalmente durante a quarta-feira, a expectativa é de o tempo secar. Esfria um pouco, a previsão de mínimas entre 6 e 8 graus. Não se descarta cerração, neblina pelas regiões de Marau. E à tarde o sol aparece entre nuvens, com máxima de 17 graus. Entre a quinta e a sexta-feira, uma área de baixa pressão forma um segundo ciclone nesta semana no Atlântico Sul, na altura do território gaúcho, dentro do oceano. E a formação deste segundo ciclone pode estimular a chegada de ar mais úmido e instável, com pancadas de chuva da tarde para a noite da quinta-feira. E em grande parte da sexta nos municípios e nos arredores de Marau. Quinta-feira, com chuva forte mais à noite, temperatura de 15 a 19 graus. Na sexta, faz frio, a temperatura despenca da tarde para noite. Tarde com 16 graus, à noite cai para 11. Sábado e domingo, se nada mudar, a tendência é de frio e sol e nuvens. A chuva tende a se afastar. Da Metsu Meteorologia, está Elcias.
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10: Olá, meus amigos motoristas, tudo bem? É quarta-feira, dia 10 de junho. Desejo que o seu dia seja maravilhoso. E aqui no Sinal Verde, um lembrete importante para quem comprou ou vendeu um veículo recentemente. Fique atento aos prazos para evitar problemas. Vamos conferir a dica de hoje. 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O Código de Trânsito Brasileiro dá 30 dias para atualizar toda a documentação. 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
6: Oi, oi, oi! Boa quarta-feira, hoje é 10 de junho. Sejam bem-vindos ao nosso quadro Mamãe Cheguei. Aqui quem fala é a Kelly Gomes. E vamos lá, né? Adoçante para crianças é o nosso assunto de hoje. Pode? Bom, a Sociedade Brasileira de Pediatria faz um alerta importante. Antes dos 2 aninhos, nenhum tipo de açúcar ou adoçante deve entrar na rotina. Para os maiores, o uso desses compostos só é indicado em casos específicos como diabetes. Então você vai evitar industrializados, priorizar sempre uma alimentação natural para o seu filho. Saúde na infância se constrói com hábitos reais e orientação profissional. Procura sempre um profissional. Essa é a melhor maneira de garantir uma alimentação adequada e saudável para o seu filho. Boa quarta-feira e continua aqui aproveitando a nossa programação. Até amanhã.
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3: Essa porra desse país, a gente tá no país de Gal Costa, de João Donato.

0: obrigada. Boa sorte, viu? Sucesso, lugar lindo, você maravilhosa, essa banda incrível.
1: Obrigada.
0: E essa plateia carinhosíssima.
1: Obrigada por nos presentear com a sua presença, viu?
0: Amém.
1: Você é luz, você traz luz.
0: Quem é Chevette linda vai dar um grito aí!
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1: Uma excelente quarta-feira no ar o nosso quadro Patrulha do Consumidor, no especial do Direito dos Namorados Consumidores. As infinitas possibilidades de preços e personalização colocam as cestas entre as principais opções de presente no Dia dos Namorados. Mas fique alerta com relação à qualidade dos produtos que compõem as chamadas cestas temáticas. Veja se todos os itens estão dentro do prazo de validade e exija que não haja contato direto dos produtos alimentícios com os produtos químicos e flores. Solicite que o fornecedor confirme a entrega e faça constar na nota o dia e o horário dessa entrega. Esse é o nosso quadro Patrulha do Consumidor, que fica por aqui. Até o próximo.
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0: casa de Vênus nessa frescura.
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2: uma e 10.
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5: Os jovens do sexo masculino que completam 18 anos em 2026 devem realizar o alistamento militar obrigatório até o dia 30 de junho. O não cumprimento dessa obrigação pode gerar restrições legais, incluindo dificuldades para obter passaporte, assumir cargos públicos, se matricular em instituições de ensino, participar de concursos públicos e receber alguns benefícios previstos em lei. O alistamento pode ser feito presencialmente na junta de serviço militar de cada cidade ou de forma online através do site oficial. Segundo a coordenadora operacional da junta de serviço militar de Marau, Andréia Lamaison Canton, cerca de 220 jovens devem realizar o alistamento no município. Até o começo da tarde desta segunda-feira, dia 8, 161 já haviam se alistado, sendo que 83 realizaram o processo de forma online e 70 de forma presencial. A junta fica situada no primeiro andar do centro administrativo. Direto da redação, Diene Gazola.

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1: Opa, meus amigos, chegando por aqui com meu amigo Pet. E se aí na sua casa tem mais de um gato e o clima tá tenso entre eles, nós temos o truque perfeito. Os túneis de brinquedos são ótimos esconderijos e servem como rotas de fuga estratégicas. Espalhe eles pelos corredores ou nas entradas e saídas dos cômodos da sua casa. Isso evita aqueles encontros indesejados entre os felinos e também previne possíveis brigas. E aí garante o espaço de cada um e traz muito mais harmonia para o seu dia a dia.
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2: 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Desejo que o seu dia seja maravilhoso. 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Vamos conferir a dica de hoje. 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

0: Muito obrigado. Samuel! Samuel! Rosa!
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0: Só faltou ela.
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2: 2 e 6.

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3: Olá a todos que nos acompanham na Rádio Vang. A previsão é de um cenário de instabilidade que vai prosseguir ainda nas próximas horas, com alguma pancada de chuva ou outra pela região. Mas à noite e principalmente durante a quarta-feira, a expectativa é de o tempo secar. Esfria um pouco, a previsão de mínimas entre 6 e 8 graus. Não se descarta cerração, neblina pelas regiões de Marau. E à tarde o sol aparece entre nuvens, com máxima de 17 graus. Entre a quinta e a sexta-feira, uma área de baixa pressão forma um segundo ciclone nesta semana, no Atlântico Sul, na altura do território gaúcho, dentro do oceano. E a formação deste segundo ciclone pode estimular a chegada de ar mais úmido e instável, com pancadas de chuva da tarde para a noite da quinta-feira e em grande parte da sexta nos municípios e nos arredores de Marau. Quinta-feira com chuva forte mais à noite, temperatura de 15 a 19 graus. Na sexta faz frio, a temperatura despenca da tarde para noite, tarde com 16 graus, à noite cai para 11. Sábado e domingo, se nada mudar, a tendência é de frio e sol e nuvens. A chuva tende a se afastar. Da Metsu Meteorologia, está Elcia.
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1: Olá, uma excelente terça-feira para você. Eu chego com mais informação, agora falando de segurança pública. A Polícia Civil de Passo Fundo investiga duas mulheres por homicídio culposo quando não há intenção de matar, após a morte do ciclista Cleucir Jorge dos Santos, de 54 anos. O acidente aconteceu na última quinta-feira na ciclovia da Avenida Brasil, no bairro Boqueirão. Segundo a investigação, o ciclista colidiu com as mulheres que caminhavam no espaço destinado às bicicletas. Com impacto, ele perdeu o controle, invadiu a pista e foi atingido por um carro que seguia no sentido centro-Boqueirão. De acordo com a Delegacia de Homicídios, o motorista não deverá ser responsabilizado criminalmente. Ele permaneceu no local, prestou esclarecimentos e o teste do bafômetro teve resultado negativo para consumo de álcool. A polícia informou que o inquérito segue em andamento e que as duas mulheres ainda serão ouvidas antes da conclusão da investigação. Essa matéria na íntegra está disponível no vangfm.com.br. Direto da redação, Kelly Felipe.
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2: Oi, oi, oi. Boa quarta-feira. Hoje é 10 de junho. Sejam bem-vindos ao nosso quadro Mamãe Cheguei. Aqui quem fala é a Kelly Gomes. E vamos lá, né? Adoçante para crianças é o nosso assunto de hoje. Pode? Bom, a Sociedade Brasileira de Pediatria faz um alerta importante. Antes dos 2 aninhos, nenhum tipo de açúcar ou adoçante deve entrar na rotina. Para os maiores, o uso desses compostos só é indicado em casos específicos como diabetes. Então você vai evitar industrializados, priorizar sempre uma alimentação natural para o seu filho. Saúde na infância se constrói com hábitos reais e orientação profissional. Procura sempre um profissional. Essa é a melhor maneira de garantir uma alimentação adequada e saudável para o seu filho. Boa quarta-feira e continua aqui aproveitando a nossa programação. Até amanhã.
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1: Opa, meus amigos, chegando por aqui com meu amigo Pet. E se aí na sua casa tem mais de um gato e o clima tá tenso entre eles, nós temos o truque perfeito. Os túneis de brinquedos são ótimos esconderijos e servem como rotas de fuga estratégicas. Espalhe eles pelos corredores ou nas entradas e saídas dos cômodos da sua casa. Isso evita aqueles encontros indesejados entre os felinos e também previne possíveis brigas. E aí garante o espaço de cada um e traz muito mais harmonia para o seu dia a dia.
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1: Olá, e a informação agora vai para a área rural. Os pedidos para participação do programa Milho 100% estão abertos desde o dia 2 de junho e seguem até o dia 18 deste mês em Marau. Anteriormente conhecido como programa Troca-Troca de Sementes, o projeto passou a ser denominado Milho 100% a partir do ano passado. A alteração ocorreu após uma conquista da Federação dos Trabalhadores na Agricultura do Rio Grande do Sul, a FETAG, que obteve junto ao governo do estado subsídio integral das sementes de milho em razão das crises enfrentadas pelos produtores rurais gaúchos nos últimos anos. Em Marau, os pedidos devem ser realizados junto ao Sindicato dos Trabalhadores Rurais. Para participar, o produtor deve estar com o Cadastro da Agricultura Familiar, o CAF, atualizado, ser associado ao sindicato e estar em situação ativa. Cada CPF tem direito a solicitar até 4 saquinhos de sementes. O município contará com um total de 440 sacas disponíveis para distribuição entre os produtores e a previsão é de que a entrega ocorra até o mês de agosto. Direto da redação, Kelly Felipe.

0: Assassino Rodolfo, obrigado mais uma vez por toda a amizade que nós temos junto.
1: Gente, que
0: muito
1: coisa linda.
0: Muito sucesso pra vocês nesse vídeo, viu?
2: Obrigado,
0: Campo Grande.
1: Gente, muitas palmas.
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2: Olá, meus amigos motoristas, tudo bem? É quarta-feira, dia 10 de junho. Desejo que o seu dia seja maravilhoso. E aqui no Sinal Verde, um lembrete importante para quem comprou ou vendeu um veículo recentemente. Fique atento aos prazos para evitar problemas. Vamos conferir a dica de hoje. 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Fique atento ao prazo legal para fazer a transferência. 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
6: Olá a todos que nos acompanham na Rádio Vang. A previsão é de um cenário de instabilidade que vai prosseguir ainda nas próximas horas, com alguma pancada de chuva ou outra pela região. Mas à noite e principalmente durante a quarta-feira, a expectativa é de o tempo secar. Esfria um pouco, a previsão é de mínimas entre 6 e 8 graus. Não se descarta cerração, neblina pelas regiões de Marau. E à tarde o sol aparece entre nuvens, com máxima de 17 graus. Entre a quinta e a sexta-feira, uma área de baixa pressão forma um segundo ciclone nesta semana no Atlântico Sul, na altura do território gaúcho, dentro do oceano. E a formação deste segundo ciclone pode estimular a chegada de ar mais úmido e instável, com pancadas de chuva da tarde para a noite da quinta-feira e em grande parte da sexta nos municípios e nos arredores de Marau. Quinta-feira, com chuva forte mais à noite, temperatura de 15 a 19 graus. Na sexta, faz frio, a temperatura despenca da tarde para a noite. Tarde com 16 graus, a noite cai para 11. Sábado e domingo, se nada mudar, a tendência é de frio e sol e nuvens. A chuva tende a se afastar. Da Metsu Meteorologia, está Elcia.
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11: Oi, oi, oi, boa quarta-feira, hoje é 10 de junho, sejam bem-vindos ao nosso quadro Mamãe Cheguei. Aqui quem fala é a Kelly Gomes e vamos lá, né? Adoçante para crianças é o nosso assunto de hoje. Pode? Bom, a Sociedade Brasileira de Pediatria faz um alerta importante. Antes dos 2 aninhos, nenhum tipo de açúcar ou adoçante deve entrar na rotina. Para os maiores, o uso desses compostos só é indicado em casos específicos como diabetes. Então você vai evitar industrializados, priorizar sempre uma alimentação natural para o seu filho. Saúde na infância se constrói com hábitos reais e orientação profissional. Procura sempre um profissional. Essa é a melhor maneira de garantir uma alimentação adequada e saudável para o seu filho. Boa quarta-feira e continua aqui aproveitando a nossa programação. Até amanhã.
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1: Olá, e nós vamos falar agora sobre economia. Mais de 6 milhões de pessoas e famílias já foram beneficiadas pelo novo Desenrola Brasil, programa do governo voltado à renegociação de dívidas. A informação foi divulgada pelo ministro da Fazenda, Dário Durigan. Segundo o ministro, cerca de 4 milhões de brasileiros tiveram o nome limpo por possuírem dívidas de até R$100. Além disso, mais de 1 milhão de pessoas quitaram seus débitos à vista com descontos médios superiores a 80%. O programa é destinado principalmente a pessoas de baixa renda, com renda de até 5 salários mínimos e dívidas bancárias em atraso. Entre as condições oferecidas estão descontos que podem chegar a 90%, juros reduzidos e parcelamento em até 48 meses. A previsão é de que o novo Desenrola permaneça em vigor até o dia 2 de agosto. Direto da redação, Kelly Felipe.
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3: Uma excelente quarta-feira no ar o nosso quadro Patrulha do Consumidor, no especial do Direito dos Namorados Consumidores. As infinitas possibilidades de preços e personalização colocam as cestas entre as principais opções de presente no Dia dos Namorados. Mas fique alerta com relação à qualidade dos produtos que compõem as chamadas cestas temáticas. Veja se todos os itens estão dentro do prazo de validade e exija que não haja contato direto dos produtos alimentícios com os produtos químicos e flores. Solicite que o fornecedor confirme a entrega e faça constar na nota o dia e o horário dessa entrega. Esse é o nosso quadro Patrulha do Consumidor, que fica por aqui. Até o próximo.
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5: Olá a todos que nos acompanham na Rádio Vang. Durante a quarta-feira, a expectativa é de o tempo secar. Esfria um pouco, a previsão de mínimas entre 6 e 8 graus. Não se descarta cerração, neblina pelas regiões de Marau. E à tarde o sol aparece entre nuvens, com máxima de 17 graus. Entre a quinta e a sexta-feira, uma área de baixa pressão forma um segundo ciclone nesta semana, no Atlântico Sul, na altura do território gaúcho, dentro do oceano. E a formação deste segundo ciclone pode estimular a chegada de ar mais úmido e instável, com pancadas de chuva da tarde para a noite da quinta-feira. E em grande parte da sexta nos municípios e nos arredores de Marau. Quinta-feira com chuva forte mais à noite, temperatura de 15 a 19 graus. Na sexta faz frio, a temperatura despenca da tarde para noite, tarde com 16 graus, à noite cai para 11. Sábado e domingo, se nada mudar, a tendência é de frio e sol e nuvens. A chuva tende a se afastar. Da Metsu Meteorologia, está Elcia.
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9: Opa, meus amigos, chegando por aqui com meu amigo Pet. E se aí na sua casa tem mais de um gato e o clima tá tenso entre eles, nós temos o truque perfeito. Os túneis de brinquedos são ótimos esconderijos e servem como rotas de fuga estratégicas. Espalhe eles pelos corredores ou nas entradas e saídas dos cômodos da sua casa. Isso evita aqueles encontros indesejados entre os felinos e também previne possíveis brigas. E aí garante o espaço de cada um e traz muito mais harmonia para o seu dia a dia.
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1: Oi, chegando com o nosso horóscopo nesta quarta-feira, sou Luana de Oliveira, Áries, Touro e Gêmeos.
0: Áries.
1: Ariano, você tem certo domínio sobre o que acontece. Procure manobrar dentro de margens seguras para não perder esse pouco domínio que agora está em suas mãos. Poucos movimentos serão melhores do que procurar a grande tacada. A cor para hoje é o azul.
0: Touro.
1: Oi, Touro. Com um pouco de criatividade, os compromissos que seriam normalmente tediosos se convertem em motivo de alegria. É tudo uma questão de postura diante da vida. Menos queixas, mais agradecimento, muita alegria. A cor para hoje é o laranja.
0: Gêmeos.
1: Oi, Gêmeos. Nem tudo o que acontece pode ser explicado racionalmente, porém sua mente continua insistindo. Nada a fazer a esse respeito, a não ser deixar que aconteça nos bastidores da mente enquanto você se foca no que é importante. A cor para hoje é o vermelho. Já, Câncer, Leão e Virgem.
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2: Olá, de volta na programação, você de Libra, Escorpião e Sagitário.
1: Libra.
2: Oi, Libra, por mais complicadas que sejam as coisas que você tenha de encarar hoje, procure não se acabrunhar antecipadamente, porque é muito provável que na prática seja tudo muito mais fácil do que você antecipava. Prática, a cor para hoje é o prata.
1: Escorpião.
2: Olá, Escorpião, chegar a um acordo é um primeiro e muito importante passo. O seguinte passo é o mais difícil, porque consiste em sustentar o acordo no dia a dia, se ajustando a tudo que tiver sido combinado. Esse é o ponto. A cor para hoje é o marrom.
1: Sagitário.
2: Oi, Sagitário. Nem muito para lá, nem tanto para cá. O assunto é chegar a um ponto médio que atenda mais ou menos a todas as partes envolvidas. Uma coisa é certa, é preciso diminuir a intensidade e frequência dos conflitos. A cor para hoje é o pink. Já, Capricórnio, Aquário e Peixes.
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Opa, muito bom dia. 6:01, 6:01. Começando agora o nosso Vang Bom Dia. Vamos lá, que é quarta-feira, é metade da semana já, dia 10 de junho de 2026, no signo de Gêmeos. Estação do ano outono, fase da lua minguante, temperatura mais baixa, viu? Temperatura de 8 graus em Marau nesse momento. Seguiremos juntos até as 8, na primeira hora, sempre com o Jarbas, aquele que te socorre bem na hora do aperto, né? Tá fazendo a comida, tá esquentando o leite pro café da manhã, tá fazendo o almoço, a janta, acabou o gás bem naquela hora, viu? E aí, faz o quê? Chama o Jarbas, não tem erro, viu? É só ligar ou mandar o WhatsApp pelo 999-47-2813. Esse é o contato do Jarbas. Hoje, olha só, deve ser um dia de bastante nuvens, tá? Previsão aí de bastante nuvens e condição para chuva também durante a tarde. O sol até pode aparecer, mas pouquinho, tá? O que predomina mesmo são as nuvens. E aí vai ser assim o dia todo. E para amanhã e para sexta-feira a condição é de chuva aqui para a região. Vamos lá, vamos com música. Um ótimo dia, ótima quarta-feira.

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2: Vamos lá, 6:09, 6:09. Esse é o nosso Vang Bom Dia, trazendo informação de desligamento de energia elétrica, tá? Programada para o próximo dia 16.

do 423, nesse número só. Também no Progresso, na Santo Marqueto, do número 2 ao 30. Aí depois das 2 da tarde até as 6h50, no centro, Rua Anchieta, do número 22 ao 105, do 20 ao 226, e na Rua General Estilac Leal, número 352. Depois das 3 horas até as 6h50, na General Estilac Leal, 353 ao 491, na Júlio de Castilhos, do 254 ao 505, na Rua Santos Dumont, do 2 ao 98 e do 9 ao 86, e na Rua Raquel Tramari, número 198. São os pontos aí onde tem previsão de desligamento de energia elétrica, tá? Vamos lá. 6h10, tá? 6h10. Abraço, Loreni, obrigado pela audiência, obrigado pela companhia. A Loreni pediu o Rick Renner, já vou tocar daqui a pouco, tá? Abraço também lá pro meu amigo Ismael. Ismael é o que tá no roteiro, tá? Não tem o que fazer, tá? Tá assim mesmo pra hoje. Um abraço, obrigado pela sintonia. Abraço, Milton do Prado também tá por aqui, obrigado pela parceria. Vamos lá, vamos com Mococa e Moraci agora. Um ótimo dia.

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4: Olá a todos que nos acompanham na Rádio Vang. Durante a quarta-feira, a expectativa é de o tempo secar. Esfria um pouco, a previsão de mínimas entre 6 e 8 graus. Não se descarta cerração, neblina pelas regiões de Marau. E à tarde o sol aparece entre nuvens, com máxima de 17 graus. Entre a quinta e a sexta-feira, uma área de baixa pressão forma um segundo ciclone nesta semana, no Atlântico Sul, na altura do território gaúcho, dentro do oceano. E a formação deste segundo ciclone pode estimular a chegada de ar mais úmido e instável, com pancadas de chuva da tarde para a noite da quinta-feira. E em grande parte da sexta nos municípios e nos arredores de Marau. Quinta-feira com chuva forte mais à noite, temperatura de 15 a 19 graus. Na sexta faz frio, a temperatura despenca da tarde para noite, tarde com 16 graus, à noite cai para 11. Sábado e domingo, se nada mudar, a tendência é de frio e sol e nuvens. A chuva tende a se afastar. Da Metsu Meteorologia, está Elcia.
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10: Olá, de volta na programação, você de Libra, Escorpião e Sagitário.
9: Libra.
10: Oi, Libra, por mais complicadas que sejam as coisas que você tenha de encarar hoje, procure não se acabrunhar antecipadamente, porque é muito provável que na prática seja tudo muito mais fácil do que você antecipava. Prática, a cor para hoje é o prata.
9: Escorpião.
10: Olá, Escorpião, chegar a um acordo é um primeiro e muito importante passo. O seguinte passo é o mais difícil, porque consiste em sustentar o acordo no dia a dia, se ajustando a tudo que tiver sido combinado. Esse é o ponto. A cor para hoje é o marrom.
9: Sagitário.
10: Oi, Sagitário. Nem muito para lá, nem tanto para cá. O assunto é chegar a um ponto médio que atenda mais ou menos a todas as partes envolvidas. Uma coisa é certa: é preciso diminuir a intensidade e frequência dos conflitos. A cor para hoje é o pink. Já, Capricórnio, Aquário e Peixes.
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13: Vamos lá, 6h22, 6h22. Obrigado pela companhia, pela audiência. Herodicade também tá por aqui. Já pediu uma do Joca Martins. Vou procurar aqui na sequência, tá, Erudi? Um abraço. Na sequência partiu Arvorezinha e Soledade, levando a Vang na carona. Um abraço. Obrigado pela companhia. Eu vou trazer alguns destaques, tá? Algumas manchetes. Copa do Mundo, global e local na mesma frequência em todas as plataformas. A Vang tá na Copa, viu? Luigi, Carlito, Beto estão lá por... Estão no México, lá na cidade do México, onde acontece a cerimônia de abertura amanhã, tá? Amanhã, quinta-feira, no jogo entre... No jogo entre México e África do Sul, abrindo a Copa do Mundo aí de 2026. Brasil joga sábado, né? Estados Unidos, Brasil e Marrocos, 19h. Também é destaque, duas pessoas com feridas em acidente entre Casca e Serafina, parquímetros do estacionamento rotativo de Marau estão sem funcionar há meses. Ainda, Zanquim destaca debate na Federação. Prefeitura de Marau oferece confecção da carteira de identificação da pessoa com deficiência e ainda é destaque aberto prazo para realizar pedidos do programa Milho 100%, tá? Conversei ontem com o Silvio Borghetti, que é o presidente do Sindicato dos Trabalhadores Rurais de Marau. Os pedidos estão abertos até o dia 2 de até o dia 18, né? Desde o dia 2 até o dia 18 desse mês. Anteriormente conhecido como programa Troca-Troca de Sementes, o programa Milho 100% passou a ser denominado dessa forma desde o começo do ano. A alteração ocorreu após uma conquista da Federação dos Trabalhadores na Agricultura, a FETAG, que obteve, junto ao governo estadual, o subsídio integral das sementes de milho, em razão das crises enfrentadas pelos produtores rurais gaúchos nos últimos anos. Em Marau, os pedidos devem ser realizados junto ao Sindicato dos Trabalhadores Rurais. Para participar, o produtor deve estar com o Cadastro da Agricultura Familiar, o CAF, atualizado. Será associado ao sindicato e estar em situação ativa. Cada CPF tem direito a solicitar até 4 sacos de sementes. O município contará com um total de 440 sacas disponíveis para distribuição entre os produtores. A previsão é que a entrega ocorra até o final de agosto. Abraço também para Maria Fátima ali do Progresso. Obrigado pela companhia. E se acabar o gás, chama o Jarbas. Teleentrega a partir das 7 da manhã.

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2: Vamos lá, 6:30, 6:30. Esse é o nosso Vang Bom Dia. Ouvimos agora Vieira e Vieirinha, Rio de Ouro, e Zé Carreira e Carreirinho, Ferreirinha. Tudo combinando, né? Esse é o nosso Vang Bom Dia desse comecinho de manhã. Abraço Panceira, abraço Orlando Gazola, também tá por aqui. Obrigado pela companhia. Entre os destaques também para hoje, viu, nas principais manchetes aí dos principais portais. Sob pressão dos Estados Unidos, STF julga nessa quarta-feira recursos contra a decisão que aumentou responsabilidade sobre Big Techs. Sol volta a aparecer hoje, viu? No estado, mas dia começa gelado. Apesar da previsão marcar tempo fechado aqui para a região para hoje, tá? Então, vamos ver, né? Vamos ver o que vem pela frente. Ainda é destaque como o Inter deve aproveitar a intertemporada durante a Copa do Mundo. Marta detona a arbitragem de Brasil e Estados Unidos. Palhaçada, diz ela, viu, no sobre o futebol feminino. Estados Unidos bombardeia o Irã após derrubada de helicóptero. E Teherã responde com ataques a alvos americanos. E Arthur Elias denuncia a xenofobia de arbitragem em jogo contra os Estados Unidos. Seleção brasileira foi desrespeitada, ainda falando aí sobre o futebol feminino. Vamos lá. Messi sai do banco e resolve como foi a goleada da Argentina no último teste antes da Copa do Mundo. E Rio Grande do Sul terá indicador próprio de boi gordo a partir da Expo Inter 2026. Vamos lá, vamos com mais música. Zilo e Zalo, um ótimo dia. Se acabar o gás, chama o Jarbas.

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2: Oi, de volta na programação, você de Capricórnio, Aquário e Peixes.
1: Capricórnio.
2: Oi, Capricórnio. Com entusiasmo e alegria, é certeza que tudo será mais fácil de resolver. Procure se envolver nos acontecimentos com sinceridade, mas ao mesmo tempo combatendo o mau humor que inevitavelmente surge a todo momento. A cor para hoje é o verde.
1: Aquário.
2: Olá, Aquário. Quando perceber que está tudo certo, tudo do jeito que você espera, então volte a passar revista, porque nada é completamente seguro neste momento. Tudo está sujeito a mudanças imprevistas, mas que não são ameaçadoras. A cor para hoje é o azul.
1: Peixes.
2: Oi, Peixes. Supra as necessidades mais urgentes e cumpra seus compromissos. Hoje não é dia de ficar inventando onda, mas de aproveitar o tempo da melhor maneira possível para colocar todos os assuntos em dia e depois descansar. A cor para hoje é o cinza. Galerinha, obrigada pela companhia. Beijo e até a próxima. Tchau.
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4: Vamos lá, 6h41, para fechar a primeira hora já do nosso Vang Bom Dia dessa quarta-feira, metade da semana, viu? Metade da semana tá indo embora já hoje. 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O depósito fica aberto 24 horas por dia, tá? Qualquer momento tem alguém para te atender com gás, com lenha, também com bebidas, lanches, né? Tudo que tu precisar, tu encontra no Jarbas em qualquer momento do dia. Na sequência tem a Tempo de Fé, o programa da Igreja do Evangelho Quadrangular. E eu volto na sequência. Um ótimo dia.

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Muito bom dia, paz seja convosco. 6:47, estamos aqui com vocês nesta manhã de quarta-feira. Hoje a bênção de Deus se manifesta em na sua vida, em nome do Senhor Jesus. E hoje um pouco mais frio, 8 graus a temperatura aqui na nossa cidade. 8 graus, tá frio hoje. Mas na graça de Deus, vamos prevalecendo e buscando em Deus a certeza de que a gente pode prevalecer em cada dia. Somos a Igreja do Evangelho Quadrangular, sou o pastor Eduardo dos Santos Almeida. E a palavra para edificar a sua fé é que você é um milagre. Sim, nós somos um milagre vivo. E isso faz toda a diferença na nossa fé. Porque mesmo a gente não presenciando algumas coisas que gostaríamos que acontecessem, mas você já parou para pensar quantas coisas, quantas situações demonstram o quanto você é abençoado e abençoada por Deus? A questão é que a gente idolatra demais os problemas. A gente coloca os problemas em um patamar muito grande na nossa vida. E não é para tudo isso, não. Hoje você está aqui por um motivo. Nada na sua vida é por acaso. Cada detalhe, cada luta, cada dificuldade, mas cada vitória, cada conquista, sempre tem um propósito maior. Às vezes você olha para si próprio e só enxerga falhas. Mas você não é uma pessoa só de falhas, você tem qualidades, você tem virtudes. Então, tudo isso faz parte da tua vida, de você olhar e antes de pedir, começar a agradecer. Porque Deus não nos colocou por acaso nessa terra. Somos feitos de um propósito. Mesmo quando você pensa que não vai conseguir, uma oração tem o poder de mudar tudo. Então, vamos continuar avançando. Não importa as situações contrárias, Deus te fortalece, fortalece você fisicamente, mentalmente, espiritualmente, porque você é um milagre. E milagres não nascem para viver uma vida comum. Eles nascem para mostrar o amor e o poder de Deus. Então vamos confiar e vamos prosseguir para o nosso alvo no dia de hoje, em nome de Jesus. 6:51, bom dia, bom dia.

0: Muito bem, faltando aí 4 minutos para as 7 horas da manhã. Em nome do Senhor Jesus Cristo, Deus é bom, a sua bondade dura para sempre. Vamos orar, vamos buscar em Jesus, porque há poder nas suas palavras antes do amém, ou seja, sua oração, ela tem um poder maravilhoso para se manifestar em favor da tua vida. Senhor meu Deus e Pai, em nome do Senhor Jesus, eu peço a tua bênção, a tua graça, a sua misericórdia, para que se manifeste o poder do alto céu, a glória do Deus Todo-Poderoso, Deus maravilhoso, Deus bendito. Em nome do Senhor Jesus Cristo, somos agradecidos por este novo dia, por essa nova oportunidade, pela graça de termos a tua presença e de poder, meu Deus e meu Pai, alcançar êxito em todo o seu coração, Pai, voltado para ti, coração de cada um dos nossos ouvintes. Em nome de Jesus, eu repreendo a maldade humana, a maldade maligna, que possam querer, Senhor, atormentar a vida deste homem, desta mulher no dia de hoje. Que a bênção do Deus Pai, Deus Filho, Deus Espírito Santo se manifeste na vida de todos quanto precisam e necessitam de uma graça e de um milagre, Pai. Obrigado, Jesus, pela alegria da tua presença. Obrigado, Jesus, pela graça do teu querer, pela graça da sua bondade e da sua misericórdia. Em nome do Senhor Jesus, eu peço a tua bênção e a tua graça, Pai, no nome de Jesus, para a saúde física e mental. Abençoamos o trabalho no dia de hoje, que sejam protegidos, abençoados e bem-aventurados também na família, a bênção da bem-aventurança. Abençoamos a água como remédio divino para o corpo e a alma. Materializa poder e unção nesta água, em nome de Jesus, bem como sobre o café, o chá, o leite, o suco, o chocolate quente, o iogurte, eu peço a tua bênção e a tua graça, em nome de Jesus, bem como sobre cada alimento que está sendo apresentado a ti, seja o alimento do café da manhã, o alimento do almoço, do lanche, que está sobre essa mesa, nas mãos desta pessoa, sobre o fogão, a tua bênção e graça. Amém, Jesus. Muito bem, se aproximando aí das 7 horas da manhã, se aproximando aí das 7 horas da manhã, você tá abençoado, tudo vai bem no seu dia. Fique ligado, vem aí a segunda hora do Vang Bom Dia, com ele, sempre ele, super campeão de audiência, Guilherme de Abreu. Tchau, tchau.
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0: É, vamos lá, 7h07, 7h07. Se cuida com o cowboy. Hoje é quarta-feira, dia 10 de junho de 2026. O signo é de Gêmeos, estação do ano outono, fase da lua minguante. Guilherme de Abreu por aqui, te fazendo companhia até as 8. Com a segunda hora aqui da nossa programação. Vamos lá, viu? Com 8 graus, tá friozinho nesse comecinho de manhã. Aliás, mentira, 7 graus, baixou um grauzinho. 8 tava no começo da primeira hora, agora baixou para 7 graus. E tendência aí de ser um dia com tempo bastante fechado aqui pela região. 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Tá ali pertinho do mato, né? Cuidado para não pular um cowboy aí do meio, Ronaldo. Bem-vindo, bom dia.
1: Bom dia, Guilherme. Bom dia também para quem está ouvindo a Vang. Tô prevendo que venha, viu, Guilherme? Que tô prevenido, viu? Não tenho medo, viu, Guilherme?
0: Tá bom, se cuida então.
1: Vamos lá, Guilherme. De fato, você falou, estou aqui bem próximo a uma área nativa, Guilherme, até para identificar a audiência. Eu vou sair da imagem aqui. Eu estou, Guilherme, seria teoricamente aqui uma extensão da rua Vitório Tessaro. Eu fico a alguns metros daquela grande antena de telefonia que nós temos no chamado Morro dos Padres. É nesse local que estou, que inclusive gera essa imagem para quem está no Facebook, que pega inclusive a área central. Lá bem ao fundo, né, o bairro Casulo, dá para também verificar o bairro Fátima, ou seja, é um cenário de como começa amanhã, viu, Guilherme? Você falou de 7 graus, essa é a temperatura também na área central, nos termômetros de rua é 7 graus nesta manhã, ficou abaixo daquilo que se projetava para hoje, de 9 graus pelo menos, né, Guilherme?
0: Pois é, um pouquinho abaixo, né, e até conferindo aqui para as próximas horas. Sobe, mas não sobe tanto, viu? Máximas aí 14 e 15 graus, vai ser um dia de tempo bem fechado, tá? Dificilmente o sol aparece.

0: desce um pouquinho, domingo não. Mas vem uma sequência grande aí de dias sem a presença do sol, viu? Dias de tempo fechado.
1: Cinzento, né?
0: Cinzentos.
1: Pois é, Guilherme, eu vou trazer agora aqui informações da Segurança Pública, a Brigada Militar, que ontem pela manhã, às 7 horas, ela atendeu uma ocorrência de trânsito na rua Alcibiades Checker, esquina com a rua Pedro Pereira, lá no bairro Frei Adelar. Essa ocorrência, Guilherme, envolveu um Renault Symbol que acabou colidindo em um cavalo que estava solto, sendo de que houve não houve lesões no condutor, que relatou que tentou evitar o contato com o animal, mas de forma repentina esse animal cruzou na frente do veículo, que foi inevitável, né, a colisão, sendo que o animal depois acabou ainda fugindo e o proprietário não foi localizado. Aliás, no Fedelar, cavalo solto é algo meio que comum, viu, Guilherme? E aqui teve uma situação ontem com relação à ocorrência de trânsito, inclusive. Também teve, ontem pela manhã, às 7 horas, a Brigada Militar foi enviada para averiguar uma denúncia de que um veículo Gol estaria circulando em atitude suspeita no interior do município. Em busca pela região, a guarnição localizou o automóvel parado em um barranco. O condutor relatou que estava seguindo as coordenadas do GPS, por não ter visualizado desnível do terreno, acabou então ficando preso suas rodas dianteiras. O proprietário das terras não manifestou interesse no registro, então também teve esse fato, que a brigada não informou em que ponto foi do município, né? Faltou devendo ou ficou nessa informação pendente em que ponto do interior esse fato aconteceu. Às 7:30 da manhã, a Brigada Militar atendeu uma ocorrência de furto, arrombamento em estabelecimento comercial. O proprietário relatou que ao chegar pela manhã, percebeu uma das janelas do prédio que estava danificada e violada. No interior do comércio, também foi levado aparelho celular, dinheiro em espécie, além de garrafas de bebidas alcoólicas e doces, que também não foi informado o local que esse fato aconteceu. Ainda teve ontem às 10:30 da manhã, a Brigada Militar atendeu uma ocorrência de ameaça. No local, a vítima relatou que recebeu mensagens com textos de intimidação por meio de um aplicativo de mensagens enviado pelo filho do proprietário do imóvel, do qual é inquilina, contendo ameaças de agressão física. Motivação seria uma cobrança de supostos débitos de faturas de água e energia elétrica, as quais a vítima declara não possuir. Também foi feito o boletim de ocorrência e o fato, novamente, a brigada não informou bairro e rua que esse registro foi realizado. Ontem à tarde, às 4:10, na rua Honorino Pereira Borges, a brigada, durante o policiamento, visualizou uma motocicleta bis de cor azul transitando pela via. Após efetuar consulta da placa, constatou uma divergência de cadastro grave, pois os dados pertencia a outro modelo de motocicleta. Foi feita a abordagem e o condutor de 22 anos também foi abordado. A vistoria dos sinais indicadores, foi constatado que o número do chassi estava parcialmente suprimido, ou seja, raspado. E em consultas aprofundadas revelaram os dados originais da motocicleta, sendo também verificado que o condutor não possuía habilitação, e diante das evidências ele acabou então sendo preso, encaminhado à delegacia de polícia e a moto foi removida para o depósito credenciado. Essa ocorrência então, que também foi verificada ontem à tarde, ela configurou então como prisão em flagrante e também adulteração de sinais indicadores da motocicleta. E por fim, teve ainda uma ocorrência com prisão em flagrante, recuperação de furto e de veículo. Foi ontem à noite, às 8:40, a brigada foi atender uma ocorrência de furto de um Onix de cor laranja, e durante deslocamento próximo ao trevo de acesso à RS-324, populares interpelaram os policiais informando que o automóvel, com as mesmas informações, havia saído da pista, colidido contra o bordo da via. A guarnição foi até o local e constatou que havia então esse sinistro, e ao verificar os dados do veículo, o condutor, 19 anos, confirmou que o automóvel era o mesmo, o recém-furtado, e que indivíduo havia perdido o controle da direção. Diante do flagrante, foi dado voz de prisão ao autor. Devido ao acidente, o homem foi conduzido ao hospital para exame de lesão e depois à delegacia de polícia. Ele acabou sendo preso e o veículo foi recuperado e apresentado na delegacia de polícia.

0: onde também teve lá o auto de prisão em flagrante para posterior encaminhamento ao presídio regional de Passo Fundo. E esse foi, portanto, o trabalho das últimas 24 horas da Brigada Militar durante o policiamento ostensivo e também preventivo. 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É um imóvel ao vivo aqui para o Vang Bom Dia com o repórter Ronaldo Antônio Poleto.
1: Vamos lá, 7:17, 7:17, com 7 graus e sensação de frio em Marau. 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Temos uma pausa agora e a gente volta na sequência. Um ótimo dia, ótima quarta-feira.
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13: Olá a todos que nos acompanham na Rádio Vang. Durante a quarta-feira, a expectativa é de o tempo secar. Esfria um pouco, a previsão de mínimas entre 6 e 8 graus. Não se descarta cerração, neblina pelas regiões de Marau. E à tarde o sol aparece entre nuvens, com máxima de 17 graus. Entre a quinta e a sexta-feira, uma área de baixa pressão forma um segundo ciclone nesta semana, no Atlântico Sul, na altura do território gaúcho, dentro do oceano. E a formação deste segundo ciclone pode estimular a chegada de ar mais úmido e instável, com pancadas de chuva da tarde para a noite da quinta-feira e em grande parte da sexta nos municípios e nos arredores de Marau. Quinta-feira com chuva forte mais à noite, temperatura de 15 a 19 graus. Na sexta faz frio, a temperatura despenca da tarde para noite, tarde com 16 graus, à noite cai para 11. Sábado e domingo, se nada mudar, a tendência é de frio e sol e nuvens. A chuva tende a se afastar. Da Metsu Meteorologia, está Elcia.
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0: Vamos lá, 7h27, 7 horas 27 minutinhos. Esse é o Pinto Papudo, né? Do Baitaca, abrindo o segundo bloco aqui do nosso Vang Bom Dia. 7 graus, tá frio, né? Sensação até de menos. Pelo menos na minha percepção aqui tá, mas tá frio. Vai sair de casa daqui a pouco, agora se agasalha bastante. 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Bem-vinda, bom dia.
1: Olá, Guilherme, um bom dia para você, também para toda a nossa audiência. Uma ótima manhã de quarta-feira, um ótimo dia também.
0: E para tu que apostou na sorte ontem foi terça-feira, dia 9, foi dia da Mega Sena, concurso 3016, sorteio acumulado. Números 11, 19, 33, 52, 55 e também o 60. Ainda tivemos a Loto Fácil, concurso 3706. Foram 5 apostas ganhadoras aí que vão dividir o prêmio. Os prêmios que vão para senador Canedo, Goiás, Luiz Burgo, em Minas Gerais, Rondonópolis, Mato Grosso, Curitiba, Paraná e Ibiúna, São Paulo. Os prêmios aí vão para esses municípios aí. E todos foram apostas simples, tá? Não foi bolão. Então, cada um desses sortudos aí recebe R$341 mil. As dezenas sorteadas: 01, 04, 06, 08, 09, 10, 12, 14, 15, 16, 18, 21, 22, 24 e também o 25. E ainda teve a Quina, concurso 7046, Quina acumulada. Dezenas 02, 12, 37, 68 e também o 76. Números sorteados ontem na loteria. 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
2: Guilherme, nas últimas 24 horas, as guarnições de plantão do Corpo de Bombeiros Voluntários de Marau tiveram bastante trabalho, viu, Guilherme? Nas últimas 24 horas, foram 12 chamados, sendo que 11 foram para casos clínicos. Na Avenida Júlio Borella, no centro, para uma idosa de 72 anos. Na Rua Antônio José Perissari, no Alberto Borella, um homem de 28 anos. Na Rua Padres Capuchinhos, no centro, para uma idosa de 70 anos. Na Rua Honorino Pereira Borges, no bairro Centro, para uma adolescente de 15 anos, na Avenida Júlio Borella, no centro, para uma mulher de 47 anos, na Irineu Ferlin, no centro, um idoso de 71 anos, caso clínico na Rua México Nova Alternativa, para uma idosa de 70 anos, outro caso clínico na Rua Suécia, também no Nova Alternativa, para um homem de 29 anos, na Rua Vitório Molim, no bairro Frei Adelar, mulher de 42 anos, na Rua Santos Dumont, no centro, uma idosa de 74 anos e um caso clínico em São Miguel, no interior, para um idoso de 78 anos. E também teve um chamado em razão de uma ocorrência de trânsito na RS-324 entre o quilômetro 210 e 211 na saída para Passo Fundo, onde um veículo Onix com placa de Marau saiu da pista e acabou tombando, segundo o que também foi constatado. Porém, ao chegar no local, as guarnições também verificaram a presença da Brigada Militar, que a gente, como trouxe anteriormente, Guilherme, esse veículo Onix com placa de Amaral havia sido furtado, e na fuga esse veículo então saiu da pista e acabou então tombando, sendo de que o rapaz, né, envolvido com 19 anos foi conduzido para o hospital pela própria Brigada Militar e bombeiros estiveram no local, porém então em razão das circunstâncias de se tratar de uma ocorrência de furto, então a Brigada Militar assumiu também a ocorrência e não foi necessário o trabalho dos bombeiros na condução, apenas na verificação desse fato que ocorreu ontem à noite na saída aí para Passo Fundo. E esse foi o trabalho, portanto, das últimas 24 horas do Corpo de Bombeiros Voluntários aqui de Marau. 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Da Unimóvel, ao vivo aqui para o Vang Bom Dia, com o repórter Ronaldo Antônio Poleto.
0: Vamos lá, 7h35, 7h35. Esse é o nosso Vang Bom Dia dessa quarta-feira. Fria, né? Temperatura de 7 graus por aqui. 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

0: 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Abraço, Mercedes, obrigado pela companhia. Diolina, tá lá na Santa Rita. Abraço pro Léo Ferreira, tá indo pra Arvorezinha, levando a Vang na carona, o Panceira, o Orlando lá em Vila Maria, a Maria Fátima no Progresso, o Herodi tá indo pra Arvorezinha e Soledade, levando a Vang na carona. Também o Ismael, o Milton, todo mundo aí já deixando o seu recado nesse comecinho de manhã. E a Loreni também, né? A Loreni lá do Novo Horizonte, sempre acompanhando a nossa programação aqui da Vang.
1: E para quem vai fazer o Enem 2026, fica atento porque o prazo para as inscrições foi prorrogado. Então, seria encerrado na última sexta-feira, porém, então, foi prorrogado até esta próxima sexta-feira, dia 12 de junho. Então, os interessados devem realizar a inscrição aí, né, nesses próximos dias, exclusivamente pela página do participante. A ampliação do prazo, então, vale para quem fez solicitação de atendimento especializado e também para o uso do nome social. Já os estudantes concluintes do ensino médio da rede pública tem a sua inscrição efetivada automaticamente, porém precisam acessar a plataforma para confirmar a participação e complementar as informações com o município, né, onde desejam fazer as provas e a escolha da língua estrangeira. Para os participantes que não têm a isenção, a taxa de inscrição custa R$ 85,00 e o pagamento pode ser efetuado até o dia 17 de junho por boleto, PIX, cartão de crédito ou débito em conta. As datas de aplicação das provas não foram alteradas, então o Enem desse ano vai ser nos dias 8 e 15 de novembro em todo o país.
0: Vamos lá, 7:37 já, 7:37. Coprel Telecom, né? Já falei. 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Lá do CTG Felipe Portinho. 7:39, 7 graus, temos mais uma parada comercial e a gente volta na sequência. Um ótimo dia.
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0: Vamos lá, 7h47, 13 para as 8, 7 graus em Marau. Tá frio, hein? Sensação de frio e vai ser assim o dia todo, tá? Se tu olhar para fora agora, der uma espiada aí pela janela, pela porta, tu vai ver que tá bem, bem fechadinho o tempo, tá cinza. E o sol, se aparecer, aparece por pouquíssimo tempo. Vai predominar dessa forma aí a tendência. E talvez até chova durante a tarde, tá? Tem alguma coisinha prevista, mas pouco, pouca coisa. Para amanhã e para sexta tem mais previsão de chuva, tá? Para mim aqui tá marcando 14 milímetros para amanhã e mais 15 para sexta-feira. E sem sol, né? Porém, as temperaturas amanhã e sexta com a chuva ficam um pouco mais altas também. Mínimas de 11 a 13 graus e as máximas que devem chegar bem pertinho dos 20. Vamos lá, estamos ao vivo pelos 93.7 da Vang e também pelo Instagram com imagem, além das nossas plataformas digitais. 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
1: E duas mulheres que caminhavam na ciclovia em Passo Fundo vão ser investigadas por homicídio culposo pela morte do ciclista Cleucir Jorge dos Santos, de 54 anos, ocorrido na última quinta-feira, dia 4. A informação foi confirmada pela Delegacia de Homicídios e Proteção à Pessoa de Passo Fundo, responsável pela investigação. Conforme o que foi investigado, o motorista do veículo que atropelou o ciclista não deve ser responsabilizado criminalmente pelo caso. As duas mulheres, então, que caminhavam na rodovia, serão investigadas como autoras do acidente. Segundo, né, a delegada Daniela Mineto, todos os cidadãos que usam a ciclovia para caminhada têm que ter consciência que estão utilizando de forma errada. Pelas imagens divulgadas, se nota que elas estão usando de uma forma errada a ciclovia. De acordo com a Polícia Civil, o ciclista trafegava pela Avenida Brasil, né, na ciclovia no bairro Boqueirão, quando colidiu com as duas mulheres que caminhavam no espaço destinado às bicicletas enquanto tentavam atravessar a via. Com o impacto, ele perdeu o controle da bicicleta, invadiu a rua e acabou atingido pelo carro que trafegava no sentido centro-Boqueirão. O condutor do Fiat Senna prestou esclarecimentos, foi submetido ao teste do etilômetro, mas não apresentou, né, não apontou a presença de álcool. Então, essa investigação segue acontecendo e aguarda a oitiva das duas mulheres envolvidas no acidente antes da conclusão do inquérito.
0: Indicadores econômicos, dólar comercial começa o dia valendo 5,17, dólar turismo 5,38, euro 5,97 e a libra 6,95. 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E assim vamos ficando por aqui, tá? Fechando o nosso Vang Bom Dia, tô indo pra Camargo, tá? Vou trazer informações na sequência direto de Camargo, do nosso município vizinho. Jenny, um ótimo dia.
1: Uma boa quarta-feira e amanhã a gente se encontra novamente aqui no Vang Bom Dia. Tchau, tchau.
0: Até a próxima, tchau.
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21: Agora é 8 horas. Para você, bom dia. Aqui na Vang está no ar a partir de agora o nosso Espaço Plural, nesta manhã de quarta-feira, de 8 graus aqui na área central da cidade. Tempo fechado nesta manhã de quarta-feira e a temperatura, eu confirmo, de 8 graus aqui no centro da cidade. Começando aqui o nosso programa, que vai com você até às 10 da manhã, também através do canal do YouTube. Você acessa a Rádio Vang FM Marau e lá você acompanha o programa em imagem, na sua Smart TV, no seu smartphone ou também no seu computador. Ou também através do rádio, site ou aplicativo. São formas de você acessar a nossa programação, ou seja, o nosso Espaço Plural. Comigo tem aqui também o Alacir Assunção, na Unimóvel, o trabalho do Guilherme de Abreu, e ainda tem o trabalho de produção da Jenny Gazola e a colaboração de produção sempre da Kelly Felipe. Alacir Assunção, como vai? Bom dia.
22: Bom dia, não, é um pouco mais fria, pelo menos foi a sensação que eu tive. Bom dia, tio Ronaldo, bom dia, Jenny, Guilherme, toda a nossa equipe que está sempre com a gente, Francisco, e é claro também toda a nossa audiência. Sim, estamos no outono, mas a sensação, pelo menos que eu tive, um pouco mais fria do que ontem, né?
21: Não é só sensação, é fato, né? Tá, caiu fato. A temperatura, viu?
22: Eu já tive uma roupa maior, pelo menos eu tô com, dos que eu enxerguei ao meu redor, todo mundo com a mesma roupa, né? Pelo menos o mesmo, eu já botei um pouco mais pesado, né?
21: Mas não é só a tua sensação, realmente caiu a temperatura. Ontem nós começamos o dia com 11 graus, depois foi subindo, né?
22: Isso.
21: E hoje o dia começou com 7 graus hoje. E agora tem 8 graus aqui na área.
22: Qual a máxima de hoje?
21: A máxima para hoje, já vou te dizer aqui, mas
22: porque ontem era 18, se não me engano. Você não me
21: falou. Era 16 graus e chegou 16. Aos 16. É, ontem chegou aos 16, mas ficou por um pouquinho, né?
22: Eu tô de olho na máxima. Eu tô de olho na máxima. Que suba a temperatura.
21: Tu não tá preocupado com a mínima, isso é com a máxima.
22: Você não pode pular já a informação, pode ir reto na máxima.
21: Eu vou te contar que me interessa. A máxima para hoje fala em 18.
22: Ah, então eu confundi, achei que era ontem, então ótimo. Mas 16 ontem, 2 a mais, ótimo.
21: Mas sem sol.
22: Tudo ajuda.
21: Eu não confio que vá 18 hoje, sinceramente, viu?
22: Tem que
21: a mínima é de 7, né? Nós temos hoje, agora temos 8, já teve 7 graus, tem 8 agora. Mas a máxima é de 18 para hoje, segundo o clima tempo. Mas sem o sol, e a perspectiva é que o sol hoje. Olha, se vier alguma coisa tarde, mas eu não confio muito na questão do sol, porque olhando para o céu é aquele dia bem cinzento, né? E aí, dia cinzento, a sensação das temperaturas sempre mais baixas. Porém, para amanhã, viu, Alacir, muda o tempo. E aí, aguenta a saúde se quiser, né? Para amanhã, já a mínima é de 14 e a máxima é 16. Na sexta-feira, que vai ser um dia chuvoso, a mínima é de 12 e a máxima é de 15. No sábado, a mínima cai para 10 e a máxima é de 15. Domingo, mínima de 8 e a máxima de 14. E para a tua alegria, mudou a previsão para segunda-feira, tá? Para quem informava na semana aqui que a segunda-feira seria de 0 grau, já mudou,
22: falado,
21: né?
22: Deixa eu falar.
21: 0 grau, aí veio para 1 ontem, hoje já informa que na segunda-feira é de 6 graus.
22: Não, vai vir para 10, né? Não, agora estamos mais otimistas.
21: Então.
22: Mais otimistas, agora vem para 10.
21: Vamos deixando claro aí que vai ter isso. Agora, o que nós temos previsto para amanhã e também para sexta-feira é a questão de chuva aqui para a região, né? Volumes que variam entre 14 e 15 milímetros em cada um dos dias. Então, nós temos hoje um dia fechado. Pode até ocorrer alguma pancada de chuva à noite, mas a quinta e sexta-feira também deve ser marcada pela presença de chuva aqui na nossa região. É o que informa agora o nosso clima-tempo. Bom, destacando agora 8:04, o programa começou com a hora certa, quem traz aqui é a Martini. 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São os parceiros também aqui do nosso Espaço Plural desta manhã. 8:06, vamos trazer de imediato aqui, Alacir, as informações referentes à segurança pública. 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O contato é o 999291030, aqui em Marau, que traz o destaque para a segurança pública e as ocorrências das últimas 24 horas. E um contato inicial é com o Corpo de Bombeiros. E hoje quem vai participar é o bombeiro Ezequiel. Bom dia, Ezequiel.
0: Bom dia, ouvintes. Vamos aos relatos dos principais chamados atendidos pelas guarnições do Corpo de Bombeiros de Marau nas últimas 24 horas. Sendo chamados do dia 9 de junho, terça-feira, às 6:59, atendimento à vítima de caso clínico, na Rua México, bairro Nova Alternativa, às 8:28. Atendimento à vítima de caso clínico, na Rua Suécia, bairro Nova Alternativa, às 10:24. Atendimento à vítima de caso clínico, na Rua Irineu Ferlin, centro, às 10 horas e 57 minutos. Atendimento à vítima de caso clínico, na Avenida Júlio Borella, centro, às 13 horas e 10 minutos. Atendimento à vítima de caso clínico, na Rua Honorino Pereira Borges, centro, às 13 horas e 23 minutos. Atendimento à vítima de caso clínico, na Rua Padre Capuchinhos, centro, às 15 horas e 44 minutos. Atendimento à vítima de caso clínico, na Rua Antônio José Pelissaro, bairro Alberto Borella, às 18 horas e 40 minutos. Atendimento à vítima de caso clínico, na Rua Vitório Molim, bairro Frei Adelar, às 20 horas e 40 minutos. Atendimento a sinistro de trânsito, tipo saída de pista seguido de tombamento. Fato ocorrido na ERS 324, entre os quilômetros 210 e 211. Envolveu o veículo Chevrolet Onix de Marau, às 22 horas e 5 minutos. Atendimento à vítima de caso clínico, na Rua Santos Dumont, centro, às 22 horas e 40 minutos. Atendimento à vítima de caso clínico, na Avenida Júlio Borella, centro, às 22 horas e 50 minutos. Atendimento à vítima de caso clínico, na comunidade de São Miguel, interior. Esses foram os principais chamados atendidos pelas guarnições do Corpo de Bombeiros de Marau, da Sala de Operações do Quartel Central, informou o bombeiro Ezequiel. A todos um bom dia.
22: Ok, então, obrigado aí pelas informações. Desejo a ti também, toda a corporação, um excelente dia de trabalho. Vamos conhecer agora as ocorrências atendidas pela Brigada Militar ontem, terça-feira. Eu inicio pelas 7 horas da manhã. A guarnição de serviço foi despachada via sala de operações para atender um sinistro de trânsito envolvendo danos materiais do cruzamento da rua Alcibíades Checker com a rua Pedro Pereira. No local, constatou-se que um veículo Renault colidiu com um animal que se encontrava solto e parado sobre a via. O condutor, que não sofreu lesões, relatou que tentou realizar uma manobra evasiva, mas o animal cruzou repentinamente a frente do automóvel, tornando um impacto inevitável. Após a colisão, o animal fugiu do local e o proprietário não foi identificado. O boletim de ocorrência foi lavrado.
21: Apenas para fazer aqui, Guilherme Alacer, de fato, a brigada enviou aqui, mas está errado. A rua é Pedro Pereira.
22: Eu ia dizer.
21: Está errada aí a
22: Pereira,
21: escrita.
22: Pereira,
21: né?
22: Acabei lendo aqui.
21: Mas né? É que está escrito assim mesmo.
22: Exato.
21: Só mais fazer a correção. É na Alcibíades Checker com a Pedro Pereira. Isso já fica entre os bairros Frei Adelar e também o Vila Bela. Então, até para poder identificar, porque faltou também esta informação. Como faltou.

0: Buscas pela região, a guarnição localizou o automóvel parado em um barranco. O condutor relatou que estava seguindo as coordenadas do sistema de GPS e, por não ter visualizado o desnível do terreno, acabou ficando preso pelas rodas dianteiras. O proprietário da terra não manifestou interesse em registrar a ocorrência. O condutor providenciou a retirada do automóvel por meios próprios. Esse fato aconteceu ontem pela manhã, às 7 horas.
1: Já às 7:30, a guarnição deslocou-se para atender um furto qualificado por arrombamento em um estabelecimento comercial. O proprietário relatou que, ao chegar pela manhã, percebeu que uma das janelas do prédio havia sido danificada e violada. Do interior do comércio foram subtraídos um aparelho celular, dinheiro em espécie, além de diversas garrafas e bebidas alcoólicas e doces. O boletim de ocorrência foi confeccionado e enviado à Polícia Civil.
0: Também não foi informado em que bairro e onde foi, né? A brigada deixou essa lacuna, né? Como deixou na próxima ocorrência também. A brigada atendeu uma ameaça no local. A vítima relatou receber mensagens de texto com intimidação por meio de aplicativo de mensagem enviadas pelo filho do proprietário do imóvel, do qual é inquilina, contendo ameaças de agressão física. A motivação seria uma cobrança de supostos débitos de faturas de água e energia elétrica, as quais a vítima declara não possuir. A ocorrência foi registrada de ameaça. Esse fato aconteceu ontem pela manhã, às 10:30.
1: Já no turno da tarde, às 3:50, 3:50, durante o patrulhamento extensivo de rotina, na rua Honorino Pereira Borges, os policiais militares visualizaram uma motocicleta Honda Biz de cor azul transitando pela via. Ao efetuar a consulta pela placa no sistema, constatou-se uma divergência cadastral grave, pois os dados pertenciam a outro modelo de motocicleta. Foi realizada a abordagem do condutor, de 22 anos, e na vistoria, sinais identificados, constatou-se que o número do chassi estava parcialmente suprimido, ou raspado, como queira, né? Consultas aprofundadas revelaram os dados originais da motocicleta, sendo também verificado que o condutor não possuía carteira nacional de habilitação. Diante das evidências, foi dado voz de prisão em flagrante ao indivíduo, que foi conduzido ao Hospital Cristo Redentor para exame de lesão e posterior à apresentação da Delegacia de Polícia Civil para o registro. A motocicleta foi recolhida ao depósito do guincho. Faltou aqui, exatamente, ou melhor, aqui temos o endereço, que é na rua Honorino Pereira Borges.
0: Pois é, teve também nas últimas horas policiamento ostensivo no interior e também barreiras policiais e ainda visitas comerciais. E por fim de ocorrências da Brigada Militar, ontem à noite às 8:40, a Brigada foi despachada para atender uma ocorrência de furto de um veículo Onix de cor laranja. E durante o deslocamento próximo ao Trevo Norte, na RS-324, populares interpelaram os policiais informando de que um automóvel com as devidas características havia saído da pista e colidido contra um barranco da via. A guarnição deslocou de forma imediata, indicando, né, o ponto que foi informado, e ao verificar os dados do veículo e do condutor de 19 anos, foi confirmado que o automóvel era o mesmo que recentemente havia sido furtado aqui na área urbana. O homem havia perdido o controle de direção e, como já informou os bombeiros, esse veículo acabou depois também tombando às margens da RS-324. Diante do flagrante, o homem de 19 anos foi preso pelos policiais e foi encaminhado para avaliação médica no Hospital Cristo Redentor. Posterior à delegacia de polícia, onde foi lavrado o flagrante e a prisão, sendo encaminhado ele para o presídio regional de Passo Fundo. Já o veículo foi recuperado e também apresentado na delegacia de polícia. Foi esse o trabalho das últimas 24 horas também da Brigada Militar. 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Agora, 8:15, a gente já retoma o nosso programa também com as demais informações. Daqui a pouco a gente traz quais são os principais temas. O que é notícia nesta manhã, a gente traz em seguida aqui no programa. A hora certa, agora 8:15, em Marau, 8 graus é a temperatura.
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15: Olá a todos que nos acompanham na Rádio Vang. Durante a quarta-feira, a expectativa é de o tempo secar. Esfria um pouco, a previsão de mínimas entre 6 e 8 graus. Não se descarta cerração, neblina pelas regiões de Marau. E à tarde o sol aparece entre nuvens, com máxima de 17 graus. Entre a quinta e a sexta-feira, uma área de baixa pressão forma um segundo ciclone nesta semana, no Atlântico Sul, na altura do território gaúcho, dentro do oceano. E a formação deste segundo ciclone pode estimular a chegada de ar mais úmido e instável, com pancadas de chuva da tarde para a noite da quinta-feira e em grande parte da sexta nos municípios e nos arredores de Marau. Quinta-feira com chuva forte mais à noite, temperatura de 15 a 19 graus. Na sexta faz frio, a temperatura despenca da tarde para noite, tarde com 16 graus, à noite cai para 11. Sábado e domingo, se nada mudar, a tendência é de frio e sol e nuvens. A chuva tende a se afastar. Da Metsu Meteorologia, está Elcia.
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22: Oito horas e 23 aqui na Vang tem o Espaço Plural. Hoje é quarta-feira, dia 10 de junho de 2026, Alacir. Não falamos aqui, né? Mas entre os fatos a recordar hoje é o Dia Mundial dos Alcoólicos Anônimos. 91 anos que foram criados Alcoólicos Anônimos no mundo, viu? São quase centenário. Uhum. Esse trabalho, né, dos Alcoólicos Anônimos. Hoje é o Dia Mundial dos Alcoólicos Anônimos. É o que eu tenho aqui no meu calendário também para hoje, viu?
3: O que que eu tenho para hoje? Dia da Artilharia, Dia da Língua Portuguesa, Dia da Raça Portuguesa também. Nos fatos históricos e jornalísticos de hoje, é fundada a cidade de Foz do Iguaçu. Morre em 1580 o poeta português, autor de Os Lusíadas, também Luiz Vaz de Camões. Esses fatos que eu tenho para o dia de hoje.
22: Eu tenho aqui como dia de Portugal, de Camões e das comunidades portuguesas hoje, né? E tem também Dia Internacional do Diálogo entre as Civilizações. É, diálogo no mundo é o que menos tem ultimamente, viu?
3: Por isso acontece a guerra, né? É, depois que terminou o diálogo, termina.
22: E até as guerras bem próximo da gente, né? Quando não tem mais diálogo, se tornam pequenas guerras, né?
3: Não deixa de ser, né? Não deixa de ser, né, Ronaldo?
22: Quanta situação aí que tem problemas, né? Até no contexto familiar, né? O não diálogo. Dia de Portugal de Camões e comunidade portuguesa é celebrado então nesse dia 10, que representa uma das datas mais importantes do calendário português. O feriado nacional, inclusive, presta homenagem à história, à cultura e à língua portuguesa a milhões de portugueses descendentes de portugueses que vivem em países do mundo. Mais do que uma celebração nacional, esse dia também é um momento de reflexão sobre a identidade portuguesa, o legado histórico do país e a influência da cultura lusíada. Além, é claro, além das fronteiras de Portugal. Então, hoje é lembrado o Dia de Portugal, de Camões e das comunidades portuguesas. E certamente nós temos sobrenomes aqui que são portugueses, uhum, né? Então a gente lembra também, né, que aqui no nosso meio existem sim pessoas que são descendentes de português, né? Alguns sobrenomes que nós temos por aqui são sobrenomes portugueses, né?
3: Ronaldo, só faltou dizer a data, 1914, que foi a data da fundação de Foz do Iguaçu. Faltou complementar essa informação, que hoje é dia 10 de junho, é o dia da fundação que se comemora. 1914 foi a data.
22: De Foz do Iguaçu, Paraná.
3: Exatamente, faltou isso.
22: Vou trazer aqui alguns assuntos que tem destaque nesta manhã, que está repercutindo nos principais meios de comunicação. Tem nesta manhã, El Niño tem potencial para se tornar um dos mais intensos. Metsul Meteorologia destaca que dados já confirmam a instalação do fenômeno no Pacífico Equatorial e que modelos climáticos reforçam a perspectiva de um evento histórico com ameaças de grandes cheias. É um dos assuntos que tem também em destaque hoje, esse tema do El Niño, que aliás a gente vai trazer esse assunto no programa hoje também com um profissional para falar mais sobre isso. Esquema com falso comércio de bois movimentou 100 milhões de reais lá na fronteira oeste, também é um dos assuntos desta manhã.
3: O que eu trago também como destaque nessa manhã, Ronaldo, Rio de Janeiro terá que indenizar famílias de meninas mortas a tiro de fuzil. Policial e estagiário do Ministério Público são suspeitos de atuar como infiltrados do PCC. TSE adia decisão sobre censura à pesquisa que mostrou queda de Flávio. Também o que é destaque nesta manhã, taxas do Tesouro Nacional disparam e rolagem da dívida pública encarece. Master pagou 102 milhões e investiga e é investigada por lavar dinheiro, os destaques nacional nesta manhã.
22: Também tem outro assunto, o agro intensifica pressão em Brasília para renegociar dívidas rurais. Após adiamentos nas últimas semanas, projeto está na pauta do Senado hoje. Proposta prevê o uso de 30 bilhões de reais do Fundo Social para refinanciar produtores afetados por eventos climáticos. E tem ainda PL e PT, concentram maior fatia do fundão partidário, que é o fundão de 4,9 bilhões de reais para fazer campanha eleitoral. Uhum. Junto com União Brasil, as siglas vão ficar com quase 40% do montante destinado a custear as campanhas. O valor é o mesmo do pleito de 2024 e será dividido entre 30 partidos. 2024, para lembrar, foi eleição municipal. Então, esse é o montante também para agora a eleição geral, 4,9 bilhões de reais. O PL deve receber cerca de 880 milhões e o PT 600 milhões e alguma coisa, né? Depois a gente pode até ampliar mais esse detalhe. E tem a União Brasil que vem em seguida. Então, esses três partidos são os que vão ter aí o maior bolo dos 30. 40% praticamente fica entre os três partidos: PL, PT e União Brasil. Guilherme de Abreu está chegando com a Unimóvel, as informações desta manhã. Guilherme, bom dia.
0: Bom dia para ti, Ronaldo. Bom dia, Laceiro. Um bom dia especial para tu que nos acompanha nesse comecinho de quarta-feira. Tempo tá dessa forma, né, Ronaldo? Tempo bem fechadinho aqui por Camargo também, local que eu me encontro agora.
22: É, tá emburrado, né, Guilherme? Tá num beiço esse tempo hoje que não tem condição, né?
0: A gente sabe que vai ser assim o dia todo, viu? Vai. Não tem muita previsão de mudança.
22: É, olhando pro céu, a gente não tem a perspectiva de ver só hoje, viu, Guilherme? Salvo tá equivocado aqui, mas tá difícil.
0: É verdade.
22: O que tu vai conversar, Camargo, Guilherme?
0: Ronaldo, eu vou conversar com o Diego Miri Brunheira, que é o secretário de Cidade, Indústria e Comércio aqui de Camargo, né? Pra gente falar sobre algumas ações, algumas das inúmeras obras que estão acontecendo por aqui. Secretário, bem-vindo, bom dia.
1: Bom dia, Guilherme. Bom dia, ouvintes da Vang FM. Então, a gente tá aí, ó, na Secretaria de Cidade. Hoje eu sou responsável pela pasta da Secretaria e com o tempo estamos desenvolvendo aí vários trabalhos e serviços aí para a população de Camargo. Né?
0: Entre as ações, secretário, sei que tem a questão das obras do Centro Dia.
1: Isso, as obras agora do Centro Dia é uma obra que foi orçada em perto de 1 milhão e 200 mil, né? Que tem a parceria do governo do estado e juntamente com contrapartida do município, né? É uma obra diferente, é uma obra que está iniciando agora, né? A gente começou essa semana aí nessa obra. É uma obra muito bem vista aí para a população e que vai aí ajudar a maioria das nossas pessoas aí, principalmente os mais idosos aí de Camargo.
0: Onde que fica essa obra?
1: A obra vai ficar na rua Frederico Pinto de Oliveira, tá? Ela vai ficar aí pertinho da paróquia municipal, né? Da Igreja Santo Antônio, e que vai ficar numa localização boa, fácil acesso também para contemplar aí a população.
0: E quem será contemplado?
1: Aí a gente tem essa obra aí agora sendo desenvolvida e a ideia é de contemplar as pessoas mais necessitadas, né? Previamente a gente tem a ideia de oferecer um espaço aí para a população de mais idade, né? E que tenha esse espaço para eles também.
0: Perfeito. Previsão de término da obra, da construção, é para quando?
1: Então, a gente tem o cronograma da construção, E aí a gente acredita que vai conseguir entregar no prazo, bem como a gente está trabalhando nos outros projetos, né? E aí o projeto, acredito que a metade do ano que vem aí já esteja tudo concluído.
0: Perfeito. Além dessa questão do centro de secretário, tem o programa Casa é Mais, né? Que também é um programa de construção de casas populares.
1: Isso, a gente tem esse programa da Casa é Sua, que ela também está em andamento, né? A gente já tem obras aí mais de 75% já concluída, a gente tem algumas em 50% e umas 25% e umas dando início. Então o pessoal vai trabalhando conforme vai desenvolvendo o projeto, vai desenvolvendo aí a construção, vai dando término em uma e começando em outra, né?
0: Com cerca de quantas casas?
1: Hoje são 14 casas, né? Que nem eu te falei, a gente tem aí duas começando agora e as outras todas então já com parede erguida, vamos dizer, já tá em andamento bem avançado. Também tá no cronograma aí, a gente tá conseguindo cumprir com o prazo. Acredito que em outubro aí já esteja tudo terminado, né? Concluído.
0: No caso, quem vai receber essas casas já estão, as pessoas já estão definidas.
1: Sim, essas pessoas aí foi um programa que foi lá atrás, as pessoas já foram contempladas, né? Já tem certa, até às vezes tem uma dúvida da população, ah, eu gostaria, eu queria também, mas não. Foi uma escolha lá de trás, lá que venho, e eu só tô dando continuidade aí nesse projeto.
0: Perfeito, algo mais, secretário, fica à vontade.
1: Ah, eu queria também pontuar aí a questão que a gente teve uma ampliação na quantidade de containers para o recolhimento de lixo, né? E a gente pede para a população aí que use da melhor forma, né? Que dê o destino correto para que a gente tenha uma visão boa da cidade, que a gente mantenha a cidade limpa, né?
0: A coleta é feita com que frequência por aqui?
1: Então, a coleta de lixo, hoje, ela está no seguinte cronograma. Nas segundas-feiras, quartas e sextas, é feito o recolhimento do lixo orgânico, né? O lixo molhado. E na terça-feira de manhã, é o lixo seco. Então, seria o lixo reciclado.
0: Na cidade toda?
1: Na cidade toda, tá. Inclusive no interior, que é feito uma vez por mês, também nas quintas-feiras, né? O recolhimento do lixo seco.
0: Perfeito, secretário. Agradeço a tua atenção, tua participação e um ótimo dia.
1: A gente que agradece. É sempre bom a gente estar aí divulgando e também mostrando um pouquinho do nosso trabalho ali. E temos as ordens aí. Quando alguém tiver necessidade, é só contatar aí que a gente vai estar conversando, respondendo e atualizando as pessoas.
0: Perfeito. Conversei com o Diego Miri Brunheira, que é o secretário de Cidade, Indústria e Comércio aqui de Camargo, falando sobre sistemas bastante importantes por aqui. 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
22: Ok, Guilherme, agora são 8:35, 25 faltando para as 9 da manhã. Falamos agora há pouco aqui, Viola, sobre o dia de Portugal e portugueses, e falei, né? Que tem portugueses em Marau, e eu não me dei conta, mas ele até me fez a observação, olha, eu sou português. Almeida e Santos, Eduardo dos Santos Almeida, né? Uhum. É o reverendo que vem sempre, uhum, aqui a Vang pela manhã, é um exemplo, né? Do que a gente falava aqui das descendências, né? Portuguesas. Mas tem alguns sobrenomes aqui também, nossa cidade, né? Até vou trazer aqui pra gente dizer como é, né, que nós temos aqui assim a presença da descendência portuguesa. Sobrenome Silva, Santos, Almeida, Ferreira, Pereira, Oliveira, Costa, Rodrigues e Martins, alguns que eu encontrei aqui, né? Esses todos são sobrenomes que têm como origem, né? É origem portuguesa e que são muito comuns na nossa região, nosso país, inclusive, né? Então, só para fazer essa menção que hoje a gente falou que é o dia, né? De Portugal e também de Camões. Além, é claro, que a gente falou que hoje é o dia das comunidades portuguesas que estão pelo mundo. E falamos que aqui em Marau teremos, sim, descendências portuguesas. E aqui, né, a gente traz também esse destaque. Vamos voltar já agora faltando. É para te ver que o nosso município tem uma diversidade cultural, viu?
3: Tem de tudo.
22: Meu Deus do céu, né? Aqui nós temos uma diversidade cultural muito, muito, muito grande, né? Só a gente precisa ficar mais atento e conhecer, quem sabe, outras culturas para não achar que só a nossa é a melhor, né? Porque às vezes tem disso, né? Só que a minha é a melhor. Mas e tu conhece a outra cultura?
3: É bom conhecer.
22: Conhece outros,
3: né?
22: Povos,
3: outros,
22: né?
3: Outros povos, outras línguas, né?
22: Quando você conhece outros povos, outras culturas, você vai se desprender do teu preconceito, né? Você vai se livrar dele. Mas tem que conhecer. Porque senão tu vai falar coisa que tu não sabe, né?
3: Eu não sei se pra ti acontece isso, mas às vezes eu me sinto pequeno, assim. Tem tanta gente que a gente não imaginava que tem uma cultura que conhece tantos países, tantos lugares. É uma cultura completamente diferente. A gente imagina algo diferente e se surpreende por conhecer culturas novas.
22: Eu vou te contar, quanto mais eu estudo, mais eu leio, mais pequeno eu me sinto.
3: Começa a conhecer.
22: Porque você vê que o mundo é muito maior, né?
3: É algo diferente.
22: Tu é um grãozinho no grande oceano do mundo, viu? Tu é um. É o mínimo. E pior é que tem quem acha, se acha o gás até da Coca-Cola, mas não é, tá? É, porque o mundo é muito amplo, viu? É muito amplo. A gente é um grãozinho, né? Nesse grande universo aí. Vamos voltar já com o nosso programa, agora faltando 22 para as 9. Depois tem mais assuntos. A gente vai trazer para você aqui no nosso espaço plural. Só confirmar a temperatura. Ela permanece em 8 graus. O tempo tá fechado, tá emburrado hoje, né? Perspectiva é de que sol possivelmente hoje não teremos.
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3: Falecimento. A funerária maranhense, juntamente com a esposa Veramar, filhos Alex e Elisandra, nora, genro, neto, Thomas e demais familiares, comunicam o falecimento de Sadi Borella, ocorrido hoje aos 59 anos. O corpo está sendo velado na capela B do cemitério municipal de Marau. A celebração de despedida será hoje às 17 horas e logo após o sepultamento no cemitério municipal de Marau. Comunicamos o falecimento de Sadi Borella, ocorrido hoje aos 59 anos.
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13: Oito horas e 46, agora faltando 14 para as 9. 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Destacando aqui, Alacir, os assuntos desta manhã: pesquisa Quest, Lula lidera com 44% no segundo turno, Flávio Bolsonaro tem 38%. Também tem pesquisa dizendo que 48% desaprovam o governo Lula e 47% aprovam, é o que aponta a pesquisa. E nessa pesquisa ainda tem que 6% dizem que relação de Vorcaro aumenta a vontade de votar em Flávio Bolsonaro. Também é um dos assuntos que tem destaque nesta manhã.
3: Eu trago como destaque também: suspeitos de lavagem eram parceiros de bets gigantes. Investigador-chefe suspeito de atuar em plano do PCC é preso em Campinas. Também eu quero destaque também nessa manhã: União Europeia acelera a negociação com o Brasil sobre terras raras, né? Também sob júdice, mega leilão de energia é homologado pela ANEEL. E Vorcaro muda a versão e diz ter pago propina a Ciro Nogueira.
13: Também tem como destaque ainda guerra no Oriente. Estados Unidos ataca Irã após derrubada de aeronave e em maior ameaça ao cessar fogo. 2 meses após início da trégua, Trump mede reação ainda em busca de uma saída para o conflito. Também é um dos assuntos que tem destaque nesta manhã. E ainda tem como destaque: Cidade do México vive entre a festa e o caos um dia que antecede a abertura da Copa do Mundo, que aliás é amanhã, né? E vai ser a abertura no México, e tem essa situação, né, de festa e de caos, é o que também tem como destaque. Ainda em discurso de mudança, Trump diz que Irã demorou para negociar e pagará o preço, também em tom de ameaça. E Alcolumbre segura PEC da escalada 6x1, ou da escala 6x1, e condiciona avanço à reunião com Lula. Também é um dos assuntos que tem destaque nesta manhã.
3: Aqui pelo estado, Ronaldo, o governo do estado realiza a formatura da maior turma da história da Polícia Penal. Consulta Popular destina mais de 2,3 milhões para projetos de desenvolvimento rural em 32 municípios gaúchos. Também o governo do estado prorroga prazo de habilitação de municípios ao Fundo Estadual de Proteção e Bem-Estar de Animais Domésticos. O que é destaque aqui no estado? O que aconteceu aqui? Golpistas se passaram até por presidente de empresa. Tramoia causou prejuízo de 200 mil à indústria de Canoas. Operação da Polícia Civil resultou em 14 prisões. É o destaque por aqui.
13: Pois é, entre os assuntos que tem repercussão é sobre esse fato ocorrido na semana passada em Passo Fundo, onde um ciclista estava na ciclofaixa e se deparou com duas mulheres nela.
3: Uhum.
13: E teve uma colisão com as mulheres. E ele acabou caindo, e quando ele caiu na pista de rodagem. Logo em seguida vinha um carro, atropelou e matou ele em Passo Fundo. Foi assim que aconteceu essa dinâmica. E aí tem aqui uma informação para entender o que essas mulheres estavam fazendo na ciclofaixa, né?
22: Tem aqui a informação que as duas mulheres que aparecem em imagens paradas na ciclofaixa momentos antes da morte do ciclista de Passo Fundo passaram a ser investigadas por homicídio culposo, ou seja, não tiveram intenção de matar. É, elas estavam no local para tirar fotos para as redes sociais, segundo a polícia. O acidente aconteceu na última quinta-feira, dia 4, na Avenida Brasil, no bairro Boqueirão, em Passo Fundo. Conforme a investigação, o ciclista Cleocir Jorge dos Santos, de 54 anos, trafegava pela área destinada a bicicletas quando teria colidido com as duas mulheres. Com o impacto, ele teria se desequilibrado, caído na pista e foi atropelado por um carro. Diante disso, as duas passaram à condição de investigadas. Elas devem ser ouvidas ainda nessa semana. As identidades não foram divulgadas, mas segundo a polícia, elas são moradoras de Carazinho, cidade vizinha de Passo Fundo. Para familiares de Cleocir, situações de risco na ciclovia já eram frequentes. O município de Passo Fundo, que conta com cerca de 37 quilômetros de malha cicloviária distribuídos em avenidas e parques, espaços mais recentes, há uma separação entre a ciclovia e o caminhódromo, permitindo o uso distinto por ciclistas e pedestres. Então, onde tem últimas reformas, tem lá o espaço para as bicicletas e espaço para pedestres. Já em trechos mais antigos, a divisão nem sempre fica ou bem definida, o que aumenta os riscos de acidentes. A sinalização em muitos pontos tenta orientar usuários com placas que indicam espaços exclusivos ou compartilhados. Segundo a Prefeitura de Passo Fundo, quando não há o espaço para caminhadas, o pedestre deve utilizar calçada. Hoje temos ciclofaixas que são exclusivamente para bicicletas. Não pode ter pedestre ali. Nesses casos, onde não é espaço para caminhadas, o pedestre precisa usar o passeio público, foi o que explicou o secretário municipal de Segurança Pública, Tadeu Trindade, de Passo Fundo. Então, essas duas mulheres, elas passam agora a ser investigadas por homicídio, né? Embora estavam ali para fazer fotos para redes sociais na ciclofaixa e que acabou ocorrendo essa tragédia em Passo Fundo.
3: Não era para estar ali, né? É. O local não é para pedestre, é para bicicleta.
22: Bicicleta.
3: Simples assim.
22: Teve essa situação aí. E para fechar esse bloco, Alacir, a irmã do Cristiano Ronaldo, ela mora em Gramado, aqui na Serra Gaúcha, tu sabia disso?
3: Eu soube de uma história que ele tinha investido alguma coisa aqui, um bom montante na Serra Gaúcha, não sabia disso.
22: A Kátia Aveiro, ela é irmã do jogador Cristiano Ronaldo, de Portugal, mora em Gramado, na Serra Gaúcha, e está se preparando para viajar aos Estados Unidos para ver o que deve ser a última Copa do irmão, que aos 41 anos o português está em busca de um dos poucos títulos que falta na sua galeria, que seria a Copa do Mundo. O CR7 foi eleito por 5 vezes o melhor jogador do mundo. Em uma publicação nas redes sociais, na terça-feira, Kátia disse que está emocionada às vésperas de viver intensamente a última Copa do irmão. Então ela vai deixar a Serra e vai acompanhar nos Estados Unidos o irmão dela, que vai pro Mundial com Portugal, né? Então também tem esse destaque de notícias aqui no nosso estado. 8:54, agora faltando 6 para as 9, na sequência tem mais informação aqui na Vanga, a gente vai com você até as 10. O tempo está encoberto, a temperatura aqui, Marau, nesse momento, a temperatura é de 8 graus, a gente já retoma o nosso programa e segue com você até as 10 também através do canal do YouTube. Você acessa Rádio Vang FM Marau, lá você pode acompanhar o programa através de imagem, seja no smartphone, no Smart TV ou também no seu computador. Isso aí, né? Dá um tchauzinho. Fechamos a primeira hora. A gente já volta com o nosso programa.
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7: Voltando aqui na Vang com o nosso Espaço Plural, segunda hora, agora 9:04, a temperatura é de 9 graus agora aqui na área central da cidade. 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Agora 9:04, nós estamos na segunda hora do nosso programa. Agradecer a audiência, mas também, né, a gente recebeu aqui agora há pouco o professor Francisco Bernardi, estava acompanhando o programa, viu, Alacir? E nós falamos agora há pouco sobre os portugueses, e até a gente fez menção de alguns sobrenomes, e ele trouxe aqui uma obra que ele escreveu em 2022. Que fala sobre as etnias que formaram a nossa terra, né?
8: Aí tem todos, né?
7: Tem aqui, e até ele cita aqui na obra, né? Por exemplo, não falamos aqui de um sobrenome nosso aqui também conhecido, família Antunes, também é portuguesa, né? Uhum. Então tem esse destaque, ele escreve aqui nessa obra, né? Italianos, alemães, poloneses, portugueses, caboclos, sírio-libaneses, franceses, japoneses, senegaleses, haitianos, venezuelanos, cubanos, e também tem um capítulo específico que fala sobre o fluxo migratório atual, né? Porque tem aquelas migrações que chegam e que saem, também tem esse capítulo. Então, agradecer primeiramente a audiência, uhum, e ele nos presenteou com esta obra. Então, obrigado pela companhia, pela audiência e também, né, pelo mimo que ele encaminha aqui, que é um livro, né? A gente agradece pela audiência e também pela atenção. Deu uma passadinha aqui, estava ouvindo o programa e já nos entregou também isso. Obrigado pela audiência. Vamos falar de clima, Lacir? Já estamos em contato?
8: Vamos lá.
7: Porque muito se fala com relação a esse assunto do Super El Niño, né? Tanto é que tem alguns temas nesta manhã que trazem, né, de que já é verificado isso, inclusive no Pacífico, né? E que há essa informação que pode, né, ser um dos maiores, né, fenômenos, justamente pela sua intensidade. Bom, a gente vai falar mais sobre esse assunto, né, com a pós-doutora em meteorologia. Atualmente coordena o curso, né, de meteorologia da Universidade Federal de Santa Maria. Ela me permite chamar aqui também de professora, né? Professora Simone Herotildes Telejinski Ferraz, que está com a gente nesta manhã, também para trazer informações do que é que hoje se traz, né, de contexto sobre esse assunto, sobre o El Niño. Doutora Simone, como vai a senhora? Bom dia.
8: Bom dia, tudo bem, Ronaldo?
7: Tudo ótimo, e com a senhora?
8: Tudo certinho por aqui.
7: Pois é, esse assunto já há algumas semanas, alguns meses que se fala sobre Super El Niño. Que a senhora, que é inclusive pós-doutora em meteorologia, como é que acompanha esse assunto? Como é que chega esse tema, inclusive para o curso de meteorologia que tem na própria Universidade Federal de Santa Maria? Que dá para a gente orientar a população sobre isso, hein, doutora?
8: Nos últimos meses, né, tem falado muito sobre o El Niño, né? Esse evento, ele está sendo bem esperado. As previsões têm mostrado, né, que pode ser um evento forte, e isso não está certo ainda, né, porque depende muito de não só do quanto aquece no Oceano Pacífico, mas o quanto isso dura, né, e também a região exata do Pacífico que essa duração ocorre. Esses fenômenos, em geral, assim, eles começam a se formar nessa época do ano, né, ali no finalzinho do outono, inverno. E aí, a época que a gente tem maiores impactos é na primavera e no verão, né? Então, em geral, as chuvas ocorrem ali novembro, aquela época da primavera, e às vezes a gente tem repique em janeiro. No El Niño de 2023 aconteceu isso, né? A gente teve aquelas chuvas fortes ali na primavera, onde teve todas aquelas cheias lá em Roca Salles, naquela região ali, e depois em janeiro se repetiu, né? Então, climatologicamente, né, a gente fala climatologicamente que isso deve acontecer nesse evento. Se vai ser um super El Niño ou não, a gente tem que ir acompanhando, né, nos próximos meses. Todos os modelos climáticos têm mostrado um aquecimento bem intenso, mas a gente também tem que lembrar que a gente está com um período muito quente em geral, né? Não é só o Oceano Pacífico que está quente, né? A gente está com todos os oceanos muito quentes. Uhum. Então, isso também acaba influenciando um pouco o que se esperar, né, das chuvas aí durante o El Niño.
7: Claro. Então, significa, professora, de que, embora tenha essa previsão, mas tudo isso também depende de acompanhamentos. Porque inicialmente até se falava, poderia ocorrer o fenômeno no inverno. Depois uma informação veio que a partir da primavera, e a senhora até destacou isso, né, que pode ocorrer justamente da primavera para o verão, nesse período aí, mas precisa justamente acompanhar como se comporta a partir de agora no próprio Oceano Pacífico, né?
8: Exatamente. Normalmente ele ocorre primavera e verão, eventualmente ocorre no inverno, mas é que tá começando a aquecer, então demora um tempo entre esse período de aquecimento e a própria atmosfera responder isso, né, causando mais chuvas. Não é imediato, por exemplo, deu 3 graus acima da média no Pacífico hoje, amanhã vai chover, né? A gente tem um tempo de adaptação da atmosfera, de mudança dos ventos, então tudo isso é lento, né? A gente diz que é um processo mais lento na atmosfera do que, por exemplo, uma frente fria. Em uma semana ela passou, choveu e foi embora, né? Uhum. Esses processos são muito maiores, né? Imagina, a gente está pegando grandes áreas do oceano que estão com temperaturas mudando, né? Então isso é muito mais lento, e aí a atmosfera também vai responder a esse aquecimento, né? Então é mais provável, assim, o que a gente observa em todos os eventos El Niño, que isso vai ocorrendo primavera.
7: Claro. Agora tem uma situação, né, professora, com relação a esse tempo, que se fala de um super El Niño e aí traz sentimentos muito diferentes. Uns, né, muito preocupados com o que pode vir pela frente, outros talvez ainda ficam um tanto, não confiam nessa informação. E a senhora até trouxe aqui uma informação de que é necessário ainda acompanhar muita coisa que vem pela frente. O que dizer para a população nesse momento com relação a esse tema, para justamente não criar pânico, mas também não ficar desprevenido, hein?
8: Exato. Eu acho que a principal coisa, né, Ronaldo, é sempre informação. E se informar por canais corretos, né? Ler um jornal, ou acompanhar a Defesa Civil, ou os sites de previsão especializados, né? Não tentar ir muito por informações muito sensacionalistas, né? Aquela notícia do Instagram que se espalha, do WhatsApp, o grupo da vila, então, enfim, tentar assim se informar, porque a melhor maneira da gente responder a um evento extremo, seja uma enchente, seja uma seca, seja um tornado, é a informação, né? Se a pessoa se preocupa antes, mas preocupar-se não quer dizer se desesperar, né? Ela vai tá melhor, ela vai conseguir de maneira melhor se defender daquilo. Por exemplo, se a pessoa mora numa região que pode deslizar, então de repente ficar de olho na previsão, ó, se deslizar, para onde é que eu vou, né? Já meio que saber assim, ah, vou para casa, sei lá, da tia, da comadre, ou se eu moro perto de um

0: entrar no site da Defesa Civil e se cadastrar, e eles estão sempre com as informações mais atualizadas, né? Então, isso é uma boa fonte de informação.
1: Claro. Professora, você até fez uma menção aqui que chamou a atenção, você disse, sim, elevou a temperatura do Pacífico, mas de uma forma geral, os oceanos todos têm temperatura elevada. Esse fato de elevar as temperaturas nos oceanos de forma geral, é comum isso acontecer ou são os impactos de mudanças climáticas de fato, hein?
0: Isso já são impactos de mudanças climáticas. A gente está com todos os oceanos no mundo muito quentes, né? E isso é um problema, né? Porque a gente tem regiões em que as temperaturas, principalmente nas costas, elas são muito reguladas pelo oceano, né? Então, se é uma região que costumeiramente tem correntes mais frias, regulando, por exemplo, os verões, se isso não acontece, você vai ter um verão com muitas mortes. Por exemplo, agora nem começou o verão na Europa e já morreram mais de 100 pessoas na Espanha por causa de ondas de calor. Então, isso é um grande problema, né? Você ter oceanos, no geral, mais quentes, você afeta todo o clima na redondeza, além do clima global, né?
1: Sim. Nesse caso aqui, a senhora até mencionou, né? Europa é forte calor. O nosso inverno não começou ainda. Até vou trazer esse assunto porque na semana que vem tem a chegada do inverno. Nós temos essa questão também de ficar atento aí ao ninho. E já tem alguma informação do que deve ser esse inverno, hein, professora?
0: Olha, as previsões em gerais, né? As previsões, isso em todos os centros, elas saem normalmente depois do dia 20. Uhum. Então a gente vai ter as previsões do inverno a partir do dia 20 de junho. Mas, como o El Niño ainda está se formando, por enquanto, as previsões têm mostrado que a gente vai ter um inverno mais típico, com frios, entradas de frente, aquele inverno que a gente conhece no Rio Grande do Sul, né? Que hora está frio, daí de repente entra uma frente fria, daquele calorzinho e chove de novo e assim. Então, por enquanto, as previsões estão mostrando isso.
1: Ou seja, então é de oscilação como vem acontecendo. Ora,
0: sim. Aquele inverno que a gente conhece, né? Que a gente tem frio, pelo menos aqui em Santa Maria, assim, né? Você tem 30 graus num dia, no outro dia você tem 5.
1: Não é diferente aqui na região norte, viu, professor? Mais ou menos é nesse sentido também, né? O dia está agradável, de uma hora para outra cai a temperatura. Professor, ainda sobre esse tema, é o ninho. Algo a acrescentar sobre esse assunto, a senhora trouxe aqui, sim, é necessário ainda muita observação nas próximas semanas e próximos meses, ou seja, com relação a esse tema, quem é especialista, quem é cientista, precisa justamente acompanhar o que vem pela frente, ou seja, comportamento do fenômeno.
0: Isso, e principalmente as populações, né? Populações ribeirinhas, populações de cidades que tem gente ficar de olho, cobrar dos seus políticos, né? Que tem um sistema de alerta na cidade, ou que a defesa civil da cidade esteja bem organizada, ou se vai acontecer, por exemplo, se é uma cidade que costumeiramente tem cheias, o que as prefeituras estão preparando, né, para isso? Eu acho que isso, a gente não consegue não ter o evento, a gente tem que aprender a conviver com esses eventos, seja o El Niño, seja ondas de calor. A gente tem que ter maneiras de conviver com isso, né? Então, acho que essa é a principal missão da população, né? Cobrar dos seus políticos, né? Esses políticos que a gente elegeu, para que eles tenham sistemas adequados de defender a população, né?
1: Ou seja, sem trabalhar pela prevenção. Se eventualmente não acontecer, perfeito. Mas se eventualmente isso se confirmar, estar preparado para poder também sair e achar alternativas, né?
0: Exatamente. Eu acho que esse é o principal recado, né, para a população. Sempre ficar de olho, né? Cuidando o que vai acontecer, cuidando das previsões, né? Isso é bem importante. E se vier um evento muito forte, né, com possivelmente pode ocorrer, tá preparado para isso antes, né?
1: Claro. Professora, mais uma vez agradeço sua atenção aqui com a Vang por essas informações para trazer esse tema, né, referente ao El Niño, e a senhora trouxe uma informação aqui que talvez poucos mencionam, é de que há um aquecimento em todos os oceanos. Então, sim, é o parâmetro, o aquecimento do Pacífico, que é o responsável, inclusive. Aliás, até explicando, professora, por que se fala tanto do Pacífico, que ele realmente influencia no clima, é até para a gente compreender isso, porque se fala sempre, do Pacífico, né? Embora nós temos uma costa brasileira que é do Atlântico. Tem como explicar isso, professora?
0: É que na região do Pacífico, ali, aí a gente está falando de Pacífico Central, né? Não é todo o Oceano Pacífico, é na região equatorial do Pacífico. Uhum. É uma região mais quente, né? Por conta de aquecimento do sol, então naturalmente é uma região quente.
1: Certo, certo.
0: E ali perto da Austrália, perto do Índico, ali a gente tem o que a gente chama de piscina quente do

0: do Pacífico, que é onde formam-se, por exemplo, as monções. Então, ali, naturalmente, é mais quente. Então, quando a gente tem El Niño, os ventos que sopram do Atlântico para a região do Pacífico, eles enfraquecem. Então, essa água quente que está lá presa perto da região da Austrália, ela se espalha por todo o oceano. Por isso que a gente, aquela região equatorial do Pacífico, a gente monitora. E aí, essa região é onde se forma El Niño, que ele tem impacto mundial. Uhum. Mas você tem razão, a gente não pode esquecer de olhar para o Atlântico. Por exemplo, o Atlântico também está mais quente. A costa ali do Brasil, a gente tem duas correntes oceânicas bem definidas. Uma que vem do Equador, que desce até São Paulo, mais ou menos, que é a corrente do Brasil. E a gente tem a corrente das Malvinas, que sobe e vai deixar o nosso litoral frio aqui, como todo mundo conhece, e chega ali até Santa Catarina, Paraná, eventualmente. Se isso está mais aquecido, o que vai acontecer? A gente vai ter mais umidade. É como uma panela de pressão, né? Quando você ferve, aquilo vira vapor. Então, você vai ter mais umidade e pode gerar chuvas também. Então, a gente sempre tem que ir acompanhando essas duas variações da temperatura, né? Tanto essa que ocorre no Pacífico, que é um aquecimento relacionado com esses eventos maiores, como é o El Niño, mas também sempre olhando para a nossa costa. Isso também é muito importante.
1: E aí também, né, professora, tem essa questão dos oceanos, a importância da preservação dos próprios oceanos. A gente sim tem a preocupação muitas vezes com a preservação em terra firme, né, com a preservação, e ela é importantíssima, mas também precisa olhar para os oceanos, o que eles estão recebendo da população, né, com relação a eventuais contaminações, a eventuais depredações, né, ou até mesmo o desequilíbrio que acontece nos oceanos, porque eles fazem parte desse contexto todo, né?
0: Sim, os oceanos são reguladores climáticos imensos, né, eles regulam o clima globalmente, né, então não é à toa que quando a gente fala em fenômenos como El Niño, que são fenômenos que duram muito tempo, que afetam muitos lugares, a gente olha para o oceano, né, é o oceano que regula o clima, né, então a gente sempre tem que estar de olho no que está acontecendo no oceano, e a gente vê, né, o oceano aquecendo, isso é absorção de CO2, quer dizer, a gente está resposta do aquecimento global, e aí os sinais estão aí, né, a gente olha na última semana agora, noticiou-se, por exemplo, que os corais da costa do Brasil estão cada vez mais cinzas. Coral, ele é colorido, então, quando ele fica cinza, é porque ele acidificou demais, o aquecimento, então ele é uma resposta direta do aquecimento. Sem contar toda a poluição, né, que a gente joga nos oceanos, lixo, esgoto e assim por diante.
1: Sim.
0: Então, a gente tem que olhar para o oceano, sim, com muita atenção e muito cuidado.
1: Claro. Professora, foi bom tê-la aqui na programação mais uma vez, né? Trouxe muitas informações nesta manhã, a gente fica à disposição também para trazer mais informações. A gente só não falou aqui, né, professora? Tem o curso de meteorologista na Universidade Federal de Santa Maria, né?
0: Isso, nós temos todos os níveis, né? Nós temos a graduação em meteorologia, mestrado e doutorado em meteorologia, e atualmente a gente está com uma edição do primeiro curso de mudanças climáticas em EAD, que é da Universidade Aberta do Brasil, que pertence a CAPES, né, ao governo federal, então também está tendo essa primeira edição, mas assim, a gente recebe alunos do Brasil inteiro e do mundo, a gente recebe muitos estrangeiros também que vêm aqui fazer nossa graduação, fazer nosso mestrado, fazer um doutorado, o único doutorado do sul do Brasil em meteorologia, né, é um curso nível 5 da CAPES, de um nível que vai até 7, né, então a gente hoje em dia é considerado já um curso de excelência. E os alunos de Marau, de toda essa região, são muito bem-vindos. É uma profissão, assim, a gente disse hoje em dia que é uma profissão do futuro, né? Porque cada vez mais se fala em clima e cada vez mais se precisa de meteorologistas, né?
1: Exatamente. E o mercado precisa de mais profissionais, tem, mas ainda tem muita carência desse profissional, né?
0: Sim, a gente tem muita falta de profissional. Sabe que as empresas solicitam dos cursos de meteorologia diariamente pessoal para trabalhar e a gente não tem. É um curso, assim, que tem muito emprego. O aluno sai da graduação empregado, se quiser.
1: Ok, foi bom ter aqui na programação. Quem sabe a gente possa estabelecer novos contatos. Obrigado pela atenção e um ótimo dia.
0: Ótimo dia, Ronaldo. Precisando é só nos contactar.
1: Ok, essa é a pós-doutora em meteorologia e coordena o curso, né, de meteorologia da Universidade Federal de Santa Maria, Simone Erotildes Telejinski Ferraz, que participou aqui no nosso programa para falar também sobre o Super El Niño e esses temas que envolvem a meteorologia. Vamos voltar já agora 9:22 aqui na Vang, tem o Espaço Plural também ao vivo no YouTube. A gente retoma na sequência, tem mais informação, a gente vai até às 10 da manhã, que o tempo está fechado, temperatura agora aqui em Marau é de 9 graus.
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1: É, e aqui estamos, vamos até às 10, nesta manhã de quarta-feira, 10 de junho 2026. Um terço do mês de junho, ela se está indo embora, né? Mês tem 30 dias, um terço, hoje é dia 10, então... Dividiu o mês em 3 vezes, né? A primeira parcela do mês está indo, né? Hoje é dia 10. Seguimos com o nosso programa para a hora certa é 9h29. 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Tem informações que chega com a Unimóvel e quem está nela é o Guilherme de Abreu, que traz informações aqui no programa. Guilherme.
12: Trago informação, sim, Ronaldo. Voltando por aqui, nem fui pra cidade direito, viu, Ronaldo? Vim pro interior, tô aqui em São Paulo da Cruz, conhece?
1: Conheço, Guilherme, conheço. Que é isso que tá mostrando na imagem aí, Guilherme?
12: Tudo bem. Pois é, né?
1: É, Guilherme, teve um pequeno corte no teu áudio.
12: Tu tá me vendo com imagem já, né?
1: Estou te vendo com imagem, sim.
12: Tá vendo o tamanho do saco, Ronaldo?
1: Pois é, eu ia te perguntar o que é isso aí, Guilherme.
12: É um saco, né? Um bag, como se fala também, né? Eu tô com dificuldade do sinal aqui, Ronaldo.
1: Tá, perfeito. Mas o áudio tá perfeito, Guilherme. A gente não interage. Quem sabe você só traga então a imagem, se possível, Guilherme. E aí você pode seguir daí, se possível.
12: Não, perfeito. Eu tô com dificuldade de me ouvir também, mas pode interagir aí no que possível, eu te respondo também. É um ponto bem tradicional aqui, Ronaldo, quando se fala em descarte de lixo, né? Aqui próximo a São Paulo da Cruz, tá? É uma estrada, não é a estrada principal, tá? É uma estrada secundária, bem, bem pertinho aqui da estrada principal, na verdade, onde tem um córrego, tá? Um curso de água por aqui. O pessoal geralmente tem o hábito de colocar lixo por aqui. Ainda tem vestígios de um descarte interior, né? Mas é pouca coisa. Porém, o que chama atenção, Ronaldo, é esse bag, tá? Um saco grande aqui, com bastante material dentro, tá? Ele tá bem fechado, tem pouco espaço para ver o que tem dentro, Ronaldo, tá? Mas dá para perceber que é bastante material de PVC, é material, como posso dizer, é material promocional de alguma loja, alguma coisa nesse sentido, tá? Aqueles displays que ficam pendurados em lojas, aquelas plaquinhas que ficam em cima do caixa, até dá para... Eu tirei uma para fora aqui para mostrar um pouco, tá? Aquelas plaquinhas escrito caixa aberto, caixa fechado, né? Que fica nas caixas das lojas. Tem materiais aí de baterias automotivas, enfim. É esse tipo de material, Ronaldo, que tá por aqui, dentro desse bag.
1: Que estranho, foi jogado justamente no córrego aí, Guilherme, bem à beira da estrada.
12: Justamente dentro do córrego, a gente até percebe que tem bastante água acumulada. Então, vindo uma chuva mais forte, Ronaldo, não vai ter passagem da água, né? A água naturalmente vai vir para cima aqui da estrada, e aí quem passa por aqui não vai conseguir passar, viu? Colocaram bem no lugar, bem um ponto bem crítico aqui, viu, Ronaldo, onde largaram esse material.
1: Agora, pessoal, vamos até brincar com um assunto é sério, né, Guilherme? Não basta agora só jogar de qualquer forma no meio ambiente, agora se coloca dentro de um bag para ficar menos feio, né, Guilherme?
12: Pois é, dentro de um bag parece que todo esse material veio de do mesmo lugar. Não se sabe, não dá para identificar de onde possa ter vindo, tá? Porque bastante coisa, tem material que é de marca de pilha, tem material que é de marca de bateria, né, automotiva, tem vários displays com fita nylon, aqueles lá que pendura no teto dos estabelecimentos. Enfim, um material bem, bem específico que tá por aqui, viu?
1: Pois é, que estranho isso. Só pra gente ajudar a localizar, Guilherme, então isso fica numa estrada secundária da geral que vai pros Pavan, logo depois de São Paulo da Cruz, né?
12: Isso. Estrada que vai sentido a Santo Antônio dos Pavan, né? Entre as duas localidades, não é verdade?
1: Perfeito, uma estrada secundária que tem esse material que foi jogado nas últimas horas. Que coisa triste, né, Guilherme? Não seria mais prático procurar um local apropriado para poder destinar do que fazer isso, né? É curioso algumas atitudes, né?
12: E na pior das hipóteses, né, Ronaldo? Não coloca dentro do riacho, né?
1: Pois é.
12: Colocaram justamente dentro do riacho. Poxa, se já tiveram o trabalho de vir até aqui para descartar, coloca um pouquinho mais adiante, né, no local que não vá fazer diferença, mas tá bem, bem na frente aqui bem dentro do riacho e na frente da Boca de Lobo, que cruza, né, por baixo da estrada e acaba passando pro outro lado. Dá para ver aqui a água escorrendo aqui bem, bem lentamente. Ou seja, se chover, Ronaldo, vai trancar tudo, não vai passar água, então a água vai vir toda pra estrada.
1: Pois é, que coisa triste, Guilherme.
12: Vê como ela tá parada aqui, viu, bem acumulada a água.
1: Tá parada justamente porque tem esse material aí que foi deixado aí. Foi deixado nas últimas horas, inclusive, né?
12: A gente não sabe exatamente quando foi deixado.
1: Eu recebi a informação agora.
12: Foi nas últimas horas, isso, né?
1: Eu recebi a informação agora aqui, parece que isso foi no decorrer do dia de ontem, viu? Recebi agora aqui a informação, Guilherme, que foi no decorrer do dia de ontem, porque isso não estava. E o pessoal constatou isso no final do dia de ontem, então foi nas últimas horas que esse fato aconteceu.
12: Pois é, escolheram a dedo lugar aqui para alagar o material.
1: Tá bom, feito o registro, né? Um registro deplorável, ainda tem gente que faz isso, Guilherme, infelizmente.
12: Pois é, pelo material talvez se dê para identificar de onde veio esse tipo de produto, né? Mas por enquanto, pelo menos que eu vi aqui de forma bem, bem superficial, que por cima não dá para pelo menos eu saber de onde veio. Mas se pesquisar bem, Ronaldo, dá para se descobrir, sim.
1: Então tá aí, pode ser um caminho para descobrir quem fez isso, né, Guilherme? E até responsabilizar, né?
12: Seria justo. E que tire daqui o quanto antes, né? Porque tem previsão de chuva para amanhã e para sexta, né? E se vier um volume alto, aí vai ter transtorno por aqui.
1: Aí você veja o seguinte, né? Uma ação dessas. Primeiro jogou ao meio ambiente, sem qualquer tipo de responsabilidade, próximo à Boca de Lobo, aí vem chuva. Aí alguém vai ter que ir lá recolher agora, então paga-se a conta para fazer isso, e esse alguém pode ser o poder público, como sempre. E aí é dinheiro público para pagar a conta de alguém que é responsável. Aí, se não retirar, Guilherme, tem um problema de entupir esse bueiro. Aí vai ter problema na estrada. Tudo desencadeia uma atitude de uma pessoa ou de um grupo, né? despreocupada com o meio ambiente causa todo esse transtorno, ou seja, não tem recurso público, mas às vezes também nós colaboramos como sociedade, né, para o recurso público ser aplicado para quem é irresponsável, né, porque se tivesse encaminhado para o local apropriado esse material, não teria que agora deslocar alguém para poder fazer a remoção, pagar alguém para fazer isso, e esse alguém geralmente é pago com recurso público, Guilherme. Então, atitudes como essa, né, é desperdício também de recurso público, porque precisa pagar para recolher alguém que não foi responsável para fazer o mínimo, que seria fazer a coisa correta.
12: Pois é, a prefeitura vai ter que fazer isso, né? Vai ter que fazer esse recolhimento, senão vai ter transtorno maior ainda na estrada, depois que chover. É. Então, é irresponsabilidade total, né?
1: É exatamente isso. É isso então, Guilherme.
12: É isso, Ronaldo. Registro aqui. Pertence a São Paulo da Cruz, né? Indo isso. Em direção aos Pavão, né? No interior aqui de Marau. 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Por imóvel, ao vivo com Guilherme de Abreu.
1: Ok, Guilherme, 9:38. É uma coisa triste essa, viu, Alacir, né? Esse tipo de comportamento é algo deplorável, né? Que nós temos, e é justamente isso, né? Essas ações de que uma minoria ainda irresponsável, né, com relação ao destino do lixo, a gente vai pagando essa conta, e é o nosso dinheiro que paga isso, né? Ao invés daqui a pouco de pagar tanto para poder recolher lixo que os outros não fizeram com a sua parte, é recurso público para fazer isso, né? É o nosso dinheiro, né? Que às vezes é aplicado para poder consertar, para poder resolver problemas que alguém, né, de forma irresponsável jogou fora, mas jogou fora no meio ambiente, né? E aí vai lá alguém.
4: Fora pra onde, né?
1: Pois é, aí vai lá alguém para fazer o serviço que vai ser pago, né? E geralmente, sim, quem vai pagar essa conta é o Poder Público Municipal. E o Poder Público Municipal tem o quê? O nosso dinheiro, como população. Então, tem que se indignar justamente com esse tipo de comportamento, né? Achando que fez uma grande coisa, né? Deve ser mais ou menos a cara de quem fez isso, né?
4: Ronaldo, o que chama atenção, eu não sei se eu entendi bem, mas parecia que tinha pilhas ou apenas alguns.
1: Pois é, estranho esse com bag, né?
4: Teria que abrir para saber realmente o que se tem. Mas pilhas, vamos falar de pilhas e lâmpadas, né? O destino é outro.
1: É outro.
4: É outro formato.
1: Mas pelo que o Guilherme deu a entender aí, seria alguma coisa que, eu acho que encerrou atividades em algum local e lugar.
4: Algum comércio, né?
1: Porque tem muita placa de sinalização, coisas assim, né? Interessante, mas tem outros caminhos para fazer isso,
4: o
1: né?
4: O correto é abrir. O que nós, a imprensa, não vai fazer isso, apenas faz o registro e setor competente que
1: quem
4: faz.
1: Quem sabe abrindo pode identificar quem fez isso, né? 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A gente já volta com o programa.
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0: Falecimento. A funerária marauense, juntamente com a esposa Veramar, filhos Alex e Elisandra, Nora, genro, neto, Thomas e demais familiares, comunicam o falecimento de Sadi Borella, ocorrido hoje aos 59 anos. O corpo está sendo velado na capela B do Cemitério Municipal de Marau. A celebração de despedida será hoje às 17 horas e logo após o sepultamento no Cemitério Municipal de Marau. Comunicamos o falecimento de Sadi Borella, ocorrido hoje aos 59 anos.
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14: Em Marau, temperatura continua em 9 graus. Estamos de volta aqui com o nosso Espaço Plural, ainda com o tempo encoberto aqui na nossa região. Programa que segue para a Zaia Gastronomia, também Fábio Marau, ainda o oferecimento de Oral Único Implantes, Romani Construções e Incorporações, ProAund, Sicoob e Supermercado Passa Lá. Hora certa quem traz aqui é a Martini, agora 13, faltando para as 10. Programa que recebe aqui nesta manhã a atual coordenadora do Voa Hub aqui de Marau, Sara Vanin Giasson, que traz aqui também informações sobre esse espaço, sobre o Voa, inclusive que organiza um grande evento de inovação lá para o mês de novembro, mas claro que tem sempre atividades diárias, semanais no Voa. Sara, seja bem-vinda aqui na Vang, bom dia.
15: Bom dia, Ronaldo, bom dia a todos os ouvintes, exatamente, sempre aí trazendo as ações que o Voa vem desenvolvendo, que é para todos, né? Para a comunidade, para quem está aí precisando inovar, e todos precisam, né? Então vamos divulgar um pouquinho do que vem acontecendo. Claro.
14: Sara, para a gente colocar aqui, o Voa está hoje estabelecido ali no antigo convento, né? Aliás, foi criado todo um espaço para isso. Talvez muitos não saibam o que que é o Voa. É comum dizer, a gente não sabe o que é o Voa, hein?
15: Sim, é comum, né? Várias pessoas ainda se questionam para que que serve. Então, é um espaço de inovação. Ele está hoje, a sede é no antigo convento. Toda a gestão do Voa é uma gestão privada. Mas o espaço, ele é público, né? Então, a gestão organizou, reformou esse espaço, deixou um espaço muito agradável para inovar, né, o ambiente, e cedeu, então, para uma gestão privada, que é uma associação sem fins lucrativos que tem como principal objetivo promover inovação aqui em Marau e região para todos, né? Então, para a comunidade, para os empresários, para jovens, estudantes.
14: Para quem nunca foi no Voa, até para explicar, existem lá espaços bem diferentes, bem distintos, né? Para poder também acolher as pessoas para atividades as mais diversas, né?
15: Exatamente. O espaço de inovação, a gente chama de hub, né? Uhum. Eles existem em todas as partes do mundo e eles têm uma estrutura para várias ações. Então, nós temos lá um inicial, que é o coworking, que é um espaço de trabalho compartilhado. Então, se eu sou um autônomo, eu não preciso alugar uma sala para mim. Eu posso ir lá no hub e alugar uma cadeira. E qual é a vantagem de eu estar dentro de um coworking, assim como de um espaço de inovação? É o networking, né? É as conexões, é os contatos, eu vou estar fazendo divulgação. Ah, eu sou contadora, o outro vai ser da área de marketing, né? Então, essa troca que pode estar acontecendo dentro de um ambiente assim, é o principal objetivo, né? De você trabalhar, sem falar na questão de redução de custos, né? Hoje, os nossos valores dos espaços, eles são todos apenas custos de manutenção. Então, é só cobrado taxas para acontecer a manutenção, a limpeza, a permanência aí do espaço.
14: Agora, tem espaços lá que também é mais restrito, né? Se talvez quiser um espaço mais restrito, também tem esse espaço, né?
15: Sim, aí nós temos algumas salas que a gente chama que são salas para startups, né? Mas empresas com objetivos que tenham ligação com a questão de inovação. Sim. Então, a gente facilita o caminho dessas empresas, né, devido ao nosso ecossistema estar inserido em outros ecossistemas, então podendo facilitar essa questão. Então, sim, tem salas privativas. Ah, eu tenho uma equipe, tenho uma ideia, eu já estou desenvolvendo um trabalho, eu posso ir lá e locar um espaço para trabalhar nessa sala. Além de que nós temos também, Ronaldo, salas de reunião. Então, preciso fazer uma reunião com 10 pessoas. Temos um ambiente, né, agradável e bem interessante para isso. E nós temos o nosso espaço principal, que é a Arena, que é onde fazem os eventos, né?
14: Então, muito bem utilizada, né?
15: Muito bem utilizada, tá? Sempre cheia. E ela pode ser locada por qualquer pessoa da comunidade e os custos para manter o espaço, né? Então, bem acessível também.
14: Claro, sempre pode colocar que precisa sempre previamente feito o agendamento para isso, né?
15: Sim, principalmente da Arena, que a agenda já está bem disputada.
14: Claro. Com relação à Arena de Inovação, vocês devem, aliás, surgiu isso dentro da Expomaral, mas vocês, mesmo sem Expomaral nesse ano aqui, promovem em novembro. O que vai acontecer nesse ano, hein?
15: Exatamente, Ronaldo. Nós entendemos que a Arena de Inovação, ela nasceu na Expomaral, né? Ela fica agora, então, como o evento principal do ano do VOA. Então, como esse ano não temos Expomaral, nós vamos dar sequência e realizar a Arena de Inovação na Sicred. Então, vai ser lá, né, na sede administrativa. É uma parceria aí que o Sicred disponibilizou esse espaço, também é nosso fundador, né, a Sicred, então vem junto na organização desse evento. E como nas edições anteriores, o objetivo é trazer pessoas para que possam vir para Amaral nos ensinar mais, né, sobre inovação ou outros assuntos aí, como agronegócio, o que está acontecendo de novo na área da saúde, a questão das próprias finanças. Então, nós tivemos na edição anterior vários palestrantes aí renomados, né, dentro das suas temáticas. E esse ano nós vamos, então, fazer no dia 13 e 14 de novembro, novamente na mesma linha, trazendo pessoas aí para conversar com o público sobre inovação.
14: Claro, e quando se fala que inovação não é só comprar maquinário, né?
15: Exatamente, não é só tecnologia, né? Qualquer alteração, melhoria de um processo já é uma inovação.
14: Inovação, exato. Aliás, vocês tiveram também, né? E aí, isso, o próprio VOA acaba proporcionando isso. Teve agora, no começo do mês, uma missão para Joinville. O que foi essa missão, hein, Sara?
15: Exatamente, né? Nós temos um planejamento estratégico dentro do VOA, onde tem vários pilares. Um deles é missões empresariais. Então, esse ano nós realizamos uma missão empresarial para o parque em Joinville, que hoje ele é o maior parque multissetorial da América do Sul. Então, foi uma experiência muito legal a gente poder levar. Foram estudantes, empresários, comunidade em geral, era uma missão aberta, né? Não só para os membros que hoje estão como mantenedores lá, as empresas do VOA, mas foi muito legal que nós tivemos estudantes que viram uma missão que ia acontecer, se inscreveram e foram junto. Ela foi uma missão, então, com o objetivo de ver o que está acontecendo em um ecossistema de inovação próximo daqui, né? Joinville, algumas horas, mas relativamente próximo, e que é referência hoje no Brasil. Acredito que Joinville esteja aí entre um dos principais ecossistemas de inovação aí do Brasil. É um parque lá, que é o Perini Parque, e dentro do Perini Parque, então, tem o Ágora, que é o hub, que seria o que eu voa aqui em Marau, né? Então, o interessante de lá é que tem todas as hélices envolvidas, que esse é o principal pilar de um ecossistema de inovação, que é o quê? Ter as empresas, a academia lá, são diversas universidades dentro do parque, a comunidade, através dos seus empresários, dos seus estudantes, né? E o poder público, nós tivemos a participação lá de secretário de inovação de Joinville, então todos esses pensando no avanço, o que pode ser melhor para as empresas, para a comunidade. Então, muito interessante essa visita. Nós visitamos algumas startups lá dentro, fizemos a visita na própria sede do Sicred, que está dentro do parque. Visitamos uma fábrica de foguetes, visitamos a unidade da UFSC, né, que está também lá dentro. E conhecemos algumas empresas mais voltadas à questão de inovação industrial.
14: Ou seja, é um espaço que inspira bastante.
15: Muito, muito inspirador. E digo assim, Ronaldo, que aqui nós não estamos muito diferentes, né? A gente só tem um ecossistema completamente novo, né? Sim. Lá eles já estão há muito tempo realizando isso. Claro que centralizou ali no parque, né? Então hoje o PIB deles é 20% do PIB de Joinville está ali dentro do parque. Então ficou bem interessante essa questão de ter centralizado. Mas a questão de ações, né, do que o Hub Ágora, que é o Hub de lá, vem fazendo, nós aqui fizemos muito parecido, né?
14: Então,
15: só que, claro,
14: tá no caminho certo.
15: Estamos no caminho certo, só que, claro, ainda nós temos 2 anos, né, de casa, então ainda é mais recente.
14: E quando falas aqui, né, de que nós estamos no caminho certo, são 2 anos e tanto que a gente trouxe agora aqui, né? O que que é o Hub? Porque ainda tem muito justamente por conhecer e até aproveitar melhor esse espaço que nós temos aqui em Marão, né?
15: Sim, com certeza. Eu acho que fica aqui o convite para a comunidade, né? Quem ainda não conhece, quem ainda não teve a possibilidade de ir lá, que vá conhecer, que se integre, que siga as nossas redes sociais. A gente está sempre promovendo eventos, inclusive eventos abertos à comunidade, né? O Hub, ele tem as empresas mantenedoras, que são as empresas que pagam uma mensalidade para estar lá dentro. Mas o Hub também é da comunidade, né? É aberto. Então, nós precisamos de pessoas envolvidas, jovens que queiram estar lá. É um ambiente de conexões, então precisamos aí que jovens cada vez mais busquem, né, que tenham alguma ideia ou gostaria de participar de algum projeto, que vá até o VOI, que conheça melhor as ações e possa estar se envolvendo.
14: Faça uma visita pelo menos para conhecer, né?
15: Exatamente.
14: Para saber como é que é esse ambiente. Sara, bom, foi bom te receber aqui nesta manhã para falar também sobre o VOA Hub, que nós temos aqui Marau, a Sara que coordena esse projeto. Obrigado pela vinda aqui, Sara, um ótimo dia e bom trabalho.
15: Eu que agradeço, obrigada Ronaldo, obrigada aos ouvintes e fica o convite aí para que todos possam estar, quem ainda não conhece, visitando o VOA Hub.
14: E aí a senhora volta na sequência e no futuro bem próximo também para falar qual é a programação de palestrantes e temas que estarão na Arena de Inovação que acontece em novembro. Então a gente vai retomar esse contato em breve também para trazer mais detalhes sobre esse evento. Obrigado pela vinda aqui da Sara Vanin Giasson, que participou aqui do nosso programa nesta manhã. Alacir, encerrou o Espaço Plural do dia 10 de junho, Alacir. Está disponível lá no canal do YouTube, né?
0: Verdade, amanhã tem mais uma edição dos Plural, que inicia às 8 horas da manhã.
14: Se você não acompanhou ou quer acompanhar novamente a entrevista que foi feita agora pela manhã com a Sara, que esteve aqui no programa, fica disponível lá, ou também, se você quiser, né, acompanhar esse assunto que trouxe no programa hoje sobre o El Niño. A gente conversou hoje com uma pós-doutora em meteorologia que fala também sobre esse assunto. Então fica disponível lá no canal todo o programa, que começa sempre às 8 horas. A gente vai voltar amanhã a partir das 8. Até lá, boa quarta-feira.
0: Até lá.
14: Tchau.
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0: Começou aqui na Vangel Comunidade para você. Bom dia, hoje é quarta-feira. Começamos nesse ritmo de tempo fechado, temperatura de 10 graus. E a gente não se entrega aqui no programa, hein, Kelly? Seja bem-vinda, bom dia.
1: Bom dia, Ronaldo, para ti, Guilherme, a Jenny, a toda a equipe. Um bom dia especial para você que está na sintonia. Não dá para se entregar, Ronaldo.
0: Só música se entrega, a gente não se entrega aqui, tá? 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Kelly, o que a gente lembra hoje? O que temos aí para também destacar no calendário para hoje, hein?
1: Então, hoje é o dia da artilharia, também dia de Portugal, de Camões e também das comunidades portuguesas, dia internacional do diálogo entre as civilizações, dia mundial dos alcoólicos anônimos. E falando em algumas datas históricas, hoje é fundada então a cidade de Foz do Iguaçu e morre em 1580 o poeta português, autor de As Lusíadas, Luiz Vaz de Camões.
0: Muito bem, destaque aí também para o calendário nesta quarta-feira, dia 10. Vamos lá, tem Guilherme de Abreu na Unimóvel que volta aqui ao programa. E aí, Guilherme, tudo bem por aí? Bom dia.
2: Tudo certo, bom dia. Bom dia para ti, Ronaldo, bom dia, Kelly. Um bom dia especial para todo que nos acompanha também nesse começo de comunidade dessa quarta-feira, Ronaldo.
0: Por onde andas você, Guilherme?
2: Eu tô num lugar que eu nunca estive aqui, viu, Ronaldo? Mas também não vou contar onde eu estou, tá? Eu vou falar de um tema bem importante que hoje completa, Ronaldo, 91 anos da criação do grupo Alcoólicos Anônimos, grupo que foi criado lá nos Estados Unidos e está em Marau desde o final da década de 70 presente, né? O grupo Alcoólicos Anônimos. Eu vou conversar com um dos integrantes aqui de Marau, até para relembrar dessa data, né, desse marco de 91 anos do grupo Alcoólicos Anônimos. É tradição, tá? Os integrantes não se identificam, então não vou identificá-lo, apenas vou conversar sobre a data, a importância dessa data. Bem-vindo, bom dia.
3: Bom dia, Ronaldo, bom dia, ouvintes da Vang. Pois é, para nós, membros de Alcoólicos Anônimos, é uma data bastante importante. Quando foi a última vez que Dr. Bob tomou o último gole, que Alcoólicos Anônimos foi criado por um corretor de bolsa de valores, o Bill, e o Dr. Bob, que era um cirurgião dos Estados Unidos lá, né? Tá na história, né? Hoje tá na internet por tudo, quem quiser conhecer, né? Eu muito feliz de ser membro, né? Poder participar e de saber que Alcoólicos Anônimos salva vidas, né?
2: Explicando essa parte de não identificá-los, né? Acaba sendo uma tradição, não que você se importa, né? Vocês até não se importariam com isso, mas é uma tradição dos integrantes não se identificarem.
3: Na verdade, a nossa voz nos denuncia, né? Porque muitos conhecidos dizem, você falou. Mas é uma tradição do anonimato, né? Porque eu posso contar tudo o que aconteceu dentro de uma sala de AA, mas eu não posso contar quem contou. Eu posso contar em primeira pessoa, como se eu tivesse lá. Se eu estive lá, eu posso contar em primeira pessoa sem revelar, né? Porque eu não sei se outro companheiro vai gostar de que eu conte o que ele disse, né? Mas a gente não faz isso, porque a coisa é simples e tem que se manter simples.
2: Perfeito. E aqui, Marau, o grupo começou no ano de 79, você me falava, através de passofonenses que vinham para cá conversar com o pessoal daqui.
3: Teve companheiros, né? Bem das antigas, como a gente se fala, tem um companheiro que fala os jurássicos, né? Precisaram de essa ajuda e foram para Passo Fundo, no Grupo Esperança, que tem até hoje, e eles foram lá e foram participando, ficaram bem, bem mais conscientes do que queriam, daí começaram em 79 o Grupo Amaral de Alcoólicos Anônimos. Hoje o nosso grupo está no Padre Capuchinho 363, no segundo piso do Salão Paroquial, na sala número 5, às segunda-feira, 20 horas da noite, né? Das 20 às 21h30.
2: Difícil mesmo é aquele primeiro passo de ir até lá.
3: É a decisão, né, de subir as escadas, como a gente diz, ou de chegar até na sala. A grande maioria que não conhece Alcoólicos Anônimos acha que é uma coisa muito ruim, pensa mil coisas, mas depois que está lá e que começa a conhecer os 36 princípios da Irmandade, vê que não é nada daquilo, né, que a coisa é leve. No início é difícil para todo mundo, foi difícil para mim, mas depois que tu começa a trilhar esse caminho de 24 horas, que a gente diz evitar o primeiro gol de 24 em 24 horas, a vida se transforma mais leve.
2: Quantos integrantes regulares que participam

0: assim, é variável, cada reunião é única, é diferente uma da outra, né? Por isso que a gente sempre fala, o segredo está na próxima reunião, né? A surpresa, aliás, está na próxima reunião.
1: E a próxima é segunda-feira, 8 horas da noite. Então, quem sofre desse problema, dessa doença, tá aí a oportunidade, quem sabe, de um estalo agora, né? Pode passar lá e começar, então, essa mudança de vida, né?
0: É, realmente é uma transformação. O Cores Anônimos é um salão de beleza, né? Tu chega lá tudo quebrado e começa a se arrumar, né? E o Cores Anônimos é muito dinâmico, porque a pessoa perdeu a dignidade, perdeu praticamente tudo e começa a se remontar, diz um companheiro, se reconstruir do zero praticamente, aí se transformar em uma outra pessoa.
1: Perfeito, obrigado pela atenção, né? Nossa conversa aí para marcar essa data importante e um ótimo dia.
0: Obrigado e muito obrigado pelo espaço, né? E aguardamos aquele que o alcoolismo é uma doença, né? E que venham lá, aquelas pessoas que realmente precisam, a gente tá lá aguardando essas pessoas. Muito obrigado.
1: Perfeito, data importante, Ronaldo, 91 anos, né? Da criação do grupo Alcoólicos Anônimos. Início foi lá nos Estados Unidos e chegou aqui em Marau no ano de 1979. 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
2: Ok, Guilherme, importante, né? Trouxe esse registro também aqui no nosso programa, né? Hoje é o Dia Mundial dos Alcoólicos Anônimos, como falamos, né? E o Guilherme destacou bem, 91 anos, sendo que 44 anos depois da criação no mundo chegou em Marau, né?
3: É, alguns anos depois, né, Ronaldo? É. Mas não menos importante aí a sua vinda aqui para a região.
2: É, Marau já caminha aí para o seu cinquentenário, né? Da presença dos Alcoólicos Anônimos aqui em Marau, né? Que sempre cumpriu com um papel importantíssimo, né? Para quem convive aí, especialmente com a dependência, né? Do álcool. E um trabalho voluntário de quem se envolve com essa missão, digamos assim. 10h15, destacando que o nosso programa tem um oferecimento de 1001 Restaurante. 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Vamos voltar na sequência com o nosso programa. Hora certa agora 10h17. Já já também tem aqui o destaque para o nosso quadro, o quadro que é o Vida Saudável.
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8: Olá a todos que nos acompanham na Rádio Vang. Durante a quarta-feira, a expectativa é de o tempo secar. Esfria um pouco, a previsão de mínimas entre 6 e 8 graus. Não se descarta cerração, neblina pelas regiões de Marau. E à tarde o sol aparece entre nuvens, com máxima de 17 graus. Entre a quinta e a sexta-feira, uma área de baixa pressão forma um segundo ciclone nesta semana, no Atlântico Sul, na altura do território gaúcho, dentro do oceano. E a formação deste segundo ciclone pode estimular a chegada de ar mais úmido e instável, com pancadas de chuva da tarde para a noite da quinta-feira e em grande parte da sexta nos municípios e nos arredores de Marau. Quinta-feira com chuva forte mais à noite, temperatura de 15 a 19 graus. Na sexta faz frio, a temperatura despenca da tarde para noite, tarde com 16 graus, à noite cai para 11. Sábado e domingo, se nada mudar, a tendência é de frio e sol e nuvens. A chuva tende a se afastar. Da Metsul Meteorologia, está Elcia.
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0: Agora 10h23 aqui na Vang, tem o nosso Comunidade que segue nesta manhã e vai com você até o meio-dia. 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Nós seguimos com você com o nosso programa que traz também o destaque agora para o Vida Saudável, que tem o oferecimento de Exatos Laboratórios, 56 anos, é o mais antigo em atividade aqui em Marau. 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
0: O programa traz aqui nesta manhã o nosso convidado. Ele é médico pediatra, doutor Tiago Bonfante, que está aqui na Vang para falarmos sobre o teste do pezinho, que aliás no dia 6 agora de junho foi lembrado inclusive o Dia Nacional do Teste do Pezinho, e que tem uma relevância esse teste, que até ele iniciou há 50 anos atrás. Até vamos contar um pouco dessa história, doutor Tiago, mas a importância que isso teve, o Brasil foi um dos pioneiros aqui na América com relação a isso. Seja bem-vindo aqui, bom dia.
2: Bom dia, Ronaldo, bom dia a todos que nos ouvem. O teste do pezinho, ele começou, vamos falar um pouco da história então, ele começou numa PAI, uma antiga APAE de São Paulo, hoje é o Instituto Jô Clemente, mudou de nome. Mas a intenção na época desse teste de triagem foi para detectar crianças com fenilcetonúria, que é uma causa de doença, é uma doença metabólica grave e que deixa sequelas neurológicas graves. E na época o teste do pezinho esse teste era feito nas crianças dessa APAE para tentar detectar essa doença, né? E aí foi feito de uma forma de triagem, né? Triagem é o teste é feito em todas as crianças, mesmo sem sintomas, para detectar qual criança possivelmente poderia ter a doença. No Brasil, ele passou a fazer parte como uma estratégia de saúde de prevenção a partir de 1992 pelo Sistema Único de Saúde, né? E o teste do pezinho é, sem dúvida, hoje talvez a mais importante forma de estratégia de prevenção de doenças em crianças. Porque a maioria das doenças que são feitas pelo teste de triagem, né, esse programa de triagem neonatal, são doenças potencialmente muito graves, né, levando a óbito as crianças em poucos meses, ou que deixam sequelas permanentes para o resto da vida.
0: Então esse teste, doutor, significa que ele pode ter um rastreio de várias doenças.
2: Sim.
0: Em potencial ou não potencial, né?
2: Sim, mas todas são em potencial.
0: Uhum.
2: Todas que são feitas pelo teste de triagem são doenças graves.
0: Em potencial.
2: Em potencial. Para entrar num teste de triagem, ela precisa ter um potencial de doença muito grave, levando à morte ou sequelas permanentes. Não é qualquer doença que é feita pelo teste de triagem, são as mais graves. Tá? Então, hoje, pelo Sistema Único de Saúde, são feitas 6 doenças. No Rio Grande do Sul são feitos 7, foi introduzida a toxoplasmose congênita, né? E existem os testes de triagem neonatal, que são feitos de forma privada em laboratórios, que aí aumentam o número de doenças, né? Pode chegar até 14, e hoje há também uma pesquisa para as doenças metabólicas mais graves, que incluem aí o teste do pezinho master ampliado, por exemplo, que são inúmeras doenças que entram nessa pesquisa.
0: Então, esta ação de coletar o sangue lá do pezinho do bebê significa que também tem evoluções no sentido de diagnóstico de eventuais doenças.
2: Isso, com o avanço.
0: Um avanço disso, né?
2: Isso, o avanço ao longo dos anos, o avanço tecnológico e na descoberta dessas doenças, estudando-se melhor essas doenças, esses testes foram sendo acrescentados, né, ao escopo assim dessa pesquisa. Há um programa já definido pelo Ministério da Saúde de incluir doenças metabólicas que não estão no teste hoje, né? Doenças metabólicas como galactosemia, como aminoácidospatias e a atrofia muscular espinhal, que é uma doença muito grave genética, né? Que em breve, muito provavelmente, vão fazer parte do teste do pezinho no SUS.
0: Nesse sentido aqui, doutor, sendo feito teste do pezinho, tendo diagnóstico de doenças, já se passa a tratar isso logo,
2: inicia,
0: né?
2: Inicia tratamento imediatamente, né? Assim que se tem o resultado.
0: É uma prevenção que se faz,
2: né? Exatamente isso. Atuar de uma forma preventiva para que evite a sequela de uma criança. Vamos pegar o exemplo do hipotireoidismo congênito. Uhum. Né? A glândula tireoide, que todo mundo tem, ela é essencial para o nosso desenvolvimento e para o nosso desenvolvimento, principalmente para o nosso desenvolvimento cerebral, né? Para o nosso funcionamento cerebral. A criança nasce com uma deficiência na tireoide que não produz os hormônios. E ela precisa de reposição nos primeiros 15, 20 dias, no primeiro mês de vida, idealmente. Se não for feito isso, ela, a partir desse momento, ela já pode ter sequela.
0: Já tem impacto.
2: Então, por isso também é importante que o teste do pezinho seja coletado entre o terceiro e quinto dia, para que se tenha um resultado mais breve possível e para que se comece o tratamento o mais breve possível. Antes do terceiro dia, muitas dessas doenças, elas não são detectadas ainda. Então, é por isso que se começa a partir do terceiro dia a coleta do teste do pezinho.
0: Claro. Essa coleta geralmente é feita em laboratórios ou até mesmo já no ambiente hospitalar, hein?
2: Ela é feita no posto de saúde, na unidade básica de saúde, né? Ela é centralizada aqui em Marau, por exemplo, na unidade básica de saúde. Em algumas cidades é feita dentro do hospital ainda. Ela é coletada ainda dentro do hospital e pode ser feita de uma forma particular ou privada em laboratórios, né? Dependendo do teste que a família escolher.
0: Claro. Se for no privado, tem essa condição de fazer muito mais do que está previsto no sistema único de saúde, né?
2: Exatamente. Aí tu vai ampliar o número de doenças, né? Doenças infecciosas, principalmente, que não estão hoje no teste do pezinho do SUS, né? Como doença de Chagas, sífilis congênita, a toxoplasmose agora passou a fazer parte, né? Mas doenças infecciosas aumentam.
0: Nesse sentido, tem alguma resistência a esse tipo de exame ou tem essa consciência de fazer, doutor?
2: Não, a gente não vê muita resistência, graças a Deus, né? Ao menos isso. Esse é um teste que, ao menos no meu consultório, 100% dos pacientes fazem, né? E não há nenhuma razão para não fazer, é um teste gratuito, né? E de uma importância muito, muito relevante.
0: É. No mundo, a gente falou da nossa história que começou em São Paulo e depois tornou uma política pública, né? Um programa de saúde. O mundo também tem isso ou é uma coisa?
2: Tem, vários países têm o teste do pezinho, teste de triagem neonatal, mas não são todos os países, né? Os países mais avançados têm esse teste de triagem também, inclusive para outras doenças.
0: Claro. A gente falou aqui do pezinho, depois a gente até acabou evoluindo para teste da orelhinha, ou seja, também foi em razão do pezinho que a gente desencadeou também outras ações, né?
2: Exatamente, porque assim, vamos pegar o teste da orelhinha, que também é um teste de triagem. Para a gente entender, a criança hoje ela tem 4 testes de triagem ao nascimento. O teste do pezinho, o teste da orelhinha, o teste do coração e o teste do olhinho. Todos esses testes são feitos numa criança que não tem sintoma nenhum. O teste da orelhinha, por exemplo, é para detectar se a criança tem uma surdez congênita. E muitos dos diagnósticos de surdez congênita eram feitos a partir de um aninho de idade, quando a criança tinha um atraso na fala. Só que até lá, ela perde um período de desenvolvimento cerebral muito importante. E essa criança vai ficar com problemas muitas vezes ao longo da vida. Então, a surdez congênita, como é uma condição assintomática, ela só pode ser detectada pelo teste de triagem.
0: Uhum.
2: E aí passou a ser feito para todas as crianças ao nascimento o teste da orelhinha. Teste do coraçãozinho, mesma coisa. O teste do coraçãozinho é o teste mais recente de forma de triagem hoje. Ele é feito nas primeiras, a partir de 24 horas de vida, idealmente até 48 horas, para detectar se o nenê potencialmente pode ter alguma doença cardíaca grave. E é um teste rápido, simples, não precisa de agulha, nada, é muito simples de fazer.
0: Nada invasivo.
2: Nada invasivo. E nem o teste da orelhinha também.
0: Uhum.
2: E o teste do olhinho também é feito pelo pediatra, né? Ainda na maternidade, antes da alta do nenê, é feito com uma luz para ver se a criança tem o reflexo da retina adequado.
0: Ou seja, esses exames todos, né? Tem por base o pezinho, foi o primeiro, né?
2: Sim, o primeiro teste de triagem
0: foi o pezinho, que depois encadeou esses outros também, né?
2: Exatamente.
0: Que um complementa o outro, isso é mais importante, né?
2: Cada um tem a sua função,
0: né?
2: São condições diferentes, né?
0: Uhum.
2: A catarata congênita, o teste do olhinho, a surdez congênita, o teste do pezinho para detectar doenças metabólicas, doenças genéticas e doenças infecciosas graves, né?
0: Sim. Com relação a esse assunto, não geram dúvidas, não, hein, doutor?
2: Eu acho que não, mas essa data do dia 6 de junho, ele serve para manter acesa essa conscientização do teste do pezinho.
0: Da importância que tem.
2: Da importância que tem e da importância que os nossos governantes consigam manter esse investimento, né? Uhum. Aprofundando e acrescentando mais testes e doenças ao teste do pezinho nessa triagem, né,
0: Natal? Ampliar essa investigação, né?
2: Ampliar essa investigação para outras doenças.
0: Claro, né? Pela importância que tem isso, é importante colocar. Deixa eu até aproveitar aqui, o senhor pediatra, como é que tem sido esse outono que tá tão virado, hein, doutor?
2: O outono sempre foi a época mais complicada do ano para nós pediatras e para todas as famílias com crianças, né? Muita doença respiratória, muita criança com influenza, gripe, né? Apesar dos índices, né? De vacinação, infelizmente, muito baixos, mas muita criança com influenza, famílias inteiras com influenza, uhum. Né? Agora, uma coisa que chama atenção, se me permite já,
0: claro.
2: Mas é uma coisa que chama muita atenção esse ano, em função da vacinação das gestantes para bronquiolite, é a diminuição dos casos de bronquiolite.
0: Graças à vacinação das mães.
2: Graças à vacinação das mães. Porque as crianças começaram a receber o anticorpo da bronquiolite, algumas fazem, algumas outras não, né, em função do custo. Mas o sistema de saúde, o SUS, ele fez a vacinação, está dando a vacinação para todas as gestantes. E os números são impressionantes. Não só aqui no Rio Grande do Sul, mas no Brasil inteiro. A diminuição dos casos de bronquiolite só em função da vacinação das mães foi impressionante.
0: Comprovando a importância da vacinação.
2: Comprovando a importância da vacinação.
0: Assim como também a questão da influenza para as crianças, que era um público-alvo a ser vacinado, né?
2: Exatamente.
0: É, alvo e prioritário, inclusive, né?
2: Prioritário.
0: Que os índices estão muito baixos, né? Ficaram muito baixos nesse ano aqui. Doutor Tiago Bonfante, foi bom recebê-lo aqui nesta manhã para falarmos sobre o teste nacional, né? Aliás, o dia nacional do teste do pezinho foi no dia 6. Mas o senhor falou aqui sobre o teste do pezinho, essa triagem neonatal também, como é chamada, e aí trouxe essas informações da importância que tem também esse programa de saúde que temos aqui no nosso país. Obrigado pela vinda aqui, pelas informações e um ótimo dia.
2: Obrigado, Ronaldo. Obrigado. Bom dia a todos.
0: Te trouxe o Vida Saudável hoje com esse assunto com o Dr. Tiago Bonfante, que esteve aqui no nosso programa no oferecimento de Companhia da Vacina, também com Guilherme Zanella, Fisioterapia e Palmilhas Ortopédicas, Manfrom Oftalmologia, Dr. Jefferson Cunha e Exatos Laboratórios.
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0: Agora faltando 23 para as 11, a gente já retomou nosso programa. A temperatura aqui em Marau é de 10 graus. O dia começou com 8, depois caiu para 7 e agora estamos com 10. Tá assim, né? A quarta-feira tá essa dinâmica, viu? Que ali às 6 da manhã tinha 8 graus, às 7 foi para 7 e depois foi subindo e agora estamos com 10 graus, faltando 22 para as 11.
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0: Agora faltando 15 para as 11, aqui na Vang tem a comunidade que segue. E é bom saber que você está na sua atividade, onde quer que você esteja, no trânsito, no trabalho, em casa, está ouvindo o nosso comunidade que vai seguindo nesta manhã e que também traz, né, o Guilherme, está na Unimóvel, ele vai contar mais novidades, Guilherme, aqui no programa, hein?
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0: Ok, Guilherme, agora faltando 12 para as 11 da manhã. É, o Guilherme foi lá na Pompeia, disse que lá o pessoal dá presente, mas não traz namorado, né?
3: É, milagre não.
0: Nem namorada.
3: Não, milagre não.
0: É, também não é para tanto, né? Não tem mais presente, né? Cai entre nós, o resto que se vire, né?
3: É, cada um faz sua parte.
0: É, isso aí. Vamos trazer agora o destaque aqui no programa para o nosso quadro, o quadro que é o Valores da Vida, no oferecimento da Servini Telientulio. 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Aqui Maral, e o destaque para o nosso quadro Valores da Vida. Destacando hoje aqui no nosso quadro Valores da Vida, a gente traz hoje aqui o enterro do não consigo. Essa história ela foi contada por Chick Mormon e aconteceu numa escola primária dos estados de Michigan, nos Estados Unidos. Ele era supervisor e incentivador dos treinamentos que ali eram realizados e um dia viveu uma experiência muito instrutiva, conforme ele mesmo narrou. Dizia ele: tomei um lugar vazio no fundo da sala e assisti. Todos os alunos estavam trabalhando numa tarefa, preenchendo uma folha de caderno com ideias e pensamentos. Uma aluna de 10 anos, mais próxima de mim, estava enchendo a folha de não consigos. Não consigo chutar a bola de futebol além da segunda base. Não consigo fazer divisões longas com mais de 3 números. Não consigo fazer com que Debbie goste de mim. Caminhei pela sala e notei que todos os alunos estavam escrevendo o que não conseguiam fazer. Não consigo fazer 10 flexões. Não consigo comer um biscoito só. A essa altura, a atividade despertara a minha curiosidade e decidi verificar com a professora o que estava acontecendo e percebi que ela também estava ocupada escrevendo um listão de não consigos. Frustrado com o meu esforço, em determinado momento, porque os alunos estavam trabalhando com negativas, em vez de escrever frases positivas, voltei para o meu lugar e continuei minhas observações. Os estudantes escreveram por mais de 10 minutos, a maioria encheu a sua página. Alguns começaram outra. Depois de algum tempo, os alunos foram instruídos a dobrar as folhas no meio e colocá-las numa caixa de sapatos vazia que estava sobre a mesa da professora. Quando todos os alunos haviam colocado as folhas na caixa, Dona, a professora, acrescentou as suas, tampou a caixa, colocou embaixo do braço e saiu a porta do corredor. Os alunos seguiram e eu segui os alunos. Logo à frente, a professora entrou numa sala do zelador e saiu com uma pá. Depois seguiu para o pátio da escola, conduzindo os alunos até o canto mais distante, e ali começou a cavar. Ia enterrar seus não consigo. Quando a escavação terminou, a caixa de não consigos foi depositada no fundo e rapidamente coberta com terra. 31 crianças de 10 e 11 anos permaneceram de pé em torno da sepultura recém-cavada. Dona então proferiu louvores. Amigos, estamos hoje aqui reunidos por honra à memória do não consigo. Enquanto esteve conosco aqui na terra, ele tocou as vidas de todos nós. De alguns mais do que do outros, mas todos nós. O seu nome, infelizmente, foi mencionado em cada instituição pública, escolas, prefeituras, assembleias legislativas, até na Casa Branca. Providenciamos um local para o seu descanso, afinal, é uma lápide que contém o epitáfio. Ele vive na memória dos seus irmãos e irmãs. Eu consigo. Eu vou. E vou imediatamente. Que o não consigo possa descansar em paz e que todos os presentes possam retornar às suas vidas e ir em frente na sua ausência. Amém, disse ela. Ao escutar as orações, entendi que aqueles alunos jamais esqueceriam a lição. A atividade era simbólica, uma metáfora da vida. O não consigo estava enterrado para sempre. Logo após, a sábia professora encaminhou os alunos de volta à classe e promoveu uma festa. Como parte da celebração, Dona recortou uma grande lápide de papelão e escreveu as palavras: "Não consigo no topo. Descanse em paz no centro." E a data embaixo. A lápide de papel foi pendurada na sala de aula de Dona durante o resto do ano. Nas raras ocasiões em que um aluno se esquecia e dizia "não consigo", Dona simplesmente apontava o cartaz: "Descanse em paz." O aluno então se lembrava que "não consigo" estava morto e reformulava a sua frase. Eu não era o aluno de Dona, ela era minha aluna. Ainda assim, naquele dia aprendi uma lição duradoura com ela. Agora, anos depois, sempre que ouço a frase "não consigo", vejo imagens daquele funeral de quarta série com os alunos que eu também me lembro de que "não consigo" está morto. É o destaque de hoje aqui do nosso quadro Valores da Vida, enterro do "não consigo". 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
0: 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Na sequência, tem mais comunidade aqui na Vang e também o comentário esportivo com Lancaster Forest.
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7: Falecimento. A funerária marauense, juntamente com a esposa Veramar, filhos Alex e Elisandra, nora, genro, neto, Tomás e demais familiares, comunicam o falecimento de Sadi Borella, ocorrido hoje aos 59 anos. O corpo está sendo velado na Capela B do Cemitério Municipal de Marau. A celebração de despedida será hoje às 5 horas da tarde e logo após sepultamento no Cemitério Municipal de Marau. Comunicamos o falecimento de Sadi Borella, ocorrido hoje aos 59 anos.
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0: Agora 11:05, a temperatura aqui em Marau é de 11 graus, já estamos na segunda hora do nosso programa, para Belestar Conte Hotel, tem o Hospital Cristo Redentor, também com a Clínica de Ortopedia Ionte Marau, Adpizzas, Supermercado Binda, também tem doutora Laura Roso, que é otorrinolaringologista e restaurante Sem Sente que toma aqui o nosso programa nesta manhã. Faz agora um contato com Lancaster Forest, o comentário esportivo, em nome de Lojas Teva, a coleção Outono Inverno Teva para homens que valorizam a moda Lancaster Forest. Bom dia.
1: Muito bom dia, Ronaldo. Bom dia, Kelly. Bom dia, ouvintes da Band. É amanhã, né? 16 horas, México e África do Sul. É o mesmo jogo do de 2022. A Copa de 22 também teve o jogo da abertura África do Sul contra México. Eu tava olhando, Ronaldo, eu tô com o carnê aqui na minha frente da Copa do Mundo, é jogo que não acaba mais, né? E tava olhando principalmente os horários dos jogos. Para quem gosta de futebol e quem vai acompanhar, eu já tô dizendo que não vou acompanhar todos os jogos, evidentemente. A gente vai selecionar alguns jogos. Mas os horários aqui do Brasil, não de lá, né? Porque lá são horários distintos, o fuso é distinto, deu para ver lá nas reportagens do Luiz e do Carleto, uma hora menos, três horas menos, e a gente tá acompanhando e a Vang em alto estilo, né? Com o Carleto lá, sua 12ª Copa. Só perdendo, e ele mesmo disse numa das participações, por Pedro Ernesto Denardim, da Rádio Gaúcho, que é a 13ª, o Carlito é a 12ª. Luiz, confesso que não me lembro se é a 4ª ou se é a 6ª do Luiz.
0: Sexta Copa
1: do Luiz, é. Metade, né?
0: Isso.
1: E achei interessante uma coisa que o Carlito disse, e pode se tornar realidade, né? E é, a vida é assim. O Carlito disse que, como o Luigi é sexta, isso dá 24 anos atrás, né, da primeira, que o Luigi levou o Carlito, ou levou pela mão, né? E que na próxima Copa, da 14ª do Carlito, aliás, da 13ª do Carlito, quem vai levar o Carlito vai ser o Luigi. Até pela idade, né, do Carlito, e a idade que tinha o Luigi na primeira Copa quando ele foi. Bonito isso. Mas eu tava falando dos horários, Ronaldo, e são tão, eu tive olhando aqui por cima, se não deixei nada fora, são 9 horários aqui do Brasil, eu tô falando, diferentes. Tem jogos às 13 horas, às 16, às 17, às 19, a 21, 22, 23, meia-noite e 1 da manhã. 9 horários diferentes. É uma Copa, é a maior Copa em termos de seleções, né? Maior Copa, 3 países, mais jogos nos Estados Unidos, se repete alguns locais, alguns novos. É realmente uma Copa interessante. Eu não sei se vai ser a melhor Copa tecnicamente. Não sei. Existe a previsão aí dos favoritos, né? As bolsas de apostas falam muito da Espanha em primeiro lugar, falam na França, falam que Portugal pode surpreender, Estados Unidos. Dão o Brasil lá pela, uns falam em quarto, outro em quinto, não dão o Brasil como favorito. Outras copas em que o Brasil não era apontado como favorito, o Brasil acabou se sagrando campeão do mundo. Claro que isso, as bolsas fazem as apostas baseado no momento em que as seleções se encontram, né? Brasil com o problema do Neymar, que não treinou, que acho que não vai estrear. Eu tenho uma uma esperança, viu, Ronaldo? Tem uma esperança, de repente, que o Neymar não possa jogar, mas que possa estar no banco e quem sabe lá, a CBF diz que não, mas quem sabe lá possa aparecer 10, 15, 20 minutos no segundo tempo, principalmente se precisar. Tenho a esperança. Diz a CBF que ele não vai estar disponível para o primeiro jogo, no sábado às 19 horas contra o Marrocos, que não vai estar disponível, que só no segundo jogo. Com relação ao jogo contra o Marrocos, vou repetir, amanhã, abertura México e África do Sul. O Brasil, sábado, 19 horas, contra o Marrocos. Quando a gente fala, Ronaldo, quando a gente falava antigamente, alguns anos atrás, e a gente ia destacar seleções, a gente falava lá Alemanha, se falava em Itália, que faz 3 Copas que não participa, se falava em Espanha, França, Brasil, eram esses países que eram dados como países principais do futebol. Hoje, e se falava antigamente lá, África do Sul, Japão, Marrocos, e aí se dizia que era um patamar muito abaixo daqueles que eram falados como expoentes do futebol mundial. Esse que eu acabei de dizer. Hoje, adversário do Brasil, Marrocos, vamos lembrar que, se não me falha a memória, ele terminou em quarto lugar na Copa passada. E eu acho, essa é a impressão que eu tenho, de que o jogo de Brasil e Marrocos no próximo sábado provavelmente decide quem vai ficar na primeira posição do grupo. Olha como tá o futebol hoje. Hoje a gente não espera mais ter um Brasil e Espanha, Brasil e Argentina, esqueci de dizer antes de referendar ela também como um país, né? Que tenha futebol em alta, tem o Messi, né? Grande Messi. Então agora hoje Brasil e Marrocos não dá para dizer como antigamente, Barbada é o Marrocos, não. Marrocos tem produzido, tem apresentado um futebol bem diferente do que apresentava antigamente. Então é um jogo que a gente vai conversar mais depois da abertura do jogo de hoje da Copa, as dúvidas que o Brasil tem para escalar o time, principalmente na lateral direita, também no seu meio de campo, enfim, tudo isso com relação ao Brasil. Mas claro que a gente vai falar amanhã.

0: estamos, claro, mais do que nunca, ansiosos pela abertura da Copa, principalmente para quem gosta e para quem vai acompanhar. Era isso, Ronaldo. Bom dia. Voltamos amanhã.
1: Até amanhã, Lancaster, com o comentário esportivo em nome de Lojas Teva, que tem a coleção Outono e Inverno Teva para homens que valorizam a moda. 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Agora, 11:16. Nós estamos aqui com o nosso comunidade, que ali, quem sabe, uma parada enquanto tu ajustas, ou já pode ser um contato agora, né?
2: Pode ser, só vou pedir aqui pro pessoal virar a câmera,
1: Luigi. Se posicionar, então vamos fazer um contato com a cidade do México, já estão em condição para participar, então só orientando, né, eles para inverter a câmera, isso, né, Kelly?
2: Isso aí, pessoal, pode inverter aqui a câmera pra gente poder conversar com eles melhor.
1: Então, vamos lá, quando tiver em condição, já podemos ouvir o lá também, ainda é pela manhã, então vale um bom dia pro Luigi, também pro Carlito. Bom dia,
2: Luigi.
1: Ainda não. Ainda não? É. Ainda não foi invertida?
2: Não.
1: Então, fazer o seguinte, vamos fazer uma paradinha breve aqui do intervalo, agora 11:16, já que toma para poder fazer esse ajuste técnico também para transmissão lá na rede social.
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14: Emaral de 12 graus e a temperatura, tempo tá fechado hoje, tá nublado, tá emburrada a quarta-feira aqui na nossa região, a hora certa agora 11:24. Nós seguimos aqui com o nosso comunidade nesta manhã e vai fazer agora sim um contato com o México. Já estão em condição para participar aqui o Luiz, também o Carlito. E aí, como é que estão por aí? Bom dia.
15: Bom dia, tudo certo? Olha, você falou em tempo encoberto, aqui estamos com um pouquinho de sol, mas também com tempo encoberto na Cidade do México, literalmente no coração da Cidade do México.
16: É, estamos numa praça muito grande, bem limpinha, bem organizada, e observando aqui também, eu achei que fosse gente já pensando para pegar ingressos, mas na verdade, Luiz, para buscar empregos aqui nessa cidade, porque a economia do país é muito complicada, né?
15: É, eu tive circulando ontem à tarde aqui, estamos em frente ao Palácio das Belas Artes, aos fundos aqui, o pessoal pode acompanhar a imagem, o Palácio das Belas Artes é no coração da cidade aqui, da Cidade do México, é no centro, literalmente no centro, e aonde ocorre também aqui muitas manifestações durante o dia, né? Daqui inclusive para dois quarteirões para baixo, porque nós temos aqui uma informação dos maestros, dos professores, que prometem não deixar acontecer o jogo de abertura da Copa amanhã. Várias manifestações, as centrais sindicais do país todo estarão rumando para as dependências, aí nas proximidades do estádio, tá onde conseguem chegar, para tentar fazer as manifestações. Lá no fundo também, não dá para perceber daqui, mas tem um grupo estendendo uma faixa enorme lá. Então, realmente, está muita tensão no ar e o clima de Copa é o que menos se vê por aqui na capital federal do México.
16: É, a expectativa é exatamente sobre isso, né? Porque há promessas aqui, muitos professores fazendo manifestações também em relação aos seus salários, coisa que se briga muito frequentemente no nosso país também. Fato é que aqui não está assim tão tranquilo para a realização do primeiro evento da Copa do Mundo, que vai ser aqui neste país, né? Dessa capital, imensa capital, muito maior, evidentemente, do que Guadalajara, onde a gente esteve, mas aqui também em 1896 nós estivemos exatamente 1896. Nessa praça. Exatamente, 86, nós estivemos aqui nessa mesma praça. Continua bonita, bem organizada, bem limpa, mas a dificuldade é do povo, né? Porque daqui pertinho, Luiz, vocês na praça de baixo, ali tem muita pobreza também, aguardando gente dormindo nesses locais aí onde oferece oportunidade, né?
15: É, o que a gente tem percebido é pessoas buscando muito emprego aqui, Ronaldo. Impressionante, tem ontem, final da tarde, eu tava circulando por aqui, fazendo algumas imagens também, e tinha filas imensas com currículo na mão, e o que chama atenção não de jovens, são os senhores, muitas senhoras, buscando emprego. E chamou muita atenção realmente essa área aqui na Cidade do México, uma pobreza principalmente nessa praça. O Carlito falou uma praça limpinha, sim, uma praça limpinha início do dia, mas final da tarde que a gente estava por aqui, realmente muitas pessoas aqui, né, se acolhendo embaixo de árvores, nos bancos, pedindo moedas. É uma situação bem crítica aqui que a gente vê na situação da Cidade do México.
16: É verdade, tem muitos garis aqui que a gente percebe que fizeram a limpeza bem cedinho, mas agora ao final da tarde nós vamos ver como é que fica o comportamento, inclusive deste povo em relação aos cuidados, que a gente em outros locais a gente encontra muita sujeira também, né? Então aqui está muito bonita.
14: Luiz de Carlito, eu estava aqui até, enquanto vocês traziam essa informação, vocês estão numa cidade que tem cerca de 9,2 milhões de habitantes, é quase todo o Rio Grande do Sul em uma única cidade.
15: Ela é uma das maiores do mundo, né?
14: É, uma das maiores do
15: por
14: mundo.
15: Por muito tempo.
14: Ela perde um pouco para São Paulo, que tem 11,9 milhões, né? mas é uma cidade enorme.
15: Eu tô pra te dizer que a área metropolitana é maior.
14: É maior, é maior.
15: Até se puder pesquisar aí, se não me falha a memória, a Cidade do México como região metropolitana, ela é maior, foi uma das maiores cidades do mundo.
14: É, metropolitana. É impressionante. Metropolitana, se fala aqui, se estima 22 milhões de habitantes.
15: Isso. Metropolitana. Então, né? Exatamente. Então, é realmente uma. Bom, sobrevoando aqui, Ronaldo, é impressionante o tamanho dessa cidade. É, porque você começa já a ver casas, construções desordenadas e mais do que isso, uns vulcões, assim, umas chapas de vulcões, que é uma cidade que está aqui, que seguidamente tem problema de sismo, e logicamente que nativos, né? Os que a gente sobrevoa e percebe. E nativos com verde, até bonito de ver, né? Mas é uma cidade imensa, com suas dificuldades, e aqui na região central a gente percebe ainda mais.
16: É, na expectativa também para a gente saber, depois quando a gente estiver lá no estádio também, onde será o primeiro jogo da abertura da Copa do Mundo, e foi escolhido exatamente esse país, que é pela terceira vez que tem jogos da Copa do Mundo. Nós vamos evidentemente ver se a população local vai acorrer ao estádio também, porque aqui todo mundo está reclamando, mesmo assim dizendo o seguinte: olha, a gente pergunta, vai para o jogo? Eles dizem assim, muito caro. Então a gente está preocupado também para ver se vai lotar. Acho que lota, né? Vai, de qualquer maneira, vai lotar o estádio. Mas muitas pessoas que não têm condições de ir vão ter que se contentar em algum lugar para assistir pela televisão.
15: Eu estou para te dizer que nós teremos amanhã uma situação atípica de Copa do Mundo. É impossível, é completamente impossível, pelo que a gente tem ouvido aqui. Ontem eu e o Roberto passamos a tarde batendo papo com mexicanos, que quando sabem que somos brasileiros, bom, aí vira uma irmandade total. É realmente uma situação bem bacana o que eles fazem com os brasileiros, de que não se tem envolvimento de Copa, não se sente o clima de Copa. Ontem dei entrevista para uma menina de um podcast local, depois ela me retribuiu em vídeo também, em que ela comenta justamente isso. Em 86, por exemplo, se via bandeiras, o povo, né, hermanado na sua seleção, não só a sua seleção, como de outros povos que aqui estão, e o ponto de concentração era justamente esse aqui. E agora não se vê absolutamente nada.
14: Luiz, mas pegando esse gancho que tu traz aqui, né, se o México vivencia muito mais o futebol, o México tem na veia o futebol, tu traz esse relato de que o clima não é tão assim de Copa do Mundo, eu começo a imaginar aqueles países que não têm tanta tradição no futebol, como Estados Unidos e Canadá. Será que a FIFA não vai se frustrar com esse Mundial, hein?
15: Eu tô torcendo que sim, e eu já vou te dizer, na minha opinião, já é um fracasso essa Copa do Mundo, é o maior fracasso de todos os tempos. Justamente por isso, se priorizou o ganho econômico, 50 mil pesos mexicanos no ingresso, veja a situação aqui, é uma situação realmente muito delicada. Eles ontem conversando conosco, é impossível, o estádio de amanhã é um jogo entre México e África do Sul, é impossível o estádio estar lotado. Pelo menos é o que a gente ouve. Há uma revolta popular. E a menina essa do podcast, a Shai, que eu dei entrevista ontem à tarde, ela me dizia justamente isso. Olha, nós estamos há 2 dias no Mundial e não estamos vendo absolutamente nada no país. Tem muita coisa relacionada a futebol, marketing que a gente vê nas ruas, algumas coisas, mas não se sente um clima de Copa, e o país está sediando a terceira Copa da história. É impressionante. Eu estou cravando já no início da Copa. Já é o maior fracasso de todos os tempos esse Mundial, que a FIFA inventou de uma métrica que não se sabe por quê. E eles dizem o seguinte, é uma métrica, o Beto, ela usou uma expressão comigo, que na verdade está ostentando que o povo não vai ter acesso, né? Elitista, essa é a palavra que ela usou.
14: O futebol sempre foi um esporte popular, mas a forma como está sendo pensado se tornou elitizado, né?
15: Sem dúvida nenhuma.
14: Bom, para hoje, qual é a agenda de vocês aí? Já estão no estado do México, né? Na grande metrópole, inclusive. O que que é a agenda de vocês para hoje, hein?
16: Mais um dia nós ficamos aqui, né? Para acompanhar mais, depois a gente vai para os Estados Unidos, já tudo pronto lá para também, porque as informações que a gente tem de lá também, e a própria imprensa está destacando, é exatamente que o americano, por estratégia, tem outros tipos de esportes.
15: Estão envolvidos nas finais da NBA, né?
16: NBA, e aí então a possibilidade de que lá também a surpresa possa ocorrer em matéria de público. Fato é que com público ou não público, nós vamos cumprir a nossa função e a nossa missão de buscar a melhor informação para a nossa região. Quero agradecer aí os registros que já aconteceram na imprensa regional, uma matéria bacana que saiu no Diário de Passo, Jornal de Passo Fundo, que é o nacional, colocando nós na capa aí como destaque, né? Que Marau está presente na Copa do Mundo. Isso é compensador e ao mesmo tempo dá uma força para a gente continuar nesse caminho que conseguiu ao longo do tempo desbravar todos os continentes.
15: Ronaldo, preciso de alguns avisos rápidos aqui. É mais uma vez um sol tímido, né? Na cidade do México. No sábado, dia de jogo do Brasil, será no sábado, né?
14: Isso.
15: O primeiro jogo do Brasil. 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Nosso objetivo hoje aqui é sair daqui a pouco via metrô. Vamos até o palco Azteca para contar algumas histórias, né? Porque o Azteca foi palco dos três mundiais e nós vamos contar muita coisa. Lá jogou Pelé, jogou Maradona, né? Então são 19 jogos de Copa do Mundo. Maior número de jogos de Copa do Mundo. Então é impressionante o que representa o Azteca. O Azteca é o Maracanã no México, nada mais do que isso, né? Nada menos do que isso. Então a gente vai estar durante a tarde também alimentando nossas redes sociais.
14: E até para concluir. Muito bem. E até para concluir, né, Luigi, e também, Carlito, o Azteca será o único estádio que vai ter três aberturas de Copa do Mundo, né?
15: Exatamente, é o único estádio. É o estádio que mais teve jogos de Copa do Mundo na história.
14: E vai ter agora três.
15: São três aberturas. E 19 jogos na história. Isso 19 aí. Jogos na história de todas as Copas.
14: Isso aí. Tem esse histórico aí, esse estádio aí, realmente. Para fechar, okay. Carito e Luigi, o que vocês trazem de informação final, hein?
16: Bom, de minha parte, a satisfação, claro, de estar aqui e a expectativa para que possa se desmentir, talvez, essa possibilidade de que se está levantando e que, de repente, o estádio esteja lotado. E, então, a expectativa minha é que não aconteça o fracasso, como alguns estão dizendo. Mas, de sorte que é mais uma vez a oportunidade do mundo se voltar para este país e, especialmente, para este continente americano.
15: Valeu, Ronaldo, a gente volta amanhã trazendo mais informações das redes sociais aí também. Lembrando que amanhã a gente faz todo o serviço durante o dia aqui, parte para o aeroporto logo após o jogo, aí sim, para a gente iniciar nossa estada nos Estados Unidos, aí muda tudo, né? Nós temos um fuso horário mais atrativo também, mais tranquilo para se trabalhar, nós temos internet mais tranquila para se trabalhar, conexões melhores, e aí vamos estar mais conectados com vocês em várias edições por dia para levar informação e os bastidores da Copa do Mundo. 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A gente se fala, siga a gente na rede social lá também, que nós estamos atualizando durante todo o dia o nosso passo a passo. Grande abraço e até amanhã.
16: E aqui é a minha página Esquinas do Mundo também, logo da disposição de quem quer saber novidades aqui deste país. Um grande abraço também, um grande beijo para a nossa população.
14: Ok, Carlito e Luigi falaram ao vivo da cidade do México, né? Ao vivo aqui no nosso Comunidade. Vamos voltar na sequência, que ele agora faltando 23 para o meio-dia, depois também tem a agenda, então vai também trazer aqui o mercado agrícola e também a área econômica é tema na sequência aqui no programa.
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1: Agora 14 para o meio-dia, né? Você merece o Oscar, né, Kelly?
2: Em matéria de atriz, essa aqui é do São Francisco, boa para dançar, quem gosta então, de bandinha.
1: Tá bom. É isso aí, vamos lá com o nosso programa. 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E o destaque para a agenda.
2: Então, está acontecendo no CTG Felipe Portinho, Café Colonial, então, integrando a programação da festa italiana. Então, a programação acontece hoje ainda, a partir das 18h, se estendendo até as 22h. E também amanhã, dia 11, aí o último dia do Café Colonial no Felipe Portinho, nesse mesmo horário. Também amanhã, dia 11, acontece a tradicional festa junina da Escola Anchieta. Então, vai acontecer nos três turnos de funcionamento. Entre as atrações, a venda de pastéis, doces de chocolate com amendoim, doces de leite ninho e muito mais. E a comercialização acontece tanto para alunos e familiares, como também para a comunidade interessada. E adiantando a agenda do sábado, dia 13 de junho, a partir das 17h, tem o quinto encontro de corais na Casa da Cultura de Marau. E a partir das 18h30, jantar, então, dos corais, né, no CTG Sentinelas do Pago, e também integrando aí a programação da 37ª Festa Italiana.
1: 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Destacando ainda aqui também os principais números, o mercado agrícola tem hoje o soja R$114,50, milho R$58 e o trigo R$69. E no mercado econômico, dólar agora negociado a R$5,18. Alta de 0,08%, o euro a 5,98 com alta de 0,23% e a Ibovespa operando em queda de 0,68%. São indicadores econômicos e mercado agrícola que também a gente traz como números e destaque de informação para você aqui no Comunidade. Também já chega por aqui o Guilherme, né, que esteve pela cidade circulando e traz também, né, claro, as suas informações. E depois também traz aniversariantes nesse finalzinho de programa. 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
1: 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E aí, Guilherme, agora faltando 10 para o meio-dia, qual é a sensação lá na rua? Porque no termômetro aqui pelo menos fala em 10 graus agora. Aliás, 10 não, 10 faz tempo, 13 graus agora aqui
3: sensação
1: no centro.
3: Sensação de menos, viu?
1: Menos?
3: Parece mais frio.
1: É que tá fechado hoje, né?
3: A sensação é mais frio.
1: Não tem vento, tem? Não tem, né?
3: Não. Só o frio mesmo.
1: Para hoje diz que vai chegar a 18, mas não sei se chega a 18 sem sol,
3: não.
1: Né?
3: Acho que não.
1: É. E aí? O que tu contas da manhã, hein?
3: O que
1: foi aquele bag que tu procurou hoje pela manhã lá, hein?
3: Pois é, viu o tamanho do saco?
1: Meu Deus do céu, que sacão!
3: Pois é, cheio de... É material de loja, não vou saber te explicar, mas era material de marcas, de pilha, marcas de bateria. Sabe aquelas plaquinhas que ficam em cima dos caixas de loja? Caixa aberto, caixa fechado, sabe? Aqueles displays que ficam pendurados nas lojas, sabe? Com ofertas de tal coisa. Esse tipo de material aí.
1: Mas como é que foi parar lá no interior isso?
3: Alguém jogou lá.
1: Mas que estranho, né? Porque não encaminhou.
3: Eles encheram o saco e jogaram bem no riacho.
1: Mas isso não configura o que? É lixo seco?
3: É lixo seco.
1: Por que não vai para coleta?
3: Totalmente lixo seco.
1: Se dá o trabalho de colocar num bag e lá pro interior para depositar numa.
3: Bem fechadinho o bag, não dava nem para ver direito o que tinha dentro.
1: Colocar dentro de um bag e pro interior e largar num córrego d'água ainda.
3: Perto do riacho.
1: Isso aconteceu aqui em Marau, tá? É de São Paulo da Cruz?
3: São Paulo da Cruz, indo pros Pavã. É. Uma estrada não principal, mas é a estrada secundária. Mas tem passagem de gente por ali, viu? E vai chover amanhã, e vai chover sexta, e o riachinho vai encher, porque não passa água mais por ali, tá? Porque tem bem a boca de lobo ali. Então vai.
1: Tem um bueiro aí, foi colocar no bueiro.
3: Vai entupir ali.
1: Nossa, que barbaridade.
3: Vai cobrir a estrada de água.
1: A não ser que alguém for que tirar lá antes da chuva,
3: e quem vai ter que ir? Prefeitura, né?
1: E aí quem paga a conta?
3: Nós.
1: Nós, povo.
3: Nozes, como você diz.
1: Nozes, né? É bem isso aí. Veja só, uma atitude, né? É, impensada de inconsciência, porque faltou consciência, né? É. Ambiental, todos nós pagamos a conta. Né? Então, talvez a gente começa, porque quem gosta muito de dinheiro precisa fazer essas contas, começar a dizer, olha, nós estamos pagando a conta para quem não tem responsabilidade com o destino do lixo, né? Porque aí tu coloca o lixo em qualquer lugar, vai ter que alguém depois lá recolher, esse alguém geralmente é o agente público, né? Ou paga uma empresa para fazer isso, mas aí tá pagando com recurso que é nosso.
3: E é material reciclável, né? Poderia.
2: Se terceiriza, né? A responsabilidade acaba sempre terceirizada.
1: E aí depois vem a gritaria que não tem dinheiro para isso. Mas se nós começar a ser mais racional com o uso do recurso público, exemplo desse, né? De fazer a nossa parte para facilitar a coleta do material, tudo vai ficar mais fácil, né? Agora, enquanto a gente tiver esse tipo de comportamento, a gente vai pagando a conta, né? Todos nós pagando essa conta. Mas é um sacão de material, né? Foi num bag, não foi pouca coisa.
3: Cheio de material.
1: E esse local tu teve uma outra vez também lá já, né?
3: Ah, lá é histórico. É. Um pouco então, antes tinha um resto de lixo de outra vez, aí eu fui
1: era dar móveis também tinha pneu.
3: Aí eu fui dar volta um pouco mais pra frente pra conseguir dar o giro ali. Tinha mais um monte de azulejo lá pro fundo, então tem bastante coisa.
1: Mas que barbaridade. E do pro interior isso. É. Diga, Guilherme.
3: O vencedor da Loto Fácil aqui de Marau.
1: Apareceu?
3: Apareceu, já pegou o prêmio, tá?
1: 700 e?
3: 720 e poucos mil reais. Só é sigiloso, né? Não, não,

0: sabe quem que pegou prêmio, nem quando, mas já retirou prêmio, tudo certo.
1: Tá na comprovadamente conta. É marauense.
0: Ah.
1: É marauense.
0: Não se sabe, foi feita aqui em
2: Marau. A aposta foi feita na loteria.
0: Gol, mas não se sabe quem.
2: Meu Deus do céu, o recurso tá na mão de mim, pelo menos não ficou,
0: já,
2: né?
0: Já garantiu, né?
1: É, um dinheiro legal aí.
2: Ô, 700 mil, olha.
1: Ajuda, né? Pagar algumas contas.
2: É, paga bastante conta. As minhas eu estaria zeradinho e sobraria um pouco.
0: O valor não é líquido, né, que entra. Tem desconto aí no meio, né?
2: Não, mas acho que já é desconto. Já tem os descontos, acho que sim. Acho que já o valor é já tem os descontos.
0: Ah, tomara,
2: já
0: né?
2: Já tem.
0: Tomara.
2: Até vamos checar essa informação, mas eu creio que sim, viu, Guilherme? É o valor total, é esse aí mesmo. Vamos trazer agora aqui o destaque para o nosso espaço para aniversariantes. 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E o destaque para quem hoje está aniversariando.
1: Parabéns, então, para Eliane Taborda, William Franceschi, também Marinês Fosqueira, também aniversariando hoje Adilson da Rosa Bortolotti, Deoden Pereira, e também parabéns para Wilson Caglioni.
0: Parabéns para Gisele Rodrigueri, Pereira Den, Silvia Bressan, Mônica Balardim, William Franceschi, Thaís Tosati Sela, Carlos Corteganha, também parabéns para Cecília Capelli Razeira, Narley de Panisson Escarparo, Diogo Triqueze Boni, Alfredo Ramalho, Wilson Giglione, Odila Siqueira Colete, Eliane Taborda, Milena Bernardi, Flávia Reveillon, Rafael Vedana Fernandes, e são eles.
2: Também destacando aqui, parabéns hoje, a gente traz para Milene Bernardi, Mônica Balardim, ainda a Flávia Reveillon, Glaucia Dalla Corte, Elizabeth Francesqueto, Cecília Capelli Razeira, Andréia Fabiani, também para Vanessa Almeida de Moraes, Jean-Pierre Soranço e também para Gisele Rodrigueri. 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Com relação a esse tema que tu levantou aqui, Guilherme, o prêmio da loteria tem impostos. É cobrada uma alíquota do imposto de renda de 30% sobre a premiação. No entanto, esse valor já vem descontado do prêmio antes do pagamento. Ou seja, o montante que você recebe na sua conta ou é retirado na Caixa Econômica Federal já é o valor líquido com o tributo retido na fonte.
0: Então não entrou 700 e pouco, entrou?
2: Entrou menos.
0: Bem menos,
2: bem 30%. Menos, 30%,
0: hein? Mas que beleza.
2: Então é isso que acontece. Apesar do imposto, né, estar quitado, o recebimento do prêmio exige algumas obrigações legais, né? No imposto de renda, declaração obrigatória, na época, né, da declarar o imposto de renda, você é obrigado a informar o prêmio recebido. Então, quando for declarar o imposto de renda, vai ter que informar que o teu dinheiro que entrou na tua conta é de imposto de renda, a não ser que tu é um laranja, né? Daí vai ter que esconder, mas tem que declarar. Fechou. Na sequência, Guilherme, tu fica na programação da Vang.
0: Arquivo da Vang até uma hora.
2: Até amanhã.
0: Até lá.
2: Até amanhã, quem?
1: Até amanhã às 10.
2: Até lá, tchau.
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Opa, vamos lá, agora é comigo, meio-dia e um, começando agora o nosso arquivo da Vang, vamos lá que agora é comigo. Hoje é quarta, metade da semana, 10 de junho de 2026, signo é de Gêmeos, estação do ano outono, fase da lua minguante. Muito prazer, Guilherme de Abreu por aqui, te fazendo companhia até uma hora com bastante música boa. 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Tá frio, hein? Sensação de frio, temperatura marca 13 graus, mas a sensação é de menos. Talvez suba mais um pouquinho, mas não muita coisa. E vai ser assim até o final do dia, tá? Sem a presença do sol, tempo aí com bastante nebulosidade. Vamos lá, vamos com música. Um ótimo almoço, ótima tarde.

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9: Olá a todos que nos acompanham na Rádio Vang. Durante a quarta-feira, a expectativa é de o tempo secar. Esfria um pouco, a previsão de mínimas entre 6 e 8 graus. Não se descarta cerração, neblina pelas regiões de Marau. E à tarde o sol aparece entre nuvens, com máxima de 17 graus. Entre a quinta e a sexta-feira, uma área de baixa pressão forma um segundo ciclone nesta semana, no Atlântico Sul, na altura do território gaúcho, dentro do oceano. E a formação deste segundo ciclone pode estimular a chegada de ar mais úmido e instável, com pancadas de chuva da tarde para a noite da quinta-feira. E em grande parte da sexta nos municípios e nos arredores de Marau. Quinta-feira com chuva forte mais à noite, temperatura de 15 a 19 graus. Na sexta faz frio, a temperatura despenca da tarde para noite, tarde com 16 graus, à noite cai para 11. Sábado e domingo, se nada mudar, a tendência é de frio e sol e nuvens. A chuva tende a se afastar. Da Metsu Meteorologia, Stael Cias.
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12: Vamos lá, meio-dia 24, esse é o nosso arquivo da Vang. quarta-feira, dia 10, tem recado importante para você, tá? 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Que música, hein? Puxa, puxa a patroa aí, dança juntinho essa. Stop.

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5: E nesse próximo domingo, dia 14, tem rodada pela Copa Marau Regional de Futebol 11. 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
1: É o nosso arquivo da Vang, faltando 15 para uma, já no finalzinho do programa, hein? Obrigado pela companhia, pela audiência. Tu que tá comigo desde o comecinho do programa, vamos juntos. Olha, eu falei que era pra puxar a patroa pra dançar junto, aquela do Nazaré antes, e o Cookie, o meu parceiro Cookie Poster, né, até parou de almoçar, viu? Mandou um vídeo dele da Cleusa dançando, né? Que capricho, valeu, Cookie. Abraço pra ti, pra Cleusa aí, obrigado pela companhia e pela participação, né? Cumpriram ao pé da letra aí o que foi proposto aí. Obrigado pelo vídeo aí, pela participação, Cookie Poster. Deixa eu mandar um abraço lá pra turma do Posto Cavalinho. 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

E assim ficando por aqui, fechando o nosso arquivo da Vang dessa quarta-feira, dia 10. Amanhã tem mais, viu? Amanhã é quinta-feira, já é véspera de sexta, véspera de final de semana. Então vamos se encaminhando aí pro final de mais uma semana, essa que já é a 24ª semana do ano. Deixa eu mandar um abraço ainda pro pessoal do Cavalinho, nosso parceiro aqui do horário, Bistrô Pizzaria, peça sua 996967514, e Empório das Carnes, que tem chuleta do filé por R$37,99 o quilo e costela janela por R$27,99 o quilo, Empório das Carnes. Tá frio, hein? Sensação é de frio, temperatura de 14 graus. Aparenta menos, né? Sensação é de menos. Você cuida, até amanhã, tchau.

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0: Agora é uma hora aqui na Vang, começou o Espaço Livre desta quarta-feira, hoje dia 10 de junho de 2026. A partir de agora até as duas, nós ficamos na sua companhia com o nosso programa. Com temperatura aqui em Marau de 14 graus, tempo tá encoberto, tá fechado. Possivelmente hoje, né, sol mais intenso, tá difícil de surgir. Então, até agora há pouco dava demonstração do sol muito encoberto aqui na nossa região. E a temperatura que começou o dia com a mínima de 7, chegou a 14. E aqui estamos com o nosso programa que vai com você até as duas. 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Você pode acessar e acompanhar o nosso Espaço Livre. 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O Espaço Livre traz hoje aqui um assunto, porque muito se ouve falar. Ah, porque na Finlândia tem isso, porque na Finlândia tem aquilo, porque na Finlândia tem isso. Bom, a gente vai trazer esse assunto porque recentemente, menos de 30 dias, quem esteve na Finlândia, não só ela, mas outros 14 prefeitos da Mesne estiveram na Finlândia e também na Estônia para conhecer a da tecnologia, para conhecer o processo educacional, né, que muito se fala. A gente recebe hoje aqui, era para ter sido a semana passada, mas em razão de um compromisso, ela não pôde estar aqui, mas a gente acertou para hoje, né? Para estar aqui a prefeita Naura Bourdignon, para também relatar essa experiência da Finlândia, da própria Estônia, que foi um outro país também visitado, sobre essas experiências tecnológicas, obviamente países muito menores do que o nosso, né? Mas que têm boas experiências, né? Para trazer também aqui para nossa região e para o nosso município. Prefeita, desejo agradecer por aceitar o convite de estar aqui no programa mais uma vez. Seja bem-vinda, boa tarde.
1: Olá, Ronaldo, boa tarde a ti, a todos os ouvintes, aos colegas aqui da emissora. Nós que agradecemos, né, pela oportunidade de estar compartilhando um pouquinho também dessa experiência que foi muito importante. Desse grupo de 16 pessoas, de fato, era eu e mais 14 prefeitos, ou seja, 15, e o secretário executivo da AMESE, que representaram o Rio Grande do Sul nessa missão. Entretanto, lá, durante a programação, outros prefeitos da Frente Nacional de Prefeitos do Brasil também participaram de algumas atividades paralelas e outras que foram conjuntas também, onde a gente teve oportunidade no EGOV, que foi um seminário durante todo o dia, também trocar experiência entre Brasil e Estônia nesse primeiro momento e também entre municípios dentro do próprio Brasil, apresentando cases de sucesso já reconhecidos de um caminho que ainda é bastante distante daquele que a gente visualizou lá, mas que é um começo importante, já que a gente sabe que a tecnologia vem para nos fazer companhia. E o desafio que as gestões também no âmbito escolar, como você disse, tem de encontrar o equilíbrio entre o humano e a tecnologia para que também ela venha para benefício e não para trazer alguns malefícios com uso indevido ou com uso excessivo também.
0: Prefeita, para explicar por que a MESNE optou por fazer essa missão, hein?
1: Então, Ronaldo, tradicionalmente, todo mandato, a MESNE já tem uma tradição muito mais antiga que a própria AMPLA, que é uma associação de municípios mais recente, vamos dizer assim, de todo, cada mandato realizar uma missão técnica. O objetivo é buscar experiências, projetos, iniciativas que deram certo e que possam ser replicadas nos municípios. E eu, logo que comecei o mandato também, né, pela primeira vez prefeita, muita curiosidade, algumas dúvidas, perguntei por que que a gente não faz isso no terceiro ano. E muito sabiamente me responde o presidente da entidade naquela ocasião, que é o prefeito de Garibaldi, o Sérgio Chesini, ele me disse: prefeita, porque a gente entende que o segundo ano é ideal, porque se algum projeto for possível de ser implantado no município, tem o tempo hábil para isso acontecer e se tornar realidade. Já no terceiro ano, às vezes é mais complexo, o tempo fica mais curto em razão da burocracia e de algumas limitações também que às vezes nem sempre significam celeridade. E convencida disso, então, os prefeitos começaram a discutir destinos. Como o governo do estado do Rio Grande do Sul esteve no ano anterior, em 2025, visitando a Estônia e trouxe bons feedbacks de lá, surgiu essa opção e surgiu Madrid, na Espanha, que também realiza o South Summit, foi a partir daquela experiência que veio para o Rio Grande do Sul também, Porto Alegre. E aí, para ser o sistema democrático, houve uma votação. E para você ter noção de todos os prefeitos que fazem parte, venceu a opção Estônia e Finlândia por apenas um voto. Então, para você ver como foi bastante equilibrado. Alguns defendiam mais Madrid, na Espanha, pela facilidade da língua. Outros defendiam justamente o contrário, porque entendiam, bom, para conhecer essa experiência de Madrid, eu posso ir num outro momento com o meu município ou até por conta mesmo. Agora, um prefeito sozinho não consegue ir sozinho para a Finlândia e para a Estônia e poder ter a abertura dessas portas, dessa agenda com a própria embaixada brasileira e ter essa profundidade de conteúdo. Então, diante disso, a partir daí começaram reuniões com o Estônia Hub, que está situado no estado de São Paulo, para a gente organizar as agendas e a programação. Nós ficamos de domingo a quarta de noite na Estônia. Na quinta de manhã, então, partimos para a Finlândia, onde permanecemos quinta, com agenda no turno da tarde, e sexta, manhã e tarde, no sábado a gente regressou.
0: Vou até dividir aqui, prefeito, entre esses dois momentos, Estônia e Finlândia. O que que lhe chamou a atenção da Estônia?
1: Na Estônia, o que mais me chamou a atenção, não poderia ser outra coisa, é que o governo é 100% digital. Ronaldo, todos os cidadãos lá possuem uma carteira de identidade digital. Ali existe um chip magnético, onde todas as informações da tua vida, até aquelas que tu não te lembra, estão ali. Se você é casado, se você é solteiro, se você tem carro, se você tem casa, se você tem filhos, aonde os filhos estudam, como está a frequência deles, quais as notas deles, se a família participa, se os teus impostos estão em dia, se não estão, na hora de fazer a declaração do teu imposto de renda, Ronaldo, eles se orgulham muito disso. Ela é feita em 3 cliques. Analisa, autoriza, assina e envia. Aliás, confere, valida, assina e envia. São 3 cliques. Ela já vem pronta. E surpreendentemente, a semana passada eu vi que o governo brasileiro estuda para daqui a 3 anos o imposto de renda aqui no Brasil ser uma espécie de automático. Então, eu percebo que há coisas que começam a se encaminhar para aquele modelo, mas a gente ainda tem um percurso muito grande. Por exemplo, você casa, você divorcia, é constituída uma família, um casal casa, informa o governo se pretende ter filhos ou não. A esposa engravidou, ela informa o governo, isso dá a previsibilidade de quantas vagas de creche de educação infantil o governo precisa ofertar pro ano que vem, a partir da gestação, pro ano que vem e pro próximo e pro próximo. Isso, do ponto de vista de quem está do lado de dentro da gestão pública, é o suprassumo. É você trabalhar com números, com previsibilidade. Então, é algo assim super extraordinário, né? Vamos fazer um comparativo com o Marau, por exemplo, né? Como é que a gente sabe quantas gestantes tem? Aquelas que fazem acompanhamento pelo sistema único, nem sempre são cruzados. Ah, outra coisa que eu achei assim fantástico. Como a Estônia, ela tem uma história triste de muitas invasões da Dinamarca, da própria Rússia, que é a antiga União Soviética, e aliás eles fazem divisa lá, eles têm muito medo, inclusive, eles só alcançaram a sua independência nos anos 90.
0: País então, jovem.
1: País super jovem. Conta com uma população de 1.300.000 habitantes. Brasil, 221 milhões. É uma diferença, né, considerável. Mas o que, que foi o segredo desse modo? É que o presidente que assumiu logo depois da independência daquele país, o povo estava muito orgulhoso dessa dependência. E ele vibrava muito. E o povo, a população, confiava muito nesse governo novo, que era o primeiro governo da independência do seu país. E quando o governo começou a apresentar essa ideia, ele também, em contrapartida, garantiu a proteção desses dados. Que há, inclusive por parte da Rússia, várias tentativas de ataques a esse sistema digital que é muito seguro. Então, por exemplo, se você consulta com um médico, lá no pronto atendimento, se nós estivéssemos na Estônia, isso, tá? Fica tudo registrado. Você não precisa chegar no balcão e responder todo um formulário.
0: Já tá no sistema.
1: Tá no sistema. Você só apresenta a tua identidade, faz a conferência e ali o sistema vai reconhecer quem é o paciente. Se o médico que ali lhe atender, lhe encaminhar para um exame ou lhe conceder uma receita médica, ela não é impressa. Você vai na farmácia da sua preferência, apresenta digital, lá tem qual é o remédio que você deve comprar. Se você vai para uma fisioterapia, o fisioterapeuta, ele está autorizado a acessar os teus dados, assim como o balconista da farmácia, o farmacêutico, né, para atender as suas necessidades. E você tem condições de verificar todas as pessoas que olharam o teu sistema. Então, se você perceber que alguém olhou e que não, e que está fora de contexto, você pode denunciar isso ao governo.
0: Então, tem esse controle para saber quem
1: acessa. Você pode controlar. Ah, algum curioso quer saber alguma coisa da vida do Ronaldo, da Naura, você pode. Ou então, você pode, inclusive, nos teus filtros, selecionar quem pode olhar, quem não. Então, né? Ah, só pode olhar quem é dos serviços públicos digitais, nenhum outro externo. Ok, ninguém vai olhar. Agora, se você tem essas permissões abertas, você pode vigiar quem está te vigiando, né? E assim poder bloquear ou até denunciar, caso não seja dentro daquele contexto. O voto é eletrônico, você vota de casa, da tua casa. Eles têm um sistema que chama X-Road, onde eles apresentam um painel Sabe aqueles mapas da aviação que você vê aquelas cheias de roteiros? O X-Row é justamente isso. No centro tem o Ronaldo e aquela imensidade de conteúdos e de informações sobre ele.

0: Nós tivemos a oportunidade de participar do painel, já é um bom começo, né? Nós temos um hub de inovação no município de Marau, nós temos o aplicativo digital, nós temos o Flow Docs, que antes todo mundo que desejava fazer um requerimento na prefeitura tinha que ir lá preencher um papel, agora você faz de casa. Nós temos o Aprova Digital, que desburocratiza, inclusive, o encaminhamento de vários empreendimentos imobiliários. É tudo no papel que vai tramitar esse processo. O processo ambiental da mesma forma. A gente tem lousas digitais nas escolas, né? Então, a gente conseguiu apresentar um pouquinho do que se tem, que, volto a dizer, é longe ainda daquela realidade, mas que eu acredito que seja muito melhor do que a maioria dos municípios brasileiros.
1: É, porque nesse sentido, então, nós temos aqui também as nossas realidades locais.
0: É verdade.
1: Né? Então, também tem esse contexto de um país gigante como o nosso, mas, entretanto, tem essa experiência interessante. Apenas um cartão, tu tem todas as informações desse cartão, né? É um sonho, né?
0: É muito, muito interessante a experiência. Quando nos venderam a ideia, assim, a gente ficou bastante curioso, mas eu posso te afirmar que superou as expectativas para mais.
1: É. Como é que é a Estônia o país, hein, pra gente?
0: É um país que faz bastante frio no inverno, no verão as temperaturas não elevam tanto.
1: A população é acolhedora?
0: Não.
1: A população é fria.
0: É típico do povo europeu, talvez, né? E talvez uma grande dificuldade seja a língua. Porque, sim, por exemplo, na Itália, né?
1: Sim.
0: E eu que parlo italiano.
1: Tudo certo.
0: Arrivo em Itália, tenho condições de conversar. Sim. Já lá, eu não domino inglês, né, Ronaldo? Então, assim, fica um pouco mais difícil, né, estabelecer uma relação. Mas eles são discretos. A cidade que nós visitamos, que é a capital da Estônia, que é Tallinn, é uma cidade litorânea, mar báltico. Então, lá estava fazendo uma temperatura nessa época por volta de 11, 12 graus, ou seja, pela temperatura estava melhor até do que aqui, de quando a gente saiu de viagem. Entretanto, há um vento cortante, gelado, que o nosso minuano aqui passa vergonha, tá? E é muito por causa desse ser uma cidade ali litorânea. E a Estônia e a Finlândia, ambos os países, passam por aquele fenômeno que determinada época do ano fica 24 horas noite e determinada época do ano fica 24 horas dias, que são as noites brancas, que eles falam, né? E nesse momento, amanhecia por volta de 3 horas da manhã. Quando era 15 para as 4 já tinha sol. E 11 horas da noite, que já é tarde aqui para nós, a gente já estava deitado e o olho aberto, porque por mais cortina que tivesse no quarto, lá fora era dia ainda.
1: Era dia.
0: O sol já tinha recém se posto e era dia ainda. Então, deu uma dificuldadezinha de adaptação, são 6 horas a mais do fuso horário. E
1: até pro descanso ficou difícil, né?
0: Foi. Mas eu senti mais na volta. Semana passada foi difícil, assim, essa coisa de horário de sono, horário de acordar. Mas agora tá 100%.
1: Vamos voltar já para nós seguir aqui com essa conversa sobre a Estônia e a Finlândia, porque a Finlândia tem muito dessa conversa, porque a Finlândia, as escolas são todas digitais, essa questão, mas que tá voltando atrás. Vamos saber da prática, só esteve lá, pode também presenciar isso, e a gente traz esse assunto, por isso que a gente fez questão de trazer aqui, porque muito se fala e poucos visitam, e a sua teve essa condição de visitar, então tem essa condição também de esclarecer esse assunto, inclusive aqui no programa. Vamos voltar já 1h20.
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11: 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O programa tem hoje aqui a prefeita Naura Bourdignon. E está aqui no programa também para trazer da experiência, ela que de 22 a 29 de maio, juntamente com outros 14 prefeitos, estiveram em uma missão na Finlândia e também na Estônia. para também buscar o devido conhecimento e aquilo que interessava que os municípios. Já contava no bloco anterior, prefeita, o funcionamento de como é que os teus dados, né, são deixados em um sistema, de um cartão. A vida está dentro de um cartão, né? Só até dizia agora aqui, né, no intervalo, que a própria área da saúde também tem lá as suas dinâmicas. Algumas até semelhantes à nossa aqui, né? Mas, porém, tem algumas, deliberam, delibera, né?
12: Exato, exato. A gente até teve no dia dessa conferência, o seminário, como queiram, de que chama EGOV, houve um depoimento de uma cidadã lá, claro que a gente tinha tradutor simultâneo para compreender, né, o contexto e a língua, de que, por exemplo, você precisa de uma consulta médica, você vai ligar para um determinado número, a primeira triagem é feita por um robô, né? É tipo assim, digite um para tal sintoma, digite dois. Dependendo as condições de saúde do cidadão, do contribuinte, é redirecionado para um atendimento humano. E aí é só depois dessa segunda triagem é que é verificada a necessidade ou não de agendamento da consulta. Aí é agendado. A consulta é essa, semelhante à nossa do ESF, da Estratégia de Saúde da Família. Já aí as especialidades, como é o caso de Marau, existe um outro rito. Você precisa consultar, vou usar até o exemplo que foi citado lá, com um cardiologista. Uhum. É uma especialidade que até tem possibilidade de ser encaixado gratuitamente naquele tempo que o governo tem para te ofertar gratuitamente, ou seja, daqui 60 dias. Um exemplo, tá?
11: Supondo,
12: como ele, estou usando exatamente o exemplo. Aí você não deseja esperar. Você, dentro da tua plataforma, do teu cartão, você vai poder ou fazer o agendamento da consulta gratuita para aquele tempo que tem disponível, de modo gratuito, ou então você vai abrir uma lista de profissionais que você pode pagar um determinado valor e consultar antes. Então ali aparece a lista de profissionais, você vai abrir a agenda daquele profissional particular, ele vai abrir por dia, qual horário disponível, e aí você paga e imediatamente consulta. E o mesmo acontece para aquela consulta gratuita, você vai abrir um calendário daquele profissional que está fazendo o atendimento gratuito e vai selecionar o teu horário e vai comparecer.
11: Tu escolhe o horário e o
12: dia. Tu escolhe o horário.
11: Desde
12: que tenha a disposição daquele profissional. Então, você faz tudo sozinho praticamente, uhum, assim, né? De casa, ou seja, ou do telefone ou do computador, com o teu cartão, com a tua identidade digital. Né? É. Então, nisso chamou a atenção de todos nós, os prefeitos, e é evidente que era inevitável a gente fazer comentário com aquilo que se assemelhava àquilo que não. Por que Marau, por exemplo, vamos citar a realidade que a gente conhece, por que alguns exames a gente consegue autorizar no laboratório, que são aqueles que é a obrigação do município, e alguns mais sofisticados de imagem a gente não consegue autorizar? Porque aquelas responsabilidades de especialidades médicas não são atribuição do município, são do estado. Só que o cidadão não vai conversar com o governador ou com o secretário estadual de saúde, ele vai conversar com a prefeita ou com o secretário municipal de saúde.
11: Local.
12: E nem sempre há essa compreensão de que a gente tem uma demanda reprimida. Vou usar um exemplo, que é o que mais nós temos, ressonância. A ressonância não está na rede municipal e nem tampouco vem recurso para ela de fora, é só com o recurso do município. Então, a gente tem um convênio lá com o Hospital Cristo Redentor e com outras clínicas, por exemplo, e a gente vai autorizando determinadas por mês. Agora, a responsabilidade das especialidades é os sistemas do estado, que é o GERCOM, que é o gerinte. E aí você lança nesse sistema e ele vai te liberando. Inclusive, é uma grande briga dos prefeitos, né? Que às vezes liberam uma especialidade lá em Ijuí, Santa Bárbara. E aí a gente fica pensando, enquanto gestor, quanto custa um veículo se deslocar até lá, o risco, a diária do motorista para levar aquele paciente para consultar gratuitamente. Se a gente tivesse uma parceria público-privada, será que não faria mais sentido a gente daqui a pouco, e cobramos isso do estado, viu, autorizar a consulta aqui num valor diferenciado do que fazer todo esse deslocamento, porque também tem custo
11: mais
12: público.
11: Mais econômico, né?
12: Exato. Essa é a atual grande briga de todos os municípios com governo do estado, né? Olhar para para nossa realidade, para nossa dor e tentar agilizar. E claro que eventualmente a gente faz aqueles mutirões e lá também eles fazem, como por exemplo, quem se lembra do Outubro Rosa, que a gente zerou a fila do exame de câncer de mama, esse foi com recurso exclusivamente do município, Novembro Azul, os exames de próstata e assim por diante, mas quando a gente tem que ir sozinho, né, arcar com isso, nem sempre tem a facilidade e a gente, enfim, busca. Por que que eu fiz esse comentário? Porque tem muita diferença e também encontramos algumas semelhanças.
11: Claro. Prefeita, a gente falou da Estônia e a Finlândia, hein? O que que lhe chamou a atenção?
12: Bom, a Finlândia, a gente teve uma reunião na prefeitura e uma coisa que nos frustrou um pouquinho é porque a gente desejava e estava na agenda uma visita a uma escola, porque realmente eles têm um reconhecimento nessa parte de educação e essa visita na escola não foi possível acontecer. Então, a gente recebeu, foi acolhido na prefeitura, na sede central. Dois secretários municipais nos receberam e apresentaram uma série de informações acerca da Finlândia. E a Finlândia tem coisas positivas e tem coisas também negativas. Vamos lá, daquilo que a gente percebeu, né? Dois dias, vamos dizer assim, então talvez possam haver percepções até um pouco equivocadas, mas vou dar o meu testemunho. No que diz respeito à digitalização na educação, eles já começam a rever um pouquinho o equilíbrio entre o humano e o digital. Porque eles se deram conta que os alunos não tinham mais contatos com livros. E isso chamou a atenção deles, das autoridades, então eles estão revendo um pouquinho isso, tá? Isso foi algo que nos chamou a atenção. No que diz respeito à qualidade de vida, a Finlândia, se não me falha a memória, pelo 8º ano consecutivo, venceu o título de cidade, de país mais feliz do mundo. Então a gente percebe, e foi dito muito lá, que existe o equilíbrio. Você está trabalhando às 5 horas, bateu às 5 horas, eles largam tudo para ir conviver com a família, para ir para o parque, para ir praticar esporte, enfim, que há todo um olhar para isso. Tanto é verdade que eu te falei que estava em torno de 11, 12 graus e que havia um vento gelado, o mesmo se repetiu na Finlândia. E na sexta-feira, depois das 5, a gente estava circulando por uma rua e a gente via realmente eles muito felizes mesmo, diferente do estoniano que era mais retraído, vamos dizer assim. Então, passava por um barzinho, vamos imaginar sexta-feira final de tarde ali pela avenida, mas né, falando lá do contexto da Estônia, com apresentações musicais, com as pessoas nos cafés, nos bares, dançando, felizes. O ciclismo nos dois países me chamou muito a atenção. Você que tem que respeitar a ciclovia, senão você é atropelado por uma bicicleta, a culpa é tua mesmo. E a Finlândia tem um outro ponto que eu gostei muito, que foi uma biblioteca gigante que eles têm em Helsinki, que era a cidade exata que a gente, né, também é a capital, que deve ter uns 5 andares, é gigante e é uma biblioteca super mega diferente. Ela tem andares com espaços de estúdio. Você quer gravar um comercial, você agenda e você vai lá dentro daquele estúdio com equipamento, todo profissional vai gravar o teu comercial e comercializar.
11: Biblioteca.
12: Na biblioteca. Tem oficina de costura na biblioteca. Tem projetos, eles estavam elaborando uns projetos, uns alunos, e imprimindo na impressora 3D, na biblioteca. Na biblioteca tem um design bem moderno e tem uma espécie de arquibancada. E naquela arquibancada, quando a gente entrou, tinha gente estudando, sentada, tinha gente comendo, tinha gente tomando café, tinha gente dormindo naquela espécie de arquibancada. Um espaço assim super democrático. E o que me chamou bastante atenção de fato foram essas oficinas. E você pode ir lá, evidente que tem livros. Evidente que tem livros. Tem livros, tem espaços para relaxar, para ler, para apreciar a cidade. Ela de fato é muito bonita. não me lembro o nome do arquiteto que projetou, mas de fato essa coisa de não ser aquele local só com livros e só com um ambiente silencioso. Há muita vida ali, há muita interação. Salas de reuniões maiores, menores, que você pode reservar sem nenhum custo para realizar encontros. Então a gente passava pelos corredores e via essas salas. A água é muito potável, então você pode abastecer a tua garrafinha na torneira da pia ou de qualquer torneira da cidade mesmo. E 65% do país é coberto por mata, por vegetação. Então, eles também se orgulham muito disso, né? Dessa questão de preservação.
11: O aspecto ambiental.
12: É. E, mas eles também se queixaram que o desemprego, a taxa de desemprego neste momento está elevada. Então, são, como eu falei, só você passando pela experiência para você ver o que tem de diferente numa cultura, né? E você faz o paralelo, o comparativo, e o que tem de novo, de diferente, melhor, e aquilo que às vezes se assemelha um pouquinho com aquelas dificuldades que nós temos também aqui no nosso país.
11: Claro, algumas situações são curiosas que a gente fica talvez disposto a trazer para cá, e outras dizem assim, quanta coisa boa também nós temos lá, né?
12: Sim, é verdade. É verdade. Mas foi bastante interessante, Ronaldo. Nós até iremos fazer um encontro também entre os prefeitos, porque depois houve essa integração, né? Por exemplo, no painel que eu participei, estava o prefeito de Osasco também falando da experiência dele. Depois teve um do governo do Maranhão. Estava junto na nossa comitiva também dois representantes do Ministério das Comunicações, da Federação Brasil, e muitos profissionais da área da informática, da tecnologia também, né? Para oferecer soluções, serviços, softwares, para facilitar a vida dos gestores. Então foi uma bonita integração. E aproveito para dizer como o mundo é pequeno, né? Encontrei lá a Marcele Dallagnol, a Marcela Dallagnol, que já viveu aqui em Marau, filha da professora Ângela Dallagnol, que é nascida aqui, né?
11: Mora lá.
12: E que atualmente mora lá com o marido. Então, quando ela vivia aqui em Marau, eu não tinha contato com ela, fui ter contato com ela lá na Estônia, em Tallinn. E assim a gente vai vendo que tem marauenses em diversos postos de destaque em todo o nosso mundo, né?
11: Vamos voltar já agora, 1h37. Tem hoje aqui no programa a prefeita Naura Bourdignon. Ela conta sobre essa experiência, essa missão técnica que ocorreu na Estônia e também na Finlândia, no finalzinho do mês de maio. A gente já volta com o nosso programa, que vai até as 2.
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3: 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O programa tem hoje aqui a prefeita Naura Bourdignon, que está aqui no nosso programa também contando sobre essa experiência de conhecer a Estônia e a Finlândia. Aliás, são países divididos pelo oceano, né? Uhum. Então, a senhora dizia que da Estônia para a Finlândia só cruzou o mar, né?
4: Exato, Ronaldo. Foi outra experiência interessante, né? Eu nunca fiz um cruzeiro, mas eu imagino que a balsa que eles chamam é uma espécie quase de um cruzeiro, porque ela tem 10 andares. Então você percebia no momento do embarque que haviam caminhões com produção embarcando, havia os veículos, e aí do sétimo andar para cima é que a gente teve contato, que é onde você senta para fazer a travessia, onde existem até shoppings, duty free, locais para alimentação, que são 2 horas dessa travessia, né? E a única ligação realmente entre os dois países e as duas capitais é essa através do Mar Báltico, que a gente teve então oportunidade de fazer, tanto é que depois embarcou de volta para a viagem de casa lá já de Helsinki, não fez mais essa travessia de volta, né? E o que chamava atenção realmente para nós era ver os caminhões, é como se fosse imaginar o tráfego de uma estrada, de uma rodovia toda dentro de um navio, eu vou chamar assim, porque para mim aquilo não é balsa, para aquilo que a gente conhece,
3: era,
4: né?
3: Um navio.
4: Para fazer essa travessia. Então, também foi algo que nos chamou a atenção. E evidente que eu não vou lembrar de todas as experiências, né, Ronaldo? Mas eu te falava fora do ar também da Finlândia, que no último dia a gente teve numa fábrica de satélites. Eu já disse que não sou boa no inglês, então eu vou tentar pronunciar, é ICE. Eu acredito que é assim que fala, tá? Pela lembrança que eu tenho. E eles fabricam satélites de altíssima performance para monitorar Várias situações. Então, por exemplo, eles falaram que o grande cliente deles no Brasil é a Força Aérea Brasileira, né? E evidente que eles também fazem para essa questão do monitoramento das questões climáticas no mundo, né? Então, a gente foi recebido por uma mexicana que, até depois que eu falei que já fui da Defesa Civil, a gente acabou fazendo amizade. Ela me chamou essa semana para me falar de um evento internacional que vai acontecer de defesa civil em Porto Alegre, mais para o final do mês, que ela deverá estar. E também foi uma agenda que o vice-governador do estado, Gabriel Souza, esteve participando com uma comitiva do Rio Grande do Sul em razão das enchentes que assolaram o estado. E ela também falava que naquela ocasião houve um aviso, assim, alguns dias, né, de poucos dias de antecedência, chamando a atenção das autoridades, e que agora eles também têm essa preocupação. E evidente que uma pergunta e uma curiosidade de todos era: quais são as previsões para esse ano? Vai acontecer? Quais são os impactos? Vai pegar nossa região? Não vai? E ela diz que sim, que tem previsões muito ruins, assim, mas aí ela diz que não é só para o Rio Grande do Sul, mas para toda a América Latina, né? Que precisa estar atenta, alerta. Eu sempre digo que a gente tem que ter cuidado para não exagerar, mas entre exagerar e relaxar, eu prefiro exagerar e não acontecer nada do que o contrário,
3: estar,
4: né?
3: Estar prevenido.
4: A gente achar que é exagero, que é mídia, e aí não tomar as precauções, as medidas, as cautelas necessárias para estar preparado para esse momento. E se não acontecer nada, graças a Deus, ainda estávamos bem preparados, né? Então, nesse sentido também foi falado de alguns produtos que eles pretendem... Evidente, né, Ronaldo, que toda empresa também tem a parte comercial, sim, que eles pretendem, sim, comercializar e vender para o Rio Grande do Sul. E aí, nesse dia, foi feito um sorteio dentre todos os participantes. Tive sorte, fui sorteada, e a gente foi para dentro, onde eles montam todos os satélites, e passamos por alguns que já estavam encaixotados a serem despachados para os Estados Unidos, que iam ser lançados para o espaço dentro de 2-3 semanas. Deve estar para acontecer aí nos próximos dias. E aí, muita curiosidade, né? O que acontece com o satélite que fica no espaço aéreo depois de 3 anos? Qual a vida útil? O que acontece depois? E aí também tá todo o questionamento, que a gente não se dá conta, que esses mais modernos, eles são programados para, depois que terminou a vida útil, eles caem no solo e se autodestroem. E que tem muitos mais antigos, que existe um lixo no espaço aéreo, né, do universo, que não tinham essa tecnologia. Eu falei uma coisa equivocada, perdão, que depois dos 3 anos eles se autodestroem, eles não caem no solo, perdão, tá? Eles
3: no próprio espaço.
4: No espaço mesmo, né? E foi muito interessante isso, porque a gente imagina que é algo gigantesco e não é assim tão grande, mas com uma eficácia, né? Com a nossa, uma tecnologia muito grande. E evidente que, dentre todas essas agendas, veio muito presente, assim, a IA, né? Que também está fazendo parte das relações, o que ela pode ajudar, o que ela pode atrapalhar. Saber usar essa ferramenta também a favor daquilo que é importante, né?
3: Não ficar dependente dela, mas ter uma ferramenta para auxiliar.
4: Exato,
3: né?
4: Exato. É. Eu também não posso ignorar, sim, que ela pode facilitar a minha, sim, vida. O que eles chamam muita atenção, às vezes, é que algumas criações que são feitas para o mal, vamos dizer assim, né, que também deverá haver no passar dos anos algo que regulamente isso, porque pra pode ter alguém,
3: né,
4: mal intencionado, que pode usar para prejudicar alguém, etc. E como fazer essa identificação? Mas que hoje em dia lá também eles estão usando em grande, sim, massa, né? E também essa questão do equilíbrio, a escola, os alunos. Enfim, é algo que veio e que a gente precisa estar preparado enquanto sociedade, família, governo.
3: Prefeita, com relação à dinâmica das cidades, como é que funciona? É trânsito carregado? Tem transporte público que funciona bem? Qual é a dinâmica das cidades aí, hein?
4: Eu fiz alguns vídeos, vou te mandar para ver qual foi a tua percepção. Eu não sei se foi a casualidade do horário que eu fiz, que eu tive essa posição de fazê-los, né? Porque às vezes quando tu tá agenda, tu não pode ficar parando e atrasando o grupo. Não foram em horário de picos, é verdade, mas o trânsito não estava tão carregado. A Estônia, por exemplo, o governo dá 100% do transporte, paga, é custeado pelo governo para os cidadãos. A mesma identidade você aproxima da entrada do ônibus e você tem gratuidade. O turista, ele pode usar o cartão de crédito aproximar, né? Na aproximação já vai debitar do teu cartão 2 euros, né? Para poder usar o tram, que é aquele ônibus que na Europa usa muito em cima dos trilhos, uhum. Mas ele é sobre a terra, né? E me disse a Marcela, que é essa moça que é neta de marauenses, filha de marauense, que viveu um tempo aqui, que o governo já tem feito tentativas de tirar essa gratuidade, porque as pessoas não estão mais usando. Estão optando, como eu falava, é um país que conquistou a sua independência recentemente. Então, todo país emergente, quando você tem a condição de comprar um carro, parece que é uma questão de status você ter um carro. Parece que já não faz mais sentido você usar o transporte.
3: Está bem sucedido, né?
4: É. E aí parece que tem, no decorrer dos anos, diminuindo muito o número de pessoas que usam o transporte público gratuito. E a partir daí eu comecei a prestar atenção. Às vezes você via aquele tram passando com 3, 4 pessoas. Entretanto, é uma conquista do povo, que todas as vezes que o governo tentou tirar, houveram protestos. Então, se mantém dessa forma. Nos horários de pico tem trânsito, não pesado como o nosso, mas organizado, vamos dizer assim. Como eu te falei, a pista ciclística é do ciclista, você que tem que parar e observar, né? É deles. E eu percebi uma cidade bastante limpa, organizada, bem cuidada, as pessoas respeitando as outras, o espaço das outras, e isso era bem visível no trânsito também. Não vi ninguém buzinar para ninguém, por exemplo. Me chamou bastante atenção, né? Entretanto, nesses vídeos, concluindo o meu raciocínio, não havia tanto movimento de veículos e nem tão pouco de pessoas a pé. Então, para alguns conhecidos que eu mandei, disse, meu Deus, parece uma cidade deserta, mas não era. Talvez foi a coincidência do horário, como eu te falei.
3: Foi feito os vídeos. Faltando 5 para as 2, para a gente encaminhar aqui o encerramento, da sua agenda na sequência aí, prefeita, mas o que a senhora ainda gosta de compartilhar sobre essa experiência de estar na Estônia e também na Finlândia? Claro que isso traz, você até mencionou agora há pouco aqui, que vai acontecer uma reunião dos prefeitos da MESI que estiveram lá, para compartilhar e quem sabe até tornar isso, as experiências, algum projeto que possa me beneficiar aqui dentro do nosso cenário também, né?
4: Claro, Ronaldo, e é esse mesmo o objetivo. Tem iniciativas que elas fazem sentido para daqui a pouco todos os municípios e outras vão fazer mais sentido para o município maior ou de médio porte, né? Para você ter uma ideia, Marau, dentre todos os que participaram, era o município maior em população. Nós representávamos um município maior dos que foram, né? Então, daqui a pouco, o município menor, ele vai ter outras prioridades, né? E é muito nesse sentido. E o bacana, o agradável disso é que a gente, durante o momento da explicação, evidente que a gente não ia interromper, além do momento de fazer perguntas, mas depois a gente comentava muito entre nós, no ônibus, em deslocamento, o que, que era interessante, o que não. Evidente que o relatório de toda essa visita vai compôs o processo da minha ausência do município, e a gente vai estar estudando, inclusive, com o nosso setor de desenvolvimento econômico e inovação, que é uma secretaria que já leva esse nome. Como eu falei, nós temos um hub de inovação que tem 2 anos apenas, temos uma lei de inovação que foi sancionada poucos dias antes da minha viagem, então nós já temos algumas conquistas importantes, que é um bom ponto de partida, mas é evidente, e incentivos para quem lida com negócios nessa área de inovação e de tecnologia. E eu me recordo que no início do ano passado nós tínhamos, houve um acréscimo em torno de 25% no número de CNPJs, e aí pode ser uma empresa de uma única pessoa, mas que trabalha nessa área da tecnologia. Então eu acho que essa questão do hub também, e aí um cumprimento a todos os que pensaram e conduziram esse processo até aqui, ele vai facilitar muito que, especialmente esses jovens que têm bastante talento para essa área possam ter oportunidades de permanecer em Imaral, desenvolvendo as suas habilidades e ajudando, contribuindo com o desenvolvimento da cidade. E por parte do município não faltará esforço também para que a gente incentive esses ambientes e esses momentos para que a tecnologia venha a contribuir com o município de Imaral naquilo que ainda precisamos alcançar.
3: O que você sentiu, por exemplo, da Estônia e da Finlândia quando falaram que eram brasileiros? Eles conhecem o nosso país, para eles ainda é um país desconhecido. O que deu para perceber de manifestação sobre isso, hein?
4: Olha, o que mais me pareceu que chama atenção é que é um país grande, que é um país que tem os seus desafios, né? E aí, às vezes a gente ouve falar bem de algumas coisas, mal de outras, e às vezes a gente é reconhecido por algumas coisas que a gente nem se dá conta. Mas, por exemplo, nós recentemente tivemos a enchente e fomos atingidos, certo? Mas quantos países, isso não é tão frequente aqui no nosso país, né? Essa questão da produção agrícola, eles são muito limitados, não é tudo que dá lá. Nossa terra é abençoada, então, por exemplo, a Estônia, o produto mais típico deles lá é a batata. A batata inglesa, então a comida ela tem muito desse produto base, né?
3: A base alimentar é batata.
4: Exatamente. Então você a Finlândia, se tem mais de 60% do seu território coberta por mata, vegetação, ela também não vai ter muita terra com agricultura forte, né? E então isso me chamou a atenção também, pra gente se dar conta que sempre que viaja a gente vai conhecer coisas melhores da nossa realidade. Por outro lado, a gente também pode analisar outras situações que às vezes podem até ser piores, né? E a gente tem que trazer para casa, na bagagem e no coração, aquilo que a gente pode melhorar ainda aqui, sabendo que nem tudo é perfeito, que a gente sempre tem desafio, que Imaral cresce. Por exemplo, na Estônia existe um bairro que eles chamam de cidade inteligente. Olha outra sacada legal. Fiação toda subterrânea, como aqui na nossa Avenida Júlio Borella, né? Aliás, quase tudo era assim por lá, tá? Mas essa cidade, essa Smart Cities, essa cidade inteligente, ela tinha muitos produtos, muita questão voltada a essa inovação, tecnologia, mas com qualidade de vida. Então, lá eles têm ciclovias, lá eles têm energias sustentáveis, lá eles têm dão muito valor para o verde. Então, é bastante interessante também achar, eu vou de novo usar essa palavra, me perdoe, equilíbrio entre o moderno e o que inova e a tecnologia, mas a sustentabilidade, né? Você também cuidar dos recursos naturais, você também dar mobilidade para as pessoas, não é avançar, modernizar, ter sucesso não significa poluição e carros que vai e vem, é também tu cuidar do teu ambiente que tu vive, né? Então, e me chamou a atenção que o CEO dessa, como se fosse o prefeito dessa cidade inteligente, quando eu entreguei um material de Imaral que a gente mandou traduzir para o inglês para fazer a entrega, eu não sei se foi algum equívoco da parte dele ou não, mas ele me disse: já ouvi falar de Imaral. E aí, evidente, a gente deixou cartão, sempre fazia o convite para visitar. O presidente da Estônia já esteve no Brasil, então conhece a realidade. E quem conhece acaba respeitando mais ainda, sabe? E isso a gente via na Itália, porque às vezes a impressão lá fora tem muita confusão com algumas características do futebol.
3: É o que chega, né?
4: Mas quem conhece teve oportunidade de respeito e valoriza coisas que nós temos que às vezes a gente não reconhece.
3: Claro, claro. Mas é bom de fazer isso, porque a gente também volta para casa e tem coisa boa por aqui, né?
4: Com certeza. Não é só fora daqui, né? É verdade.
3: Ok, prefeita, agradeço a sua vinda aqui no nosso programa nessa tarde, também para compartilhar essa sua experiência de estar na Estônia e também na Finlândia. Né, claro que muita coisa possa, né, daqui a pouco ser aproveitado, claro, ser implementado diante das nossas condições e realidades. Obrigado pela vinda aqui, uma ótima tarde e um bom trabalho.
4: Nós que agradecemos, Ronaldo, essa oportunidade também, além de contar, prestar contas, né, para a sociedade de toda essa experiência que a gente participou e que com certeza aquelas coisas que mais nos inspiraram, a gente vai se dedicar para tirar do papel e do plano do sonho e colocar em prática sempre com muita responsabilidade com o recurso público e aquilo que é factível, e não porque a prefeita quer, mas que faça sentido e impacte a vida das pessoas. E por fim mesmo, mesmo, eu sei,
3: claro,
4: que tá.
3: Claro, pode.
4: É, talvez eu deixei de falar uma situação chave, que é o seguinte: o governo, antes de implantar toda a tecnologia, preparou a sociedade. Talvez isso a gente falha. A gente criou o aplicativo, por exemplo, né?
3: Sim.
4: Mas não foi ensinar as pessoas a usar.
3: Não preparamos, né?
4: É, às vezes, e aí estou falando de nós como todos gestores, às vezes é preciso a gente educar a comunidade, especialmente os, né, os mais idosos, porque a garotada sabe lidar com a tecnologia, sim, né? Para depois dar o passo. Entretanto, todavia, a gente ainda é tempo de ensinar,
3: isso,
4: treinar, capacitar para uso dessas ferramentas, que aí eu acho que a gente tem mais sucesso também.
3: E é plausível isso que você traz aqui, né, prefeita? Porque justamente isso, a gente sabe que muitos dos serviços, e aí não é só a Prefeitura de Marau, mas muitos outros, o próprio sistema bancário, que é o aplicativo, mas não treinou a população, né?
4: É verdade.
3: Nós temos uma fatia de população que não quer nem ver aplicativo na frente, né? Porque tem essa insegurança.
4: Resistência.
3: Por quê? Não teve talvez o devido treinamento. Então, foi bastante oportuno colocar isso, né? De que eles têm experiência. Cria-se tecnologia, mas prepara o povo primeiro, né?
4: Isso aí. Um abraço, gente. Obrigada.
3: Valeu,
4: vamos
3: obrigado
4: lá.
3: Obrigado pela vinda, prefeita Naura Burdion, que esteve aqui no nosso Espaço Livre. A gente volta amanhã, quinta-feira, a partir de 13h. O programa fica disponível lá também no canal do YouTube para você acompanhar. Hoje esteve aqui a prefeita, que contou da experiência de estar na Estônia e também na Finlândia. Até amanhã, boa tarde.
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5: Chegamos à quarta-feira. O fim de semana já está nos avistando e mandando um alô assim, ó, de longe.
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5: 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Que delícia, hein? 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Boa tarde, e delícia! Ah, meu amor, se prepara. Tá começando pra você mais uma edição de Talk Show Vang. A emissora que te leva às alturas. Sim, sim, sim. Continua com a gente porque o seu esquenta no fim de tarde tá garantido por aqui. 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Aquelas que você ama, aquelas que o clima pede. Você encontra aqui, ó, tá tudo programado. Vamos animar e fazer a sua tarde valer a pena? Vamos! Se você tá no trabalho, se você tá no trânsito, se você tá relaxando em casa, eu não sei o que você tá fazendo. O importante é que você venha pra perto, aumente o volume, porque só tá começando a programação mais gostosa e animada do seu rádio, aqui ó, na 93.7. Eu sou Josi Melegari e tô por aqui com a minha missão. Você sabe qual é? Não sabe? Ah, mas eu te conto. É fazer você sorrir, é fazer você cantar, dançar e vibrar muito ao som da melhor, da poderosa Vang FM. E eu já quero te convidar a participar comigo também. Ai, Josi, como é que eu faço pra participar? Gente, é fácil demais. Vou te passar o nosso WhatsApp, pode ser assim? 54-3342-1522. Vai deixando seu alô, vai mandando seu cumprimento pra cá, vai compartilhando tudo que você tá fazendo ao som da mais gostosa. Começar muito bem a sua tarde, tem hit chegando, é vibração positiva, é o seu espaço, meu amor, agora é o seu momento aqui na Vang FM, vem se juntar a mim e ser feliz, vem, vem de Vang FM.
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Olha que delícia! 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É, a gente transforma a sua quarta-feira.

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Mas a Vang FM 93.7, meu amor, continua sem parar. 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
10: Olá a todos que nos acompanham na Rádio Vang. Durante a quarta-feira, a expectativa é de o tempo secar. Esfria um pouco, a previsão de mínimas entre 6 e 8 graus. Não se descarta cerração, neblina pelas regiões de Marau. E à tarde o sol aparece entre nuvens, com máxima de 17 graus. Entre a quinta e a sexta-feira, uma área de baixa pressão forma um segundo ciclone nesta semana, no Atlântico Sul, na altura do território gaúcho, dentro do oceano. E a formação deste segundo ciclone pode estimular a chegada de ar mais úmido e instável, com pancadas de chuva da tarde para a noite da quinta-feira e em grande parte da sexta nos municípios e nos arredores de Marau. Quinta-feira com chuva forte mais à noite, temperatura de 15 a 19 graus. Na sexta faz frio, a temperatura despenca da tarde para noite, tarde com 16 graus, à noite cai para 11. Sábado e domingo, se nada mudar, a tendência é de frio e sol e nuvens. A chuva tende a se afastar. Da Metsul Meteorologia, está Elcia.
7: Previsão do tempo.
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15: Olá, meus amigos motoristas, tudo bem? É quarta-feira, dia 10 de junho. Desejo que o seu dia seja maravilhoso. E aqui no Sinal Verde, um lembrete importante para quem comprou ou vendeu um veículo recentemente. 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

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E seguimos com a sua tarde aqui. Atenção, em breve a gente traz as últimas notícias. Ao vivo da redação. 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Prossigamos com mais.

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0: Ao som delas, ao ritmo delas, as músicas mais incríveis, a gente vai fazer aquele break rapidinho. Opa, você continua aí com a gente numa boa, porque vem aí durante o intervalo o Direto da Redação com as principais atualizações de forma clara, rápida, direta, objetiva. Mantenha-se sintonizado, essa é a Vang FM e você tá conferindo o Talk Show Vang.
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2: Olá, vamos falar sobre educação. Estão abertas as inscrições para o curso municipal preparatório para o Enem 2026. Podem participar estudantes que estejam cursando o terceiro ano do ensino médio da rede pública estadual em Marau e que residam no município. Em caso de vagas remanescentes, poderão ser chamados alunos do segundo ano do ensino médio. As inscrições podem ser realizadas até o dia 15 de junho na Secretaria Municipal de Educação, segundo andar da Prefeitura Municipal. No ato da inscrição, é necessário apresentar documentação de identificação com foto, RG, CPF ou certidão de nascimento, comprovante de matrícula, comprovante de residência e comprovante de renda familiar. O edital de participação está disponível no site da Prefeitura Municipal. O curso é promovido pela Prefeitura de Marau por meio da Secretaria Municipal de Educação, em parceria com a Escola Portal. Esse conteúdo você pode acessar no vangfm.com.br. Direto da redação, Kelly Felipe.
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de todas, a sua preferida, Vang, a sua FM. Liderando direto do ponto mais alto da cidade. Retornamos porque tá no ar, Talk Show Vang. Em seguida a gente vai curtir outro grande hit que você adora.

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Marcelo vindo aí, mas olha, segura essa sintonia e não muda, tá? Porque a seguir vem aí mais sucesso com aquele programa imperdível. Uma breve pausa chegando, mas já já eu retorno. Fique ligado.

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9: Uma excelente quarta-feira no ar no nosso quadro Patrulha do Consumidor, no especial do Direito dos Namorados Consumidores. As infinitas possibilidades de preços e personalização colocam as cestas entre as principais opções de presente no Dia dos Namorados. Mas fique alerta com relação à qualidade dos produtos que compõem as chamadas cestas temáticas. Veja se todos os itens estão dentro do prazo de validade e exija que não haja contato direto dos produtos alimentícios com os produtos químicos e flores. Solicite que o fornecedor confirme a entrega e faça constar na nota o dia e o horário dessa entrega. Esse é o nosso quadro Patrulha do Consumidor, que fica por aqui. Até o próximo.
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10: Sabe aquele papo de bar? Dois amigos falando sobre amores mal resolvidos. Aquela pessoa que tá sofrendo, deprimida. Vem cá, meu amigo. Meu caso é diferente. Eu até tô sofrendo, mas eu tô vivendo.

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2: Retornamos com a sua tarde em boa companhia, com ela, a poderosa Vang FM. Nosso canal de comunicação, meu amor, tá aberto, tá liberado, participa comigo. 3342-1522, manda o seu oi. Não perca o andamento do Talk Show Vang. Prosseguindo com o nosso bate-papo por aqui, eu quero lembrar você a dar aquela espiada no nosso Instagram, @vangmaral. Não deixe de nos seguir. E então, me conta a sua tarde, como é que tá indo até agora? E agora é hora de música!

Show Vang, assim, a gente tem algo em comum, é, meu amor? A gente guarda todo esse carinho que você emana pra gente diariamente. E uma saudação especial à nossa audiência que tá ligada, sempre participando também. Alô, Passo Fundo, Carazinho, Santo Antônio do Palma, pessoal também de Nova Alvorada e Montauri, sempre ligados na companhia. Beijo grande, vocês são fundamentais pra nós, tá? Bom, a gente segue por aqui com mais, afinal de contas, Vang FM, a mais lembrada em rádio. Muito obrigada por estarem conosco todos os dias, todas as horas e todos os momentos.

0: aqui na Vang FM, mas você não se desconecte. Em instantes, a gente retoma nosso bate-papo com boa música. A sua presença é fundamental aqui na 93.7. Afinal de contas, meu amor, você não sai não só do nosso coração, como da nossa memória.
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Oi, oi, oi, boa quarta-feira, hoje é 10 de junho, sejam bem-vindos ao nosso quadro Mamãe Cheguei. Aqui quem fala é a Kelly Gomes e vamos lá, né? Adoçante para crianças é o nosso assunto de hoje. Pode? Bom, a Sociedade Brasileira de Pediatria faz um alerta importante. Antes dos 2 aninhos, nenhum tipo de açúcar ou adoçante deve entrar na rotina. Para os maiores, o uso desses compostos só é indicado em casos específicos como diabetes. Então você vai evitar industrializados, priorizar sempre uma alimentação natural para o seu filho. Saúde na infância se constrói com hábitos reais e orientação profissional. Procura sempre um profissional. Essa é a melhor maneira de garantir uma alimentação adequada e saudável para o seu filho. Boa quarta-feira e continua aqui aproveitando a nossa programação.

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Estamos de volta com mais de Talk Show Vang. Tem mais sucesso, é sucesso atrás de sucesso que você adora ouvir.

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2: Quem passa por essa história aqui, passa por qualquer coisa. 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

0: vai fazer uma breve interrupção aqui no nosso Som Agora. Nesse intervalo, a gente tem o Direto da Redação trazendo as notícias mais importantes diretamente pra você, sem demora, é VaptVupt. Você fica bem informado, não sai daí, hein? Essa é a Vang FM, a gostosa do rádio, né? E você está ouvindo Talk Show Vang.
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2: Olá, informação é sobre segurança pública. A Polícia Civil de São Paulo realizou nesta terça-feira uma operação contra um grupo suspeito de aplicar golpes por meio de vendas fictícias em uma plataforma de comércio eletrônico. Segundo os investigadores, o prejuízo estimado é de pelo menos R$263 mil. De acordo com a polícia, foram cumpridos 5 dos 8 mandados de prisão expedidos pela justiça. Entre os investigados estão 2 pastores apontados como líderes do esquema que estariam na Espanha. Um terceiro suspeito estaria nos Estados Unidos. Os nomes dos envolvidos não foram divulgados. A investigação aponta que os suspeitos anunciavam produtos inexistentes e simulavam operações de compra e venda entre integrantes do próprio grupo. Após o pagamento, os valores eram transferidos para contas ligadas aos investigados e, posteriormente, os compradores contestavam a cobrança junto à administradora do cartão de crédito. Com o estorno aprovado, a plataforma ficava com o prejuízo. Segundo a Polícia Civil, a fraude investigada ocorreu em 2024. Até o momento, não há indícios de que o grupo tenha continuado praticando o golpe após esse período, mas as investigações seguem para identificar possíveis outras vítimas. Em nota, a empresa responsável pela plataforma Mercado Livre informou que a investigação teve origem de uma denúncia feita pela própria companhia após a identificação de indícios de fraude. A empresa afirmou ainda que nenhum comprador o vendedor foi prejudicado diretamente e que os valores envolvidos foram absorvidos pela própria plataforma. O caso é investigado pelos crimes de estelionato e associação criminosa. Direto da redação, Kelly Felipe.
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12: Meu amigo Pet, agora dicas para você cuidar bem do seu amiguinho.
13: Opa, meus amigos, chegando por aqui com meu amigo Pet. E se aí na sua casa tem mais de um gato e o clima tá tenso entre eles, nós temos o truque perfeito. Os túneis de brinquedos são ótimos esconderijos e servem como rotas de fuga estratégicas. Espalhe eles pelos corredores ou nas entradas e saídas dos cômodos da sua casa. Isso evita aqueles encontros indesejados entre os felinos e também previne possíveis brigas. E aí garante o espaço de cada um e traz muito mais harmonia para o seu dia a dia.
12: Esse foi o meu amigo Pet. 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
2: Voltamos, meu bem, e a sua tarde continua sendo assim, ó, especial ao som da Vang FM. Nosso WhatsApp tá esperando o seu contato, é hora de você participar. O número para você falar comigo, ah, não acredito que você ainda não tem, então anota aí, ó, 54-3342-1522. Mantenha-se conectado ao nosso Talk Show Vang. Seguindo por aqui com mais na programação, eu quero te convidar e lembrar também a nos seguir no Instagram, já ativa o sininho lá, hein, pra não perder nada. Arroba Vang Amaral. Junte-se a nós lá. E aí, como tá a sua tarde? E que comece a nossa playlist.

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0: aguenta firme aí, viu? Já já tem intervalo. Mas a Vang FM 93.7 não dá nenhuma pausa. Logo mais, seleção musical para transformar sua tarde é por nossa conta. Mantenha-se sintonizado.
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O retorno do Talk Show Vang. Em seguida, você vai curtir, vai dançar, vem hit por aí que é a sua cara.

forte abraço pra todo mundo que tá sintonizado em Vila Maria, Camargo, Casca, Gentil e Nicolau Vergueiro. Opa, que presença bonita, hein? É todo mundo ligado, é toda a região ligada aqui no Talk Show Vang, fazendo a diferença na Vang FM, a marca mais lembrada em rádio. Nosso sincero agradecimento por nos escolherem sempre, viu? É um privilégio estar contigo.

0: hora do intervalo, hein? Só não saia da nossa sintonia. Pois é, meu bem, já já tem mais um quadro que você precisa conhecer. Pausa rápida e em seguida eu retorno, não desgruda.
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12: Olá a todos que nos acompanham na Rádio Vang. Quinta-feira de variação de nuvens, tempo úmido. A previsão é de temperatura variando de 14 a 19 graus em toda a região de Marau. Pancadas de chuva voltam a ocorrer por conta de um segundo ciclone que vai se formar no Oceano Atlântico Sul, na altura do estado. E algum evento de chuva forte, até mesmo alguns temporais, podem ocorrer entre a tarde e a noite desta quinta-feira. Sexta-feira de muitas nuvens, chove a qualquer hora e a temperatura despenca à noite. Então, durante o dia 13 a 15 graus, à noite a temperatura cai para 11. Fim de semana tem o avanço de uma massa de ar frio, previsão de um sábado com 10 a 17 graus e variação de nuvens. O domingo tem a temperatura baixa com 6 a 16 graus. E se nada mudar, na semana que vem, entre a segunda e a terça-feira, haverá um reforço do ar gelado, do ar frio, e a temperatura despenca, com marcas que em partes do território gaúcho até podem ficar perto de zero e negativas. Mas na região de Marau, a tendência é de frio intenso, mas a temperatura fica entre 2 e 4 graus positivos na terça-feira. Da Metsul Meteorologia, Stael Suas.
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Estamos de volta. Continue com a gente. É a sua tarde diferenciada, o som da Vang FM. É claro que eu tô aguardando a sua mensagem ansiosamente no WhatsApp. 54-3342-1522. É hora de você mandar o seu oi. Não perca nadinha do nosso talk show Vang. A gente dá continuidade à nossa programação e eu quero te convidar para dar aquela espiada básica no Instagram. Pode ir lá que você vai gostar, hein? @ Vang Amaral. Acompanhe-nos nas redes sociais. E a sua tarde, como é que tá? Agora é hora de música.

A emissora que permanece na sua memória todos os dias. Aumente aí o volume do seu rádio, porque a sequência aqui tá chegando, é pedrada, hein?

0: essa trilha sonora de qualidade com essa animação que a gente segue chegando e trazendo um break curtinho. Mas atenção, você continua por aí, tá? Porque no intervalo vai rolar novidade. Sim, sim, sim. A gente traz pra você o Direto da Redação com as notícias mais recentes, mais quentinhas do momento, aquelas que você precisa saber, entregue pra você de maneira clara, direta, eficaz. Então não mude de estação, tá? Essa é a Vang FM e você está conferindo o Talk Show Vang.
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2: Olá, eu chego com novas informações para você. A Comissão de Constituição e Justiça da Câmara dos Deputados aprovou nesta quarta-feira, dia 10, a PEC que reduz a maioridade penal de 18 para 16 anos no Brasil. Agora o texto segue para análise de uma comissão especial para tratar do tema e depois para o plenário da casa. A proposta foi aprovada por 44 votos contra 18. Venceu o posicionamento do relator, deputado Coronel Assis, do PL Mato Grosso do Sul. Na prática, a PEC faz com que o adolescente de 16 e 17 anos acusado de crime hediondo, como homicídio, estupro e latrocínio, passe a responder criminalmente perante a justiça comum e possa ser condenado à prisão. Hoje, menores de 18 anos não respondem pelo Código Penal e estão sujeitos apenas às medidas socioeducativas previstas no ECA, Estatuto da Criança e do Adolescente. A CCJ não discutiu a PEC da maioridade penal em seu mérito. Os deputados fizeram apenas o debate para saber se as regras previstas no texto estão de acordo com as normas constitucionais. Para analisar a proposta em si, a pauta ainda precisa ser analisada por uma comissão específica antes de ser votada no plenário. Direto da redação, Kelly Felipe.
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5: 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Desejo que o seu dia seja maravilhoso. 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

0: FM Vang, o ponto mais alto da cidade. E nós estamos retornando com mais pra você, o Talk Show Vang. Em seguida a gente vai curtir outro grande hit que você adora.
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0: Chegou o fim mais uma edição de Talk Show Vang pelas ondas da poderosa Vang FM. Ah, mas o tempo parece voar quando a conversa tá boa, você concorda? Obrigada demais, meus amores. Valeu cada mensagem, cada participação e essa energia contagiante que a gente só tem aqui na 93.7. O nosso carinho e agradecimento a toda a equipe aqui da Vang FM, trabalhando sempre na produção desse programa. É, meu amor, continua ligado aí, porque vem mais por aí, hein? Alô, você de Marau, não esqueça de nos seguir nas redes sociais, você de toda a região, vai ser um prazer ter sua amizade virtual também. Josi Melegari tá ficando por aqui, tô caindo fora, vem aí mais um campeão de audiência. Hoje o Talk Show Vang fica por aqui, mas amanhã eu volto aqui, ó, nas ondas da Vang FM, o ponto alto da cidade. Até a próxima!
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3: Oi, oi, oi, boa quarta-feira, hoje é 10 de junho, sejam bem-vindos ao nosso quadro Mamãe Cheguei. Aqui quem fala é a Kelly Gomes e vamos lá, né? Adoçante para crianças é o nosso assunto de hoje. Pode? Bom, a Sociedade Brasileira de Pediatria faz um alerta importante. Antes dos 2 aninhos, nenhum tipo de açúcar ou adoçante deve entrar na rotina. Para os maiores, o uso desses compostos só é indicado em casos específicos como diabetes. Então você vai evitar industrializados, priorizar sempre uma alimentação natural para o seu filho. Saúde na infância se constrói com hábitos reais e orientação profissional. Procura sempre um profissional. Essa é a melhor maneira de garantir uma alimentação adequada e saudável para o seu filho. Boa quarta-feira. E continua aqui aproveitando a nossa programação. Até amanhã.
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6: Opa, meus amigos. Chegando por aqui com meu amigo Pet. E se aí na sua casa tem mais de um gato e o clima tá tenso entre eles, nós temos o truque perfeito. Os túneis de brinquedos são ótimos esconderijos e servem como rotas de fuga estratégicas. Espalhe eles pelos corredores ou nas entradas e saídas dos cômodos da sua casa. Isso evita aqueles encontros indesejados entre os felinos e também previne possíveis brigas. E aí garante o espaço de cada um e traz muito mais harmonia para o seu dia a dia.
5: Esse foi o meu amigo.

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10: Uma excelente quarta-feira no ar no nosso quadro Patrulha do Consumidor, no especial do Direito dos Namorados Consumidores. As infinitas possibilidades de preços e personalização colocam as cestas entre as principais opções de presente no Dia dos Namorados. Mas fique alerta com relação à qualidade dos produtos que compõem as chamadas cestas temáticas. Veja se todos os itens estão dentro do prazo de validade e exija que não haja contato direto dos produtos alimentícios com os produtos químicos e flores. Solicite que o fornecedor confirme a entrega e faça constar na nota o dia e o horário dessa entrega. Esse é o nosso quadro Patrulha do Consumidor, que fica por aqui. Até o próximo.
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12: Em sessão ordinária, nesta terça-feira, dia 9, o Conselho Superior da Agência Estadual de Regulação dos Serviços Públicos Delegados do Rio Grande do Sul, a AGERGS, aprovou a implementação da tarifa social de água e esgoto da Corsan. A medida entra em vigor em 1º de julho e terá reflexos para cerca de 1 milhão de gaúchos nas faturas emitidas.

0: emitidas pela concessionária a partir de agosto. A decisão assegura desconto de 50% no valor das contas de água e esgoto para famílias inscritas no cadastro único, com renda per capita de até meio salário mínimo. Também terão direito ao benefício famílias que recebem o benefício de prestação continuada e possuem entre seus integrantes pessoas com deficiência ou idosos que não dispõem de meios próprios de subsistência. O desconto será aplicado para consumo de até 15 metros cúbicos de água por mês. Acima desse limite, a cobrança ocorre de forma integral, sem a incidência do benefício. Mais informações em vangfm.com.br. Direto da redação, Diene Gazola.
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10: Olá a todos que nos acompanham na Rádio Vang. Quinta-feira de variação de nuvens, tempo úmido, a previsão é de temperatura variando de 14 a 19 graus em toda a região de Marau. Pancadas de chuva voltam a ocorrer por conta de um segundo ciclone que vai se formar no Oceano Atlântico Sul, na altura do estado. E algum evento de chuva forte, até mesmo alguns temporais, podem ocorrer entre a tarde e a noite desta quinta-feira. Sexta-feira de muitas nuvens, chove a qualquer hora e a temperatura despenca à noite, então durante o dia 13 a 15 graus, à noite a temperatura cai para 11. Fim de semana tem o avanço de uma massa de ar frio, previsão de um sábado com 10 a 17 graus e variação de nuvens. O domingo tem a temperatura baixa com 6 a 16 graus. E se nada mudar, na semana que vem, entre a segunda e a terça-feira, haverá um reforço do ar gelado, do ar frio, e a temperatura despenca, com marcas que em partes do território gaúcho até podem ficar perto de zero negativos. Mas na região de Marau, a tendência é de frio intenso, mas a temperatura fica entre 2 e 4 graus positivos na terça-feira. Da Metsul Meteorologia, Stael Suas.
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3: 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É quarta-feira, dia 10 de junho. Desejo que o seu dia seja maravilhoso. E aqui no Sinal Verde, um lembrete importante para quem comprou ou vendeu um veículo recentemente. Fique atento aos prazos para evitar problemas. Vamos conferir a dica de hoje. 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
2: E nesse próximo domingo, dia 14, tem rodada pela Copa Amaral Regional de Futebol 11. O primeiro jogo, 1h45, Santa Helena Futebol Clube contra a Resenha Futebol Clube Grupo Silvestre. E na sequência, às 13h55, Mercenários Futebol Clube contra Servis Futebol Clube Carne Estonial. Os jogos acontecem no estádio Carlos Renato Beber.
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7: Opa, meus amigos, chegando por aqui com meu amigo Pet. E se aí na sua casa tem mais de um gato e o clima tá tenso entre eles, nós temos o truque perfeito. Os túneis de brinquedos são ótimos esconderijos e servem como rotas de fuga estratégicas. Espalhe eles pelos corredores ou nas entradas e saídas dos cômodos da sua casa. Isso evita aqueles encontros indesejados entre os felinos e também previne possíveis brigas. E aí garante o espaço de cada um e traz muito mais harmonia para o seu dia a dia.
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0: Oi, oi, oi! Boa quarta-feira, hoje é 10 de junho. Sejam bem-vindos ao nosso quadro Mamãe Cheguei. Aqui quem fala é a Kelly Gomes. E vamos lá, né? Adoçante para crianças é o nosso assunto de hoje. Pode? Bom, a Sociedade Brasileira de Pediatria faz um alerta importante. Antes dos 2 aninhos, nenhum tipo de açúcar ou adoçante deve entrar na rotina. Para os maiores, o uso desses compostos só é indicado em casos específicos, como diabetes. Então você vai evitar industrializados, priorizar sempre uma alimentação natural para o seu filho. Saúde na infância se constrói com hábitos reais e orientação profissional. Procura sempre um profissional. Essa é a melhor maneira de garantir uma alimentação adequada e saudável para o seu filho. Boa quarta-feira. E continua aqui aproveitando a nossa programação. Até amanhã.
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1: Um jovem de 19 anos foi preso em flagrante na noite desta terça-feira após furtar um veículo e se envolver em um acidente de trânsito na RS-324 em Marau. A ocorrência foi registrada pela Brigada Militar por volta das 8h40. De acordo com as informações da BM, os agentes foram acionados para atender uma ocorrência de furto de um Chevrolet Onix de cor laranja. Durante o deslocamento nas proximidades do trevo de acesso à rodovia 324, populares abordaram a equipe informando que um automóvel com as mesmas características havia se acidentado nas proximidades. Os policiais constataram o acidente e, após a verificação dos dados do veículo e do condutor, foi confirmado que o automóvel era o mesmo que havia sido furtado momentos antes na Avenida Presidente Vargas, centro de Marau. O suspeito recebeu voz de prisão, sendo que, em razão dos ferimentos, foi encaminhado ao Hospital Cristo Redentor para atendimento médico. Depois foi conduzido juntamente com o veículo à delegacia de polícia para a lavratura do auto de prisão em flagrante. Direto da redação, Diene Gazola.
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5: 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É quarta-feira, dia 10 de junho. Desejo que o seu dia seja maravilhoso. E aqui no Sinal Verde, um lembrete importante para quem comprou ou vendeu um veículo recentemente. Fique atento aos prazos para evitar problemas. Vamos conferir a dica de hoje. 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Fique atento ao prazo legal para fazer a transferência. O Código de Trânsito Brasileiro dá 30 dias para atualizar toda a documentação. 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
5: Olá a todos que nos acompanham na Rádio Vang. Quinta-feira de variação de nuvens, tempo úmido. A previsão é de temperatura variando de 14 a 19 graus em toda a região de Marau. Pancadas de chuva voltam a ocorrer por conta de um segundo ciclone que vai se formar no Oceano Atlântico Sul, na altura do estado. E algum evento de chuva forte, até mesmo alguns temporais, podem ocorrer entre a tarde e a noite desta quinta-feira. Sexta-feira de muitas nuvens, chove a qualquer hora e a temperatura despenca à noite. Então, durante o dia 13 a 15 graus, à noite a temperatura cai para 11. Fim de semana tem o avanço de uma massa de ar frio, previsão de um sábado com 10 a 17 graus e variação de nuvens. O domingo tem a temperatura baixa com 6 a 16 graus. E se nada mudar, na semana que vem, entre a segunda e a terça-feira, haverá um reforço do ar gelado, do ar frio, e a temperatura despenca, com marcas que em partes do território gaúcho até podem ficar perto de zero e negativas. Mas na região de Marau, a tendência é de frio intenso, mas a temperatura fica entre 2 e 4 graus positivos na terça-feira. Da Metsul Meteorologia, Stael Suas.
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2: Oi, oi, oi. Boa quarta-feira. Hoje é 10 de junho. Sejam bem-vindos ao nosso quadro Mamãe Cheguei. Aqui quem fala é a Kelly Gomes. E vamos lá, né? Adoçante para crianças é o nosso assunto de hoje. Pode? Bom, a Sociedade Brasileira de Pediatria faz um alerta importante. Antes dos 2 aninhos, nenhum tipo de açúcar ou adoçante deve entrar na rotina. Para os maiores, o uso desses compostos só é indicado em casos específicos como diabetes. Então você vai evitar industrializados, priorizar sempre uma alimentação natural para o seu filho. Saúde na infância se constrói com hábitos reais e orientação profissional. Procura sempre um profissional. Essa é a melhor maneira de garantir uma alimentação adequada e saudável para o seu filho. Boa quarta-feira e continua aqui aproveitando a nossa programação. Até amanhã.
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3: Falta um dia para o início da Copa.

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1: Olá, vamos falar sobre educação. Estão abertas as inscrições para o curso municipal preparatório para o Enem 2026. Podem participar estudantes que estejam cursando o terceiro ano do ensino médio da rede pública estadual em Marau e que residam no município. Em caso de vagas remanescentes, poderão ser chamados alunos do segundo ano do ensino médio. As inscrições podem ser realizadas até o dia 15 de junho na Secretaria Municipal de Educação, segundo andar da Prefeitura Municipal. No ato da inscrição, é necessário apresentar documentação de identificação com foto, RG, CPF ou certidão de nascimento, comprovante de matrícula, comprovante de residência e comprovante de renda familiar. O edital de participação está disponível no site da Prefeitura Municipal. O curso é promovido pela Prefeitura de Marau por meio da Secretaria Municipal de Educação, em parceria com a Escola Portal. Esse conteúdo você pode acessar no vangfm.com.br. Direto da redação, Kelly Felipe.
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2: Uma excelente quarta-feira no ar no nosso quadro Patrulha do Consumidor, no especial do Direito dos Namorados Consumidores. As infinitas possibilidades de preços e personalização colocam as cestas entre as principais opções de presente no Dia dos Namorados. Mas fique alerta com relação à qualidade dos produtos que compõem as chamadas cestas temáticas. Veja se todos os itens estão dentro do prazo de validade e exija que não haja contato direto dos produtos alimentícios com os produtos químicos e flores. Solicite que o fornecedor confirme a entrega e faça constar na nota o dia e o horário dessa entrega. Esse é o nosso quadro Patrulha do Consumidor, que fica por aqui. Até o próximo.
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3: Está no ar a Voz do Brasil. As notícias do governo federal que movimentaram o país no dia de hoje.
4: Olá, boa noite.
5: Boa noite para você que nos acompanha em todo o país.
4: Quarta-feira, 10 de junho de 2026.
5: Vamos ao destaque do dia: desenvolvimento ambiental.
4: Presidente Lula assina a nova política nacional de recuperação da Caatinga para, entre outras coisas, enfrentar a desertificação na região Nordeste.
5: E destina 2 bilhões de reais para ações do IBAMA e do ICMBio na bacia do Rio Doce, onde houve desastre de Mariana.
4: Ações também incluem ampliação de parques nacionais no Piauí, Tocantins, Pará e Rondônia.
5: O presidente destaca que desenvolvimento econômico tem que estar aliado à preservação ambiental.
6: Aprender a ser capitalistas civilizados e não capitalistas destruidores da nossa floresta.
4: E ainda, o presidente recebeu hoje o resultado do trabalho do Conselho de Desenvolvimento Econômico Social Sustentável no último semestre.
5: O conselhão é formado por representantes dos setores empresarial, sociedade civil e membros do governo.
4: Pacto contra o feminicídio, mudança na escala de trabalho e transição ecológica estiveram entre os temas.
5: Você vai ouvir também investimento em pesquisa e inovação.
4: A gente conversa hoje com Luiz Antônio Elias, presidente da FINEP, a financiadora de estudos e projetos do governo do Brasil.
5: Ele vai falar do papel estratégico que a criação de novas tecnologias tem para o desenvolvimento do país e no posicionamento internacional do Brasil.
4: Hoje, na apresentação da Voz do Brasil, eu, Mariana Jungmann e Luciano Seixas.
5: E acompanhe a gente ao vivo, acesse radiogov.ebc.com.br ou o canal Gov na sua TV aberta.
4: Pacto contra o feminicídio, mapa do caminho para a transição ecológica, mudanças na escala semanal dos trabalhadores brasileiros.
5: Temas que foram tratados hoje na reunião do Conselho de Desenvolvimento Econômico Social Sustentável, o Conselhão.
4: O órgão consultivo reúne autoridades, pesquisadores, empresários, representantes de federações e de organizações da sociedade civil.
5: E eles apresentaram ao presidente Lula o resultado do trabalho ao longo